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terceira e última parte do Cantar Portugal, na antena da Rádio Cova da Beira, quinta-feira, dia 3 de setembro de 2026. O programa que está diariamente na sua companhia entre as 5 e as 8 da manhã, sempre em português. Pode escutar-nos pelas frequências 100.0 ou 92.5 FM e para todo o mundo através da emissão online da Rádio Cova da Beira. Renovo-lhe os votos de continuação de uma excelente quinta-feira. Vamos estar consigo até bem perto do sinal horário das 8 horas.

Para esta quinta-feira, os técnicos do Instituto Português do Mar e da Atmosfera prevêem que o céu se apresente pouco nublado ou limpo em todo o território de Portugal continental, podendo, no entanto, apresentar períodos de maior nebulosidade na região do litoral norte e centro até ao meio da manhã. O vento vai soprar em geral fraco até aos 20 km/h do quadrante leste, nomeadamente nas serras do interior norte e centro, até ao meio da manhã. Para esta quinta-feira está ainda prevista uma subida dos valores da temperatura, com maior incidência nas regiões centro e sul. 18 graus de temperatura mínima é a previsão para a cidade de Castelo Branco, com 38 de máxima. 35 é a máxima prevista para a Covilhã, com 16 de mínima. 18 é a mínima prevista aqui para a cidade do Fundão, onde o valor máximo de temperatura previsto para esta quinta-feira é de 37 graus.

E estamos assim a chegar ao final da edição desta quinta-feira do Cantar Portugal, na antena da Rádio Cova da Beira. Às 8 há notícias para ouvir. O Cantar Portugal regressa à sua companhia amanhã às 5 na antena da RCB. Da minha parte, resta-me desejar-lhe a continuação de uma excelente quinta-feira. Bom dia.

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0: Notícias para acompanhar em desenvolvimento nesta jornada informativa de quinta-feira, dia em que abre a FIADA na cidade da Covilhã. Também a ASTA, a Associação de Teatro e Outras Artes, inicia na Guarda o festival Contra Dança, também com a Biblioteca da Universidade de Beira Interior a estar-se presente. O governo português assume compromisso com a Extremadura. O IC31 é prioridade estratégica nacional. Notícias para acompanhar na sua rádio, já a seguir.
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0: Muito bom dia. As notícias na Rádio Cova da Beira, jornada informativa de quinta-feira com vários temas a marcar a atualidade, o arranque da FIADA, também o Contradança. Já lá vamos para já essa garantia do governo português à Junta da Extremadura. O IC31 é uma prioridade estratégica nacional. O governo português disse ontem e transmitiu esta ideia à Junta da Extremadura, mostrando-se disponível para avançar com um acordo bilateral para a construção da ponte internacional sobre o Rio Erge, junto às termas de Monfortinho. As garantias deixadas ao Conselheiro de Infraestruturas, Transportes e Habitação do Governo naquela região espanhola, que se deslocou a Lisboa para um encontro com o Secretário de Estado das Infraestruturas de Portugal, Hugo Espírito Santo. De acordo com a Junta da Extremadura, em relação ao IC31, Portugal sublinha o seu compromisso com um corredor que irá reforçar a integração territorial, irá melhorar a mobilidade entre ambos os países e consolidar uma infraestrutura-chave para o desenvolvimento económico do Oeste Peninsular. Francisco José Ramírez disse ainda que o governo português mostrou a vontade de avançar na próxima Cimeira Luso-Espanhola com um acordo bilateral com Espanha para a construção da ponte internacional sobre o Rio Erge uma hipótese que tem vindo a ser discutida no âmbito da Comissão Técnica Mista Luso-Espanhola de Pontes, que esteve reunida no final do ano passado em Madrid, como deu conta nessa altura, a Infraestruturas de Portugal. O último encontro entre os governos dos dois países ocorreu em março de 2026, na cidade espanhola de Huelva. A reunião em Lisboa ontem serviu ainda para falar sobre outras ligações ao longo da zona da fronteira com a Extremadura, como a linha ferroviária de alta velocidade entre Lisboa e Caia, que deverá ter seguimento até Madrid. Na jornada informativa desta quinta-feira, essa iniciativa que a Câmara Municipal da Covilhã vai realizar, a fiada à Feira Internacional de Artesanato, Design e Artes, que

0: Exposições, oficinas, animação e concertos, cumpre assim a sua 5ª edição. A FIADA é mais do que uma feira de artesanato, refere a Câmara Municipal da Covilhã, vereadora com o Pluro da Cultura. Regina Gouveia destaca desde logo a residência que acontece pelo 3º ano decorre precisamente na Covilhã, cujos resultados vão ser apreciados na exposição Fio do Barro durante o certame. Para além desta exposição designada no Fio do Barro 26, durante a FIADA podem ainda ser apreciadas as exposições de rede das cidades criativas da Unesco, Teaches, do Modatex, Tapeçaria Comunitária, orientada por J. Gomes e a Galeria António Lopes, bem como instalações que vão decorrer no Neon Lab e Arte de Sustentabilidade da Asta. Do programa da FIADA fazem ainda parte as oficinas criativas destinadas às crianças. A animação da feira está a cargo de um hotel, parceiro da Câmara Municipal. Já o prémio para a melhor peça de artesanato e inovação pelo design vai contar com o apoio da Associação Empresarial dos Conselhos de Covilhã, Belmonte e Penamacor. E o prémio melhor peça de artesanato e identidade contará com o apoio da Empresa Municipal e COVID. De acordo com a Regina Gouveia, vereadora com o Pluro da Cultura da Câmara da Covilhã, a FIADA tem sido cada vez mais procurada. Este ano foram 191 os artesãos interessados que um júri selecionou para ocuparem os 40 lugares existentes.
1: Este júri procura selecionar os artesãos que estão presentes em cada edição, procurando também garantir uma diversidade ao nível do artesanato que seja relevante, interessante, e por isso temos desde a cerâmica, o ferro, a madeira, os tecidos, o fio, obviamente, que para nós é sempre uma âncora muito importante, mas procuramos selecionar também por grupos, por áreas do artesanato.
0: De acordo com a autarca, o programa da FIADA tem um padrão, uma base estável de parcerias e um espaço adequado, pelo que não é intenção da autarquia alargar o certame, que cumpre com os objetivos para que foi delineado. Quanto aos concertos Nora, na abertura precisamente e do espetáculo depois entre Fado, Beira e Alentejo, e também o espetáculo Abraço a Portugal pela orquestra atípica albicastrense, e ainda o concerto Torres Farra, no encerramento. Completam a feira, que terá ainda a Biblioteca Municipal, um programa paralelo com exposições, oficinas e um seminário sobre o Estatuto do Artesão, a Carta de Artesão e Carta da Unidade Produtiva Artesanal. Vai ser assim a FIADA a partir do dia de hoje. Entretanto, na FIADA vai estar a Biblioteca da Universidade da Beira Interior, também presente, e a Biblioteca que vai também marcar-se a presença a partir de hoje no Contradança. De 3 de setembro a 24 de outubro, Guarda, Gouveia e Covilhã vão receber aquela que é a 17ª edição do Contradança, o Festival de Dança e Movimento Contemporâneo, organizado uma vez mais pela Associação de Teatro e Outras Artes, a Asta, que vai estar dividido em 3 períodos. A partir de hoje, até 9 de setembro, na Guarda, de 24 a 26 de setembro, em Gouveia, encerrando as atividades na Covilhã, entre 22 e 24 de outubro. O programa foi apresentado na Guarda. O diretor do festival destacou alguns dos espetáculos que vão decorrer, sublinhando a versatilidade da oferta entre as 3 cidades que acolhem este festival.
2: Na Guarda, destacaria logo no dia 3 o espetáculo Guerra. É um espetáculo do País Basco e vai ser no local emblemático da cidade da Guarda, porque vai ser realizado na Torre dos Ferreiros. É um espetáculo que é uma estreia nacional, nunca esteve em Portugal, e penso que será também uma forma da população da Guarda e de quem nos visitar olhe de uma forma diferente para a Torre. Depois, em Gouveia, destacaria um espetáculo que se chama O Capote, que tem a particularidade de juntar formas animadas com humanos, ou seja, marionetas e humanos. É uma junção também bastante interessante importante. Na Covilhã, eu destacava um espetáculo que nos diz muito, é o espetáculo Souvenir, que é um espetáculo que trata da ida dos portugueses

0: E os Assalto para a França. É um espetáculo também bastante interessante, construído a partir de fatos reais.
1: Rui Pires, o diretor do festival, e os destaques de alguns dos momentos, quer na Guarda, já no dia de hoje, quer também em Gouveia e na cidade da Covilhã. Contradança, este festival que a ASTA, a Associação Teatro e Outras Artes, organiza a partir de hoje até o dia 24 de outubro, terminará precisamente na cidade da Covilhã. Dizer-lhe que continuam os cursos internacionais de música antiga dedicados à ópera em Idanha Velha e também esse workshop sobre o futuro das aldeias históricas que está a decorrer também em Idanha Velha. Dar-lhe nota de que há novas vozes à procura de um palco e o fado está à procura de quem lhe dê continuidade. Estão abertas as inscrições para o concurso de Fado Amália Rodrigues, uma das iniciativas que integra a programação do Festival Amália Rodrigues, marcado para os dias 1, 2, 3 e 4 de outubro, aqui na cidade do Fundão. É um convite a quem traz o fado na voz e a paixão pela música portuguesa no coração. O concurso de Fado Amália Rodrigues abre-se portas a novos talentos numa iniciativa que pretende dar visibilidade a intérpretes e contribuir para a valorização, divulgação e renovação de um dos géneros musicais mais emblemáticos de Portugal. Os interessados em participar podem consultar as condições e todas as informações sobre o concurso no site oficial do Festival Amália Rodrigues. Os esclarecimentos podem também ser solicitados através do endereço de correio eletrónico da organização. O anúncio dos finalistas é efetuado no dia de amanhã. O concurso integra um festival entre 1 e 4 de outubro, promete juntar tradição e contemporaneidade, celebrando o fado e mantendo vivo o legado de Amália Rodrigues. É tudo quanto a notícias por hora, aqui na antena da Rádio Cova da Beira. Deixe ficar a continuação de uma excelente manhã com a sua rádio.
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0: Olá, olá, vivam, bom dia, hein? Grande som este, grande som. Foram casos, foram prosas do trabalho Perto de Deus, sons de Ritual Tejo. Mas este tema, como sabem, é original da Manuela Moura Guedes.
1: Exatamente, né?
0: Foram Carlos, foram prosas. Ora bem, hoje começamos assim, musicalmente, esta edição. Bom dia, minha boa gente. Olá, caríssimos e caríssimas ouvintes de RCB. Bom dia a todos. Vai estar um calor tremendo. Voltou a onda de calor. Oi, oi, oi, oi. Não, já sabe, refresque com a nossa música. Beba muita aguinha, mesmo não tendo sede. Beber água, fugir do sol mau entre as 11 da manhã e as 5 da tarde. Se puder, faça isso. E para quem está de férias, está ótimo, pá. Mas muito calor, atenção. Olha que vamos ter máximas até aos 43 em Évora e em Setúbal. 43, 42 em Beja. Pois é, em Lisboa 40. Por cá também elas andam entre os 37 e os 40. As máximas previstas para a nossa região hoje. Nós tínhamos dito ontem, né, com os testes de meteorologia, previmos isto mesmo, onda de calor, as temperaturas iam disparar outra vez a partir de hoje. Temos aviso amarelo e não só, e também em termos de incêndios, incêndio rural, e também devido ao calor. No nosso distrito não foge à regra. Portanto, é isso, é um grande dia que vamos ter pela frente. Um dia com muito, muito, muito calor. É verdade que ainda estamos em pleno verão e, portanto, temos tido várias ondas de calor, não é? A semana passada foi assim, foi chuva, chuva, vento e as temperaturas desceram, a última semana de agosto. Agora, chegou setembro, onda de calor, pois é. Então começámos assim, com os Ritual Tejo, foram casos, foram prosas. Começámos bem? Acha? Ah, ótimo, ótimo. O meu nome é José Miguel Moleque, volto a ser o vosso anfitrião, obviamente, né, para esta penúltima edição da semana do seu programa da manhã, o Bom Dia Covo da Barra. Eu só tenho o prazer, o gosto, o privilégio de estar consigo através do Bom Dia Covo da Barra. É isso que eu faço. Tento fazer da melhor forma possível. Tento fazer da melhor forma possível para vos animar às manhãs. Acima de tudo isso, é preciso animar a malta, né? Já dizia o Zeca Afonso. É preciso animar a malta. Animar a malta... sempre, sempre com aquele espírito positivo, pá, pensamento positivo, aquela alegria de viver, aquela boa disposição, o sorriso, a gargalhada, porque para aquelas pessoas que também precisam de mais do que outras relativamente a essa matéria, de pensamento positivo, de alegria, de animação. É? É isso? Toda a gente precisa se animar, toda a gente precisa de andar alegre e divertido. É verdade que às vezes a vida tem alguns espinhos e tal, mas como eu digo por cá, pensamento positivo, as coisas ajudam. É psicológico? É, mas ajuda, pá, ajuda. E nós estamos cá também para isso, não é? Existimos para isso. Há 40 anos, aqui no Fundão, é isso mesmo. Entre o Fundão, o país e o mundo. É isso mesmo. www.rcb-radiocovadabar.pt para o país e para o mundo, emissão online, para a região 100.0, 92.5, são as nossas frequências. Manhã lindíssima. Estamos com 18 graus de temperatura esta hora, 18. Eu chegou com 16, mas já aumentou 2 graus, 18 graus. Saída que fizemos com 22, não é mal, não é mal, né? E atenção às máximas. 37, Fundão e Belmonte, 37, 38, Covilhã, Castelo Branco, Pena Macor, 40, Aidanha Nova, 33 na Guarda. Na Serra da Estrela, hoje, máximas de 26 na Torre, 29 para a Saúde e 31 nas Espanhas Douradas. Quanto à previsão, céu pouco nublado limpo, neblina onde vem matinal, em alguns locais, do litoral norte e centro, poeiras em suspensão, também ajuda, não é, o calor, subida da temperatura. O vento pode chegar aos 30 km/h nas terras altas. Está bem, está bem, está bem. Portanto, poeira de suspensão, atenção, e subida da temperatura. Hoje vai ser assim. É quinta-feira, 3 de setembro de 2026. É bom estar consigo outra vez.
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0: Oito e 23, não se atrasem. Bom dia e boa viagem. Falar nisso, vamos lá ao balanço das últimas 24 horas. Eis o trânsito.
1: Muito bom dia. Em termos de sinistralidade, nas últimas 24 horas, nas estradas do distrito de Castelo Branco, nomeadamente na área de jurisdição da Guarda Nacional Republicana Distrital, estão reportados 3 acidentes com danos materiais. A nível nacional, esta Força de Segurança reporta 182 acidentes nas estradas portuguesas, com 8 feridos graves e 58 feridos ligeiros, como consequência. Há o registro ontem, às 20 horas e 42 minutos, Avenida Eugênio de Andrade, aqui no Fundão do Despiste, de uma viatura ligeira. Deste sinistro resultaram danos materiais. As autoridades insistem na mensagem relativamente ao seguro. É que há cerca de 121 mil condutores em Portugal que circulam sem seguro. É uma estimativa da Autoridade de Supervisão de Seguros e Pensões que refere que este número evidencia a crescente dimensão do problema, que tem riscos para a proteção das vítimas de acidentes rodoviários. A estimativa é feita pela autoridade e é realizada com base na análise dos dados da fiscalização da Polícia de Segurança Pública. Aquela autoridade diz que os números revelam uma tendência consistente de aumento de proporção de veículos detectados sem seguro. 2.500 euros é o valor máximo da coima por circular sem seguro. O veículo pode ser apreendido. As autoridades fazem notar precisamente esta premência de uma postura diferente. O seguro é obrigatório. Também é obrigatório o cumprimento das regras do Código da Estrada. Senhor automobilista, muita precaução na sua condução, nada de excesso, já sabe, se conduzir não deve beber. Tenha uma boa viagem, bom dia, boa quinta-feira.
0: É isso mesmo, e também é obrigatório usar o pisca-pisca e o cinto de segurança, não se esqueça disso, é obrigatório mesmo. E hoje de manhã, outra vez, tanta gente que não usou o pisca, pá, tanta gente, nem para ultrapassar, nem para mudar a direção, nem na entrada, nem nas saídas rotundas, é o vê-se da vias, pá. Os outros que se lixem, deixa-me passar a expressão, se lixem, pá, não pode ser, pá, tem que ser uns para os outros. Não viva assim. É sempre complicado, pá. Respeito para ser respeitado. Utilize o pisca, está lá no carro para isso. Né? Os carros não ficam mais baratos sem pisca. Portanto, é obrigatório trazer o pisca, vai ser obrigatório usar o pisca. Né? Nem paramos nem estacionar acima dos passeios, né? Parar nas passadeiras para dar prioridade aos peões, né? Dar prioridade a quem tem prioridade na estrada, esperar um pouquinho nos cruzamentos. Pá. E há tanta coisa, tanta malta que não pensa nisso, nem faz isso. Ah, precisa entrar. Pois, rapidez para entrar nos cruzamentos. Mas depois, a Calmex, a redução, velocidade, está lá. Ai, tanta gente que é por aí. Bom dia, boa viagem. Mais uma vez, respeito para ser respeitado. Utilize o pisca obrigatório. Não beba álcool, não fale telemóvel, não facilite. Continue a dar prioridade à sua vida e dos outros, está bem? Eu não me canso. É até que a voz mudou. Como dizia a Maria da Fé na canção, até que a voz mudou. Ela canta, fado e bem. Eu falo, pronto. Bem ou menos bem, falo. Transmito estas mensagens. Ouviu com atenção aquilo que trazemos aqui agora, neste balanço também. O seguro, olha, outro por maior. O seguro, pois é. Para além da malta andar aí a conduzir sem carta. Então, são outros tantos, não é? Bom, mas atenção. Já agora, estou a falar de trânsito, fica a saber que cerca de 280 condutores são detidos semanalmente com taxa de álcool considerada crime. 280! Epá, eu sei que está calor. Bebam água, pá, bebam um suminho. Um suminho natural, faz bem, pá, faz bem. De acordo com a GNR, a média mensal de crimes de condução em estado de embriaguez é de 1,265. E a faixa etária mais atingida é a população adulta entre os 31 e os 64 anos. Todas as semanas, a GNR intercepta cerca de 280 condutores com taxas de alcoolemia consideradas crime, num total acumulado de 8.438 detenções entre 1 de janeiro e 31 de julho. Em comunicado, a Guarda informa ter registado nos 7 primeiros meses do ano 8.856 crimes relacionados com taxas de alcoolemia. Epá, sério. De acordo com o GNR, a média mensal de crimes de condução em estado de embriaguez é de 1.265 e a faixa etária, como já fiz referência, entre os 31 e os 64 anos. A faixa etária dos 51 aos 64 contabiliza 2.450 detenções, seguida pelos condutores com idades entre os 41 e os 50. Dos 31 aos 40, são 1.850 e dos 25 aos 30, 1.266 registros. Quanto aos 41-50, são 2.167, situando-se os jovens entre os 18 e os 20 anos e os condutores séniores em valores substancialmente mais reduzidos. Os dados da GNR indicam que o risco agrava-se aos fins de semana, com um pico crítico no período da madrugada entre a meia-noite e as 6 da manhã, frequentemente associado a deslocações em contexto de lazer e diversão noturna. Os distritos do Porto, Setúbal, Aveiro, Faro, destacam-se com o maior volume de crimes e detenções efetuadas. A GNR volta a alertar que, e cito, o consumo de bebidas alcoólicas reduz drasticamente o tempo de reação, limita o campo visual e diminui a capacidade de decisão, transformando o veículo numa ameaça real para o próprio condutor, para os passageiros e para todos que partilham a estrada. Citei. Em Portugal, conduzir com uma taxa de álcool no sangue igual ou superior a 1,20 gramas por litro constitui crime rodoviário punível com pena de prisão até um ano ou multa até 120 dias com inibição de direito de conduzir. Ouviu com atenção? Ok. 280 condutores, cerca deste número, são detidos semanalmente com taxa de álcool considerada crime. Não beba álcool, pá. Não beba álcool. Até faz mal à saúde, bebe muito álcool, não é? Bebe sempre com moderação. E se tiver que conduzir, não bebe. Não bebe, pá. Peça a outras pessoas para, se quiser beber, peça a outras pessoas para levar o seu carro. Não custa nada. Já agora, fica a saber que, por causa do calor, onda de calor, está aí, atenção, 14 distritos do continente sob aviso amarelo até ao próximo sábado. Daqui a pouco vou falar sobre isso.
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0: Bom dia, Cova da Beira. 8:31, já voltamos.
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É um grande som, grande voz e potência no poema. Porquê? Foi a Natália Correia que escreveu, é isso mesmo. Este álbum, Natália é Quando Uma Mulher Quiser, Rosto Invisível, Renato Júnior com Ana Bacalhau. Foi assim que voltámos dos comerciais. Ana Bacalhau, que recordo, vai estar na Covilhã no próximo dia 19 deste mês de setembro, 9:30 da noite, é isso mesmo, no Teatro Municipal da Covilhã, no fim de semana de Festival de Xerovia, naquela cidade, e fim de semana de Chocalhos em Alpedrinha. É o último fim de semana de verão, é isso mesmo. Bom, estamos de volta. Bom dia, Cova da Beira. Estamos a 22 minutos às 9. Estamos na semana 36 do ano. Signo Virgem. Fazem da lua cheia. Este é o 246º dia. Faltam 119 dias para o final de 2026. Mês setembro, mês 9, tem 30 dias. Neste mês, os dias diminuem em Lisboa 1 hora e 11 minutos e no Porto 1 hora e 18 minutos. Hoje é dia 3, dia dedicado a São Gregório Magno, Papa, a morte em 2005 de Fernando Távora, arquiteto. E hoje é feriado municipal em Silves, no Algarve. E atenção ao tempo, as temperaturas vão disparar, vamos ter 40 graus na Idanha, 38, 39 por cá, noutras localidades, não sei já que fiz referência, no país, destaque para Setúbal e Évora, 43 de máxima, ok? E por 40 para Lisboa, portanto as temperaturas vão disparar. Onda de calor está aí, com poeiras em suspensão à mistura. 14 distritos do continente sob aviso amarelo até ao próximo sábado. O aviso amarelo de tempo quente foi prolongado até sábado e alargado de 11 para 14 distritos. O IPMA estendeu hoje o aviso amarelo de tempo quente até sábado de 11 para 14 distritos. Bragança, Viseu, Évora, Guarda, Faro, Vila Real, Setúbal, Santarém, Lisboa, Leiria, Beja, Castelo Branco, Coimbra e Porto Alegre estão sob aviso amarelo entre as 10 da manhã desta quinta-feira e as 19 horas de sábado, 5 de setembro. O aviso amarelo é o menos grave de uma escala de 3 e é emitido sempre que existe uma situação de risco para determinadas atividades dependentes da situação meteorológica. Por causa do calor, o IPMA também colocou em perigo máximo de incêndio rural os concelhos de Figueira de Castelo Rodrigo, na Guarda, Sardual, Mação, Santarém, Nisa, Gavião, Porto Alegre, Monchique, Portimão, Silves, Loulé, Tavira e São Brás de Alportel, em Faro. Cerca de 90 concelhos de Bragança, Guarda, Coimbra, Leiria, Castelo Branco, Santarém, Porto Alegre, Setúbal, Évora, Beja e Faro enfrentam um perigo muito elevado de incêndio. O IPMA prevê atualmente no continente céu pouco nublado ou limpo, neblina nova matinal em alguns locais do litoral norte e centro, vento fraco, poeiras de suspensão e subida da temperatura. Então tome nota, temos Bragança, Braga e Leiria com as temperaturas mínimas dos 14 aos 24 graus em Porto Alegre, máximas entre os 27 de Aveiro e os 43 em Setúbal e Évora. Por cá, recordo muito rapidamente as temperaturas máximas previstas: 37 Fundão e Belmonte, 38 Covilhã, Castelo Branco e Penamacor, 40 Idanha Nova, 33 na Guarda, na Serra da Estrela, 26 Torre, 29 Pois da Saúde e 31 nas Penhas Douradas. Atenção ao calor e beba muita, muita água, está bem?

Desde 1986, há 40 anos, em trabalho o mundo a partir do fundão. Seja feliz, a cada passo a vida é uma longa caminhada. Ah, pois é. Ah, gostou? Gostou? Bom dia para todos. Seja feliz, a cada passo a vida é uma longa caminhada. 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Daqui a pouco fica o pensamento do dia. Deixei apenas aqui uma alineazinha, né? A 18 minutos das 9 da manhã. E faz hoje um ano que aconteceu o descarrilamento do elevador da Glória. Lembram-se? Já faz um ano. Pois é, faleceram 16 pessoas, é verdade, e 20 ficaram feridas. E dizer-vos que hoje de manhã, por volta das 9, vai haver uma cerimónia, vão inaugurar um memorial para memória futura mesmo, para as pessoas que faleceram, junto ao elevador da Glória, que não funciona desde há um ano, e que poderá haver de novo elevador da Glória dentro do primeiro trimestre de 2029. 2029, daqui a 3 anos. Portanto, mas hoje é essa inauguração do memorial com os 16 números das pessoas que faleceram. Vai ser hoje inaugurado e penso que é a presença da comunicação social a partir das 9 da manhã na capital portuguesa. Faz hoje um ano que descarrilou o elevador da Glória. Uma coisa impressionante, não é? Bom dia, Cova da Beira.

0: Oh yeah, a voz inconfundível da Xana, o som dos Rádio Macau na Rádio Cova da Beira, e este tema quisemos dedicar também ao Elevador da Glória. Falámos dele faz hoje um ano que aconteceu uma desgraça, um grave acidente, descarrilamento do Elevador da Glória, que matou 16 pessoas e feriu 20. Elevador da Glória, este tema deu nome ao trabalho dos Rádio Macau, é a verdade. Já lá vão, sabe quantos anos? 39. Parece que é de ontem, né? Ora bem, estamos a 12 minutos e meio das 9. Bom dia, Cova da Beira, fique bem.
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0: Quem mais? Já a seguir, a revista de imprensa, os títulos dos jornais.
2: Muito bom dia, começamos pelo Jornal Público. Queixa de assédio laboral contra alto dirigente causa agitação no Parlamento. A denúncia anónima contra o adjunto da secretária-geral mencionava casos de perseguições e ilegalidades. Arquivamento por proposta do auditor jurídico motivou consternação entre funcionários. Depois, há também um outro destaque fotográfico, centros educativos, 4 em cada 5 jovens internados são reincidentes. Parlamento chega, apresenta moção de censura contra o governo e incidente em Leipzig. NATO e União Europeia prometem maior pressão sobre a Rússia. Em relação ao Diário de Notícias, moção de censura chega, avança com Montenegro e PS. Na mira, fogos florestais, área ardida cai 74% face ao ano passado. No balanço, urgência do Amadora Sintra atendeu quase 650 doentes em 2 dias. Record Banca concede mais de 2,3 mil milhões para comprar casa, diz o DN. Passamos para o JN, com o principal destaque para metade das câmaras já oferece pré-escolar e primária alargados até às 19 horas. Depois, o ciclismo que fecha a época com a elite do pelotão nacional. Emergência, surdos estão sem acesso direto ao 112 há quase 5 anos e habitação, aumento de rendas, é o segundo maior numa década. Agora o Correio da Manhã. Menina de 4 anos vê pai matar a mãe com tesoura. Criança foi ferida e está internada no hospital de Faro. Benfica aposta em Tomás Araújo até 2031. No Porto, Dragão segura Diogo Costa. O Correio da Manhã. Caso Luís Neves. Chega, avança com censura, mas PS salva governo e Elevador da Glória sem justiça um ano depois da tragédia. Passamos para os dois jornais desportivos que chegam à nossa mesa de trabalho. Echeverry oficializado como reforço encarnado. Vamos ganhar o que o Benfica merece, diz o atleta em relação a Daniel Bragança. 15 jogos e Bragança é do Torino. É outra referência da bola que dá conta. Núcleo duro mantido faz história no Dragão. Nem pensei duas vezes, diz Gabriel Mac. Em relação ao Record, é Soares que está em destaque. Soares, toda a história da novela de verão. Os esclarecimentos ao diretor de futebol. O pedido de desculpas a Rui Borges. Também Gabriel Mac no Porto. Não tenho medo de errar, e no Benfica a opção de compra é de 21 milhões, a Echeverry convencido por Bernardo.
0: Muito bem, foi a revista de imprensa, os principais títulos dos jornais matutinos e desportivos deste 3 de setembro, quinta-feira, primeira edição.
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0: Entra para o mundo também através dos jornais, claro.
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0: E agora fica o pensamento do dia. Infelizmente, nós estamos a ficar sem símbolos, estamos a ficar sem referências de honestidade. Concorda? Este é o nosso pensamento do dia. Infelizmente, nós estamos a ficar sem símbolos, estamos a ficar sem referências de honestidade. Pensamento do dia do Bom Dia Cova da Vara. Bom, hoje é o dia de São Gregório. Pois é, pois é. Estamos a 7 minutos e meio das 9, dia de São Gregório. Vamos falar sobre ele na próxima hora, está bem? Fica já esta nota. Gregório Magno, ou Gregório Grande, foi Papa de 590 a 604, até o dia da sua morte. Fica a saber, foi um dos Papas mais adorados pela população e um dos mais sábios e ativos, sendo reconhecido como doutor da Igreja e também como santo pelo povo, logo por altura do seu funeral. Era natural de Roma, Itália. Vamos falar sobre isso na próxima hora. E já sabe que hoje abre portas afiada na Covilhã, a edição 2026, a partir de hoje e até domingo, 6 de setembro. Jardim das Artes, Feira Nacional do Artesanato, Espaço Covilhã, Cidade do Design, Exposição O Fio do Bairro, de 26, resultado da residência artística orientada por Silvia Jacome, Exposição Rede Portuguesa Cidades Criativas da Unesco, a Exposição Tea & Cheese, temos instalação artística também Wool, temos ainda a instalação Arte e Sustentabilidade por Asta, Teatro e Outras Artes, Tapeçaria Comunitária, orientada por J. Gomes e Galeria António Lopes, Oficinas Criativas, Animação Musical, Concertos, Sabores Locais. Tudo isto faz parte da FIADA 2026 da Câmara Municipal da Covilhã. A partir de hoje e até domingo, Feira Internacional de Artesanato, Design e Artes. Para hoje, e especificamente para hoje, dia de abertura, dia 3, temos na Biblioteca Municipal, às 4 da tarde, a exposição Crochê Comum, pela artista têxtil Rita Teles Garcia, exposição Moda Circular e Regenerativa com Tidoria Natural, pela designer Raquel Amaral, instalação artística Memórias Tecidas, Ofícios do Futuro, pelos alunos da turma 7CT do Urbamento de Escolas Freitor Pinto, no, isto na Biblioteca Municipal. Jardim das Artes, 5 da tarde, abertura oficial da feira, ok? Momento musical pela formação artística da EPABI, apresentação gastronómica pelo IEFP da Guarda. 18 horas, oficina Upcycling, almofada criativa. 19 horas, espaço fiada por miúdos, workshop criativo de cataventos pela Galeria António Lopes e UB Criativo, Textil Portas do Sol. 20h30, Filarmónica Recreativa Cortense, com apoio da Fundação Inatel, ligação da Covilhã. Temos depois, às 10 da noite, o concerto com Nora. Nora vai atuar hoje, Jardim das Artes na Covilhã, a partir das 10 da noite, primeiro dia da FIADA 2026.

Ah, grande voz, bonito tema, e vai ser ouvido hoje à noite nos Lindas Artes da Covilhã. Noura cantou Diz-me que Tenho Tempo. Vale a pena ouvi-la, ok? 10 da noite hoje, Lindas Artes, abertura da Fiada 2026. E nós estamos a pouco mais de 30 segundos das 9 da manhã. Fiquem para ouvir as notícias, final da primeira hora. Até já.

0: 9 horas.
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6: Há notícias para escutar na antena da RCB nesta jornada informativa, onde lhe damos conta de que o governo português assume compromisso com a Junta da Extremadura, dizendo que o IC31 é uma prioridade estratégica nacional. A Câmara do Fundão aprovou o protocolo para o Centro de Apoio à Vida em Alpedrinha. Arranca hoje a época especial de exames no ensino secundário. A UBI tem vagas 438 para a segunda fase do concurso nacional de acesso ao ensino superior. Começa hoje a FIADA e também na Guarda o Contradança. Notícias para acompanhar já a seguir aqui na sua rádio.
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6: Mais uma vez, muito bom dia. Faz precisamente hoje um ano que o descarrilamento do elevador da Glória provocou 16 mortos. É um tema que hoje está no topo da atualidade informativa nacional. Por cá na região fica essa intenção deixada à Junta da Extremadura e essa garantia do governo português de que o IC31 é uma prioridade estratégica nacional. O governo mostrou-se disponível para avançar com um acordo bilateral para a construção da ponte internacional sobre o rio Erges, junto a Termas de Monfortim. Garantias deixadas ao Conselheiro de Infraestruturas, Transportes e Habitação do Governo da região espanhola, que se deslocou a Lisboa para um encontro com o Secretário de Estado das Infraestruturas de Portugal, Hugo Espírito Santo. De acordo com a Junta da Extremadura, em relação ao IC31, Portugal sublinha o seu compromisso com um corredor que irá reforçar a integração territorial, irá melhorar a mobilidade entre ambos os países e irá consolidar uma infraestrutura-chave para o desenvolvimento económico do Oeste Peninsular. Francisco José Ramírez disse ainda que o governo mostrou a sua vontade de avançar na próxima Cimeira Luso-Espanhola com acordo bilateral com a Espanha para a construção da ponte internacional sobre o rio Erge, uma hipótese que tem vindo a ser discutida no âmbito da Comissão Técnica Mista, luso-espanhola de pontes, que esteve reunida no final do ano passado em Madrid, como deu conta nessa altura, a Infraestruturas de Portugal. Recordo que o último encontro entre os governos de ambos os países ocorreu em março de 2026 na cidade espanhola de Huelva, a reunião em Lisboa, servindo para falar sobre outras ligações ao longo da zona de fronteira com a Extremadura, como a linha ferroviária de alta velocidade entre Lisboa e Caia, que deverá ter seguimento até Madrid. O Ministério das Infraestruturas, precisamente através do Secretário de Estado das Infraestruturas de Portugal, esteve então reunido com o responsável da Junta da Extremadura. Esta é uma jornada informativa marcada pelo início da FIADA, na cidade da Covilhã, iniciativa da Câmara Municipal, a Feira Internacional de Artesanato, Design, Artes, que regressa assim a partir de hoje até ao próximo dia 6, com um programa que cruza tradição, criação contemporânea, design, arte e sustentabilidade, e que apresenta artesãos de vários pontos do país, exposições temáticas, instalações e atuações musicais. Noura é

0: a forte atratividade do certame. Também a partir de hoje e até 24 de outubro, Guarda, Gouveia e Covilhã vão receber a 17ª edição do Contra Dança, o Festival de Dança e Movimento Contemporâneo, organizado pela Associação de Teatro e Outras Artes, que vai estar dividido em três períodos, a partir de hoje até 9 de setembro na Guarda, de 24 a 26 de setembro em Gouveia, encerrando as atividades na Covilhã entre 22 e 24 de outubro. São vários espetáculos que vão passar por estas três cidades, Guarda, Gouveia e Covilhã Guarda, a partir de hoje. Também lhe dou nota de que o Workshop Internacional, ICADA, está a debater o futuro das aldeias históricas, precisamente em Idanha Velha. É também Idanha Velha que estão a decorrer cursos internacionais de música antiga dedicados à ópera. Os professores e alunos, com destaque para o espetáculo final de ópera semi-encenado, esta iniciativa decorre de 2 a 5 de setembro, desde o dia de ontem até ao próximo dia 5 de setembro. São alguns dos temas que marcam a atualidade informativa desta quinta-feira. Também lhe damos nota de que a Câmara do Fundão aprovou por unanimidade a celebração de um protocolo de apoio financeiro com a Santa Casa da Misericórdia de Alpedrinha e o Centro Assistencial e Formativo do Fundão e o Grupo OTI-STARS. Em causa está o desenvolvimento do projeto do Centro de Apoio à Vida, uma estrutura de acolhimento a grávidas e jovens mães, cuja primeira pedra foi lançada em 2025. A Universidade da Beira Interior tem 438 vagas disponíveis para a segunda fase do Concurso Nacional de Acesso. Há lugares disponíveis nas diferentes áreas da UBI que abrem a porta aos estudantes nesta segunda fase. Precisamente, o conjunto de vagas sobrantes para a segunda fase abrangem licenciaturas e mestrados integrados em áreas de forte empregabilidade, refere a Universidade da Beira Interior, desde Artes e Letras, passando por Ciências, Ciências da Saúde e Ciências Sociais e Humanas. O PCP da Covilhã critica a revisão do PDM e pede mais participação e investimento público. A concelhia do PCP da Covilhã considera urgente a revisão do Plano Diretor Municipal, mas aponta várias insuficiências à proposta atualmente em discussão pública. Entre as críticas estão a falta de uma visão intermunicipal, a proteção dos solos agrícolas, a habitação acessível, os equipamentos públicos e a falta de prioridades claras no programa de investimentos. Recordo que termina no dia de amanhã a fase de discussão pública do novo Plano Diretor Municipal da Covilhã. Digo-lhe também que estão abertas até 1 de outubro as inscrições das escolas na edição 2026-2027 do Programa Parlamento dos Jovens este ano. Os alunos vão debater o tema Habitação, Jovens com Lugar, Territórios com Futuro. As escolas de todo o país, públicas, privadas ou cooperativas, podem inscrever-se até 1 de outubro, desde o passado dia 1 de setembro até 1 de outubro, na nova edição do Parlamento dos Jovens. A iniciativa destina-se aos estudantes do segundo e terceiro ciclos do ensino básico e do ensino secundário. Para participar, os estabelecimentos de ensino devem incluir o programa no plano anual de atividades e formalizar a inscrição através do formulário disponível na página oficial do Parlamento dos Jovens. O tema escolhido para este ano é a habitação e resulta dos interesses manifestados pelos jovens participantes já na edição anterior. Parlamento dos Jovens, com inscrições que estão abertas. São 9 horas, 11 minutos. Estas e outras notícias vão continuar a estar em foco e em desenvolvimento aqui na antena da Rádio Cova da Beira. Para ora é tudo. Deixo ficar a continuação de uma excelente manhã na companhia da sua rádio.
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0: Magnífico, a música boa, música de verão, pá, música para a malta dançar, para a malta dançar e bem, não é? Música caliente, caliente, a gente depois dança, convive e bebe sumos, bebe sumos, é isso. Conduzir sem álcool, não é? Se não conduzir e se não tiver nada para fazer, dá com os amigos. Pode beber um bocadinho, modere essa sua bebida, está bem? É beber com moderação. Olá, minha boa gente, ouvintes RCB, bom dia a todos. Cá estamos para continuarmos a edição penúltima da semana do Bom Dia Cova da Beira. Hoje é quinta-feira, 3 de setembro de 2026, no dia em que vai abrir a fiada deste ano pela Câmara Municipal do Covilhã, às 5 da tarde, no Jardim das Artes. Já aqui ouvimos Nora, ela que vai atuar às 10 da noite no Jardim das Artes, ok? Foi o tema musical que fechou a primeira hora do Bom Dia Cova da Beira. Hoje faz um ano que houve o desregulamento do Elevador da Glória, já aqui falámos nisso, já aqui ouvimos inclusivamente o Rádio Macau com o tema O Elevador da Glória, foi a nossa homenagem, onde faleceram 16 pessoas e ficaram 20 feridos. Faz hoje um ano e esta hora está a ser feita uma inauguração do memorial. É tudo aquilo que aconteceu faz hoje um ano, tem o memorial, tem os 16 nomes das pessoas que faleceram. Bom, Raul Marques, há algum tempo não havia o Raul Marques e os amigos da salsa, não é? Mas sabe bem, música de verão, pá, sabe bem. Raul Marques e os amigos da salsa, acho que você abanou o corpinho todo para ouvir este tema, o tema As Baleias. 9h18, para esta hora destacamos aqui os aniversariantes. É isso mesmo, vamos dar os parabéns a quem faz anos. Mas para já, e antes de retomarmos os caminhos da música e da informação, dizer-vos que o tempo vai ser assim. Atenção, tempo quente. Aviso amarelo para o nosso distrito e não só. As temperaturas máximas vão disparar hoje. Temos, por aviso amarelo, a partir das 10 da manhã de hoje até às 19 horas de sábado, assim dizem os técnicos do IPMA. Então hoje é assim. Céu pouco nublado limpo, neblina ou nevoeiro em alguns locais do litoral norte e centro, poeiras em suspensão, subida da temperatura. O vento pode chegar aos 30 km hora. A partir de hoje, céu pouco nublado limpo. Muito bem, sim senhor. Temos também, relativamente às temperaturas máximas, uma subida em grande. Vamos ter máximas de 37 para Fundão e Belmonte, 38 Covilhã, Castelo Branco, Penamacor, 40 e Denha Nova e 33 na Guarda. Na Serra da Estrela, máximas de 26 na Torre, 29 Pões da Saúde e 31 nas Penhas Douradas. A nível nacional, destaque para Setúbal e Évora, 43 de máxima, Lisboa 40, Beja 42, portanto muita temperatura altíssima lá para o Alentejo, é isso mesmo. Para o máximo cuidado, atenção ao sol mau, não apanhe sol mau, 11 da manhã, 5 da tarde, pelo contrário, beba muitos líquidos, em particular água e mais água, mesmo não tendo sede, ok? Atenção às crianças, atenção aos idosos. Em particular estas idades. Para amanhã, sexta-feira, dia 4, vamos ter aumento de nebulosidade a partir do meio da manhã, poeiras em suspensão, pequena subida de temperatura mínima e descida da temperatura máxima. Por cá, as máximas não vão descer muito, pelo contrário. Amanhã o vento pode chegar outra vez a uns 30 km hora. Portanto, poeiras em suspensão, pequena subida, temperatura mínima, descida, temperatura máxima. Nós por cá, amanhã, vamos ter máximas de 37 para Fundão e Belmonte, 37. Covilhã aumenta, 39. Amanhã, Covilhã, 39. 38, Castelo Branco, Penamacor, 40 e Denha Nova, 33 na Guarda. Na Serra da Estrela, amanhã, máximas 26 na Torre, 28 para a Saúde e 31 nas Penhas Douradas. Onda de calor, temperaturas máximas previstas hoje e amanhã e as respectivas previsões do estado do tempo. Previna-se, ok? Atenção ao calor.
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0: Nove e vinte, já voltamos.
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0: Muito bem, Radar Kadhafi com 40 graus à sombra, pois é, 40 graus hoje em Idanha, 38, 39, 43 em Évora e Setúbal, ui, pois é, calor, com a Radar Kadhafi, recuperamos aqui este sucesso, 40 graus à sombra. 9h28, bom dia Cova da Beira, fique bem.
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0: Informações de trânsito, o balanço das últimas 24 horas, recuperamos.
2: Muito bom dia. Em termos de sinistralidade, nas últimas 24 horas, nas estradas do distrito de Castelo Branco, nomeadamente na área de jurisdição da Guarda Nacional Republicana Distrital, estão reportados 3 acidentes com danos materiais. A nível nacional, esta Força de Segurança reporta 182 acidentes nas estradas portuguesas, com 8 feridos graves e 58 feridos ligeiros, como a consequência há o registro ontem, às 20 horas e 42 minutos, Avenida Eugênio de Andrade, aqui no fundão do despiste de uma viatura ligeira. Deste sinistro resultaram danos materiais. As autoridades insistem na mensagem relativamente ao seguro. É que há cerca de 121 mil condutores em Portugal que circulam sem seguro. É uma estimativa da Autoridade de Supervisão de Seguros e Pensões que refere que este número evidencia a crescente dimensão do problema, que tem riscos para a proteção das vítimas de acidentes rodoviários. A estimativa é feita pela autoridade e é realizada com base na análise dos dados da fiscalização da Polícia de Segurança Pública. Aquela autoridade diz que os números revelam uma tendência consistente de aumento de proporção de veículos detectados sem seguro. 2.500 euros é o valor máximo da coima por circular sem seguro. O veículo pode ser apreendido. As autoridades fazem notar precisamente esta premência de uma postura diferente. O seguro é obrigatório. Também é obrigatório o cumprimento das regras do Código da Estrada. Senhor automobilista, muita precaução na sua condução, nada de excesso, já sabe, se conduzir não deve beber. Tenha uma boa viagem, bom dia, boa quinta-feira.
0: É isso que nós desejamos, e não beba álcool quando conduz, está bem? Nem falta o telemóvel, não facilite, tenha uma condução mais defensiva, ultrapasse em segurança, liga as luzes e já sabe que é obrigatório usar o pisca como cinto de segurança. Bom dia, boa viagem, não estrague o seu no dia dos outros, está bem? Boa viagem, com calma, com moderação, sem stress, não se enerve, respeite para ser respeitado. É isso que nós queremos que você faça todos os dias. 9h31 foi o balanço das últimas 24 horas em termos de trânsito e não só. Já agora, já ontem foi notícia, parece que os combustíveis vão subir e muito a partir de segunda-feira. Isto é uma loucura, pá. Isto é uma loucura, se confirmar isso. 14 cêntimos a mais no gasóleo e 7 cêntimos e meio a mais na gasolina a partir de segunda-feira. Será que é isto que vai acontecer mesmo? Ontem foram os números avançados. 14 cêntimos no gasóleo, 7 cêntimos e meio na gasolina, aumento a partir de segunda-feira. Será que isto vai acontecer mesmo? Bom, se puder, ateste já.
3: Exatamente, exatamente.
0: 9h32.
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0: Voltamos à música com os Ravel. Regressos.

Grande som, pá. Outro tema que há muito não passava por aqui. Manhãs da rádio, o som dos Ravel. Voz bonita ela. Ravel com Regressos. E eles regressaram. É isso mesmo. Os Ravel regressaram. O álbum Quimeras. No, ora bem, estamos a segundo álbum de Código de Barra. Daqui a pouco vamos dar os parabéns a quem faz anos, obviamente. Estamos a 23 minutos e meio das 10. Semana 36 do ano. Signo Virgem. Fase da lua cheia. Atenção que amanhã entramos perto das 9 da manhã na fase da lua quarto minguante, amanhã. Estamos a 119 dias do final de 2026. Mês de setembro, mês 9, tem 30 dias. Neste mês os dias diminuem em Lisboa 1 hora e 11 minutos e no Porto 1 hora e 18 minutos. Hoje é feriado municipal em Silves, no Algarve. Morte em 2005, Fernando Távora, arquiteto. E hoje é o dia dedicado a São Gregório Magno, Papa. Ora, aí está. Prometido é devido, vou cumprir a promessa. Falar sobre este Papa. Gregório Magno, ou Gregório o Grande, foi Papa de 590 a 604, até ao dia da sua morte. Foi um dos Papas mais adorados pela população e um dos mais sábios e ativos, sendo reconhecido como doutor da Igreja e também como santo pelo povo, logo por altura do seu funeral. Natural de Roma, Gregório foi responsável pela introdução da observância do celibato, assim como da inserção da oração, do Pai Nosso e do canto gregoriano na missa. Vivendo como monge durante o seu papado, Gregório dedicou-se à distribuição de esmolas pelo povo, à proteção dos judeus de Itália e à conversão dos ingleses, entre muitas outras preocupações. O dia de São Gregório festeja-se a 3 de setembro, é hoje, porque foi neste dia que em 590 ele se tornou Papa. É o padroeiro dos professores, dos estudantes, cantores e músicos. Ah, sabia? Sabia disso? Ah, pois é, pois é. Padroeiro dos professores, dos estudantes, cantores e músicos. Hoje, dia de São Gregório.

Bom dia, Colombo. Daqui a pouco vamos para a segunda edição da Revista de Imprensa. Quanto à música, depois de Ravel, os Resistência cantam Timor.

Uau, fantástico, grande som, pá. Hoje Resistência ao vivo, em Lisboa, o tema Timor. Eu dancei e você dançou, bateu o pezinho e abanou o capacete. Estamos a 16 minutos das 10 da manhã. Bom dia, Caldo Beira, muito obrigado pela preferência.

0: 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E agora os jornais.
1: Muito bom dia. Começamos pelo Jornal Público. Queixa de assédio laboral contra alto dirigente causa agitação no Parlamento. A denúncia anónima contra o adjunto da secretária-geral mencionava casos de perseguições e ilegalidades. Arquivamento por proposta do auditor jurídico motivou consternação entre funcionários. Depois, há também um outro destaque fotográfico, centros educativos, 4 em cada 5 jovens internados são reincidentes. Parlamento chega, apresenta moção de censura contra o governo e incidente em Leipzig. NATO e União Europeia prometem maior pressão sobre a Rússia. Em relação ao Diário de Notícias, moção de censura chega, avança com Montenegro e PS na mira. Fogos florestais, área ardida cai 74% face ao ano passado. No balanço, urgência do Amadora Sintra atendeu quase 650 doentes em 2 dias. Record Banca concede mais de 2,3 mil milhões para comprar casa, diz o DN. Passamos para o JN, com o principal destaque para metade das câmaras já oferece pré-escolar e primária alargados até às 19 horas. Depois, o ciclismo que fecha a época com a elite do pelotão nacional. Emergência, surdos estão sem acesso direto ao 112 há quase 5 anos e habitação, aumento de rendas, é o segundo maior numa década. Agora o Correio da Manhã. Menina de 4 anos vê pai matar a mãe com tesoura. Criança foi ferida e está internada no Hospital de Faro. Benfica aposta em Tomás Araújo até 2031. No Porto, Dragão segura Diogo Costa. O Correio da Manhã. Caso Luís Neves. Chega, avança com censura, mas PS salva governo. E Elevador da Glória, sem justiça, um ano depois da tragédia. Passamos para os dois jornais desportivos que chegam à nossa mesa de trabalho. Echeverry oficializado como reforço encarnado. Vamos ganhar o que o Benfica merece, diz o atleta. Em relação a Daniel Bragança, 15 jogos e Bragança é do Torino. É outra referência da bola que dá conta. Núcleo duro mantido faz história no Dragão. Nem pensei duas vezes, diz Gabriel Mac. Em relação ao Record, é Soares que está em destaque. Soares, toda a história da novela de verão. Os esclarecimentos ao diretor de futebol, o pedido de desculpas a Rui Borges. Também Gabriel Mac no Porto, não tenho medo de errar. E no Benfica, a opção de compra é de 21 milhões. Echeverry convencido por Bernardo.
0: Revista de Imprensa, segunda edição.
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0: Há 40 anos, estamos a 12 minutos das 10. Vamos aos parabéns daqui a 10 anos. É isso mesmo.

Muito bem, hoje é o seu dia 3 de setembro de 2026. Parabéns a todos e a todas. Muitos, muitos parabéns. Um dia bonito, um dia fantástico. Tudo, tudo, tudo é o que é para o melhor para si, está bem? Junte-se àqueles que não fazem anos como eu. Exatamente. Portanto, espero que ninguém se esqueça de dar os parabéns. Beijinhos a elas, abraço a eles. Um dia fantástico. Parabéns, parabéns a todos e a todas, certo? Um dia feliz e com muitas prendinhas pelo meio, se for possível, está bem? Pronto. Para além de si, olha, eu sei que a Ana Cristina Pereira Albuquerque, é Alverca, faz hoje 60 anos. Ana Cristina, beijinhos, tudo bom? Ana Cristina, 60 anos já? Isto passa por todos, não é? Rui Miguel Ferraz Matos, Turtocente. Oh, Rui Miguel Ferraz, faz anos hoje, pá, 55, és um jovem, parabéns. António Serra, Ana Teixeira, 68. Edgar Martins, fotógrafo, 43. Um abraço, Edgar. Escola Profissional de Artes e Trabalho Interior também faz anos hoje, 34. Pedro Gomes, 55. João Cruz, 47. Ricardo Alves, Natal da Covilhã, trabalha na Suíça, 46. Vera Alves, faz 44. Pedro Monteiro Fundão, 39. Sérgio Moreira, 47. Lisete Charre Covilhã. A Marisa Miranda, antiga jornalista do Notícias da Covilhã, faz 47. Beijinhos, Marisa, 47 anos. E Augusta Ferreira, em Tomar, faz 99. Epá, que maravilha! São os tipos do dia, tal como outras pessoas festejam o seu respectivo aniversário. Parabéns a todos e a todas. Ora bem, hoje convidamos os ERA. E porquê? Há pouco falei aqui no dia de São Gregório. É isso mesmo. Ele quem, portanto, colocou em prática o canto gregoriano. São Gregório. Ele foi Papa. E foi feliz, como tal, e fez feliz muita gente na altura. Fiz aqui já referência ao dia de São Gregório, que é padroeiro também dos professores, estudantes e dos cantores a isso. E, portanto, como é o canto gregoriano, por que não ouvir aqui os ERA como prenda musical? É um tema belíssimo, tema fantástico. Eu penso que você também vai cantar. Faça ou não faça anos. Amém. Vamos ouvir. Bom dia e parabéns.

Bem bonito, né? Hoje era com Amenó. Foi a nossa prenda musical para quem faz anos hoje. Espero que tenham gostado, ok? Beijinhos e abraços. Parabéns, parabéns a quem faz anos hoje. Foi a rubrica aqui no Bom Dia Cova da Barra.

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1: Não há enganos. Somos nós. Nem melhores, nem piores. Diferentes. Pois é, claro. Estamos a 4 minutos e meio das 10. Vamos lá para a rubrica em reposição pela sua saúde.
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4: Olá, senhor doutor.
5: Olá, bom dia.
4: Senhor doutor, ler muito reduz a probabilidade de sofrermos de demência?
6: É verdade, é. Mas,
4: sério?
6: Olha, para já, segundo estudos referem, que deve combater a hipertensão, a obesidade, evitar o tabaco, tratar a depressão, se tiver maior atividade física, conviver e também controlar a diabetes. Ler muito é importante porque estimula o cérebro quanto à memória e ao discernimento. Atenção que a dieta mediterrânea é muito importante. Já agora o Dia Mundial do Livro comemora-se, sabe quando? A 23 de Abril. Sabe porquê, Paulinha? Porque é que é o dia 23? Eu vou-lhes dizer. Foi escolhido esse dia pela Organização das Nações Unidas para a Educação, Ciência e Cultura, ou seja, a Unesco, porque se comemora o nascimento em 1564 e a morte em 1616, do William Shakespeare, grande escritor
4: e dramaturgo inglês,
6: mas
4: o
6: mundial.
4: Autor dessa grande obra, Romeo e Juliet.
6: A morte em 1600 e depois coincidiu a morte em 1616 de Miguel de Cervantes, também que escreveu o Dom Quixote, e o nascimento de Vladimir Nabokov em 1889, que são os três dos maiores escritores de todos os tempos. Ora, assim, de todos os tempos, escolheram estes três, há mais, não é? Mas foi assim, conclui-se que a leitura promove a saúde mental, reduz o stress, melhora o conhecimento geral, aumenta o vocabulário, melhora a escrita, aumenta o conhecimento de pessoas e mudam-nos as ideias e até as perspectivas, melhora a concentração, melhora o sono, além da referida melhoria da memória. Portanto, ler faz bem.
4: Meu querido,
5: até
4: voltamos amanhã.
5: Sim, até amanhã, se Deus quiser.
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1: Muito bem, foi a rubrica em reposição pela sua saúde. É sempre assim, praticamente no final da segunda hora do Bom Dia Cova da Beira.
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1: 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Estamos a pouco mais de um minuto das 10, é o final da segunda hora do Bom Dia Cova da Beira. Voltamos dentro de instantes. Até já, fiquem bem.

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Esta senhora canta muito, muito, muito bem. Chama-se Rita Guerra. Esta cantora Rita Guerra, esteve na nossa região, no Fundão e na Covilhã, no passado mês de julho, é verdade. Fechou a Expo Fundão 2026, com a Academia de Música e Dança do Fundão, e depois fechou a Feira de Santiago na Covilhã, no dia 26 de julho, e foi, com a Filarmónica Recreativa Carvalhense. É isso mesmo. Portanto, a Rita tem uma carreira sólida, uma carreira brilhante, e ela canta, repito, canta muito bem. Este é um dos grandes temas que ela tem, do trabalho de sentimento Castelos no Ar, Rita Guerra. Foi com ela que iniciámos musicalmente esta terceira e última parte do Bom Dia Cova da Beira, é a edição penúltima desta semana, porque hoje é quinta-feira, 3 de setembro. Ora bem, recordo que a partir de agora e até às 19 horas de sábado, o nosso distrito está sob aviso amarelo devido ao calor. São 14 distritos no país. Aviso amarelo de tempo quente. O IPMA assim estendeu a partir de hoje e até sábado 14 distritos aviso amarelo por causa do tempo. Para além do nosso, Castelo Branco, Porto Alegre, Coimbra, Beja, Leiria, Lisboa, Santarém, Setúbal, Vila Real, Faro, Guarda, Viseu e Évora e também Bragança. Até às 7 da tarde do próximo sábado. Por causa do calor também, o IPMA colocou em perigo máximo de incêndio rural conselhos de Ferreira Castelo Rodrigo, Guarda, Sardual, Mação, Santarém, Nisa, Gavião, Porto Alegre, Monchique, Portimão, Silves, Lolé, Tavira e São Brás, Dal Portel, em Faro. Cerca de 90 concelhos de Bragança, Guarda, Coimbra, Leiria, Castelo Branco, Santarém, Porto Alegre, Setúbal, Évora, Beja e Faro enfrentam um perigo muito elevado de incêndio. Há também poeiras em suspensão, subida de temperatura. Não esqueça que hoje por cá, temperatura mais alta, em Idanha Nova, 40 graus. Vamos ter no Fundão 38, Covilhã 38, Castelo Branco também 38, 37 em Belmonte, portanto, temperaturas altas hoje e também no dia de amanhã. Está calor, onda de calor chegou, beba água mesmo que não tenha sede, está bem?

0: não se esqueça de se refrescar com esse líquido precioso que é a água e também com a música da Rádio Cova do Bar. Amanhã está lindíssima, céu porado limpo, pouco vento nesta quinta-feira, 3 de setembro. Fica de novo esta informação. 10 e 12 para esta hora. Daqui a pouco vou trazer-vos à antena a rubrica Memo Move. É mais um conselho Memo Move, o projeto de bem-estar no fundão, com o Pedro Ribeiro e a sua equipa. Também fica, ou vai ficar, cruzados do dia com o Fernando Teixeira. E, claro, é quinta-feira, trazemos à antena a rubrica da responsabilidade da Beira Serra, mais vale prevenir. Tudo isto e muito mais, o muito mais tem a ver com sugestões para fora de casa. Já aqui falei numa, tem a ver com a abertura da Fiada 2026 do município da Covilhã, a partir de hoje e até domingo, no Jardim das Artes, também na Biblioteca Municipal. Jardim das Artes, hoje há um espetáculo com Nora. Já aqui ouvimos no Bom Dia Cova de Beira esta jovem cantora. Nora, hoje vai estar Jardim das Artes na Covilhã a partir das 22 horas. Mas há mais, há outro tipo de música, por exemplo, fado. Fado, e depois já ficamos por aqui. Quanto a fado, Fados no Largo é uma iniciativa do município de Oleiros, hoje dia 3, no Mosteiro, no Largo da Igreja Matriz. A fadista é a Carolina Pessoa. Guitarra portuguesa, Ricardo Silva. Viola de fado, João Silva. No baixo, o Fábio Rocha. Portanto, hoje vai cantar em Mosteiro, no concelho de Oleiros, a fadista Carolina Pessoa. Tudo começa às 9 da noite desta quinta-feira, 3 de setembro, em Mosteiro, Largo da Igreja Matriz. Pronto. Fica desde já também esta sugestão fora de casa, mas para o Conselho de Oleiros. 10 e 14. Bom dia, Cova da Beira. Mais vezes, muito obrigado por estar aí.
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0: Retomamos os caminhos da música depois da Rita Guerra com Castelos no Ar. Seguimos com Rita Rocha e Pedro Brunhosa, Manual de Instruções. Vamos lá ouvir esse tema, Manual de Instruções, do álbum 880 da Rita.

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Ser artista não é querer estar na moda. É olhar à roda e ver o mundo inteiro. Ser verdadeiro. Não é olhar para fora enquanto não se olha para dentro. Não ser cinzento. Não ser perfeito, bem vestido ou requintado, mas trazer o bem ao peito. É ser inteiro. Ser imperfeito, delicado, por vezes desafinado. E daí? Não é o quadro estar perfeito que faz a obra ter sentido. É sentir no ventre o filho. É correr contra o destino onde todos estão sentados. É fazer o pino, ser desalinho. E ver o perigo de ser fora do baralho. Ser artista dá muito trabalho. É ser chão, ser emoção, ser coisa nenhuma. O artista quando morre não se esfuma. Torna-se vida na voz de quem fica, que coisa bonita. Na tua voz, Rita, na voz das pessoas, nessa paz que entoas. És manual de emoções, isso é tanto. Não há manual de instruções que explique esse espanto. Ser artista, que coisa bonita. Obrigado, Rita.

0: Bem bonito este tema, não é?
1: Pai, Rita.
0: É bonito, sim senhor. Rita Rocha com Pedro Brunhosa. Manual de instruções. Valeu, valeu. Ora bem, 10 e 17. Bom dia, Caldeira. Última hora. Mais música para si. Está na hora. Então ouvimos agora o Rogério Charras. É verdade. O Rogério canta Um Dia no Coreto. E por que não?

0: Bonito, né? Rogério Serraz, ele canta bem do álbum O Cureto, o tema Um Dia no Cureto. Lá, tarararara, tarararara, fica no ouvido, tarararara, maravilhoso. 10h21, bom dia, Cova da Beira.
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0: Nós já voltamos.
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0: grande tema, imortal este tema. Mais um do seu reveloso Porto Covo. Bom, não sei se você conhece Porto Covo, vale a pena conhecer ali no litoral alentejano. Que maravilha de terra. Muito bom, muito bom. Reveloso com Porto Covo, foi com ele que voltámos dos especiais 10 e 28.
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0: 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Já a seguir, a rubrica da Beira Serra, Mais Vale Prevenir, porque hoje é quinta-feira.
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4: Bom dia, boa quinta-feira, mais uma rubrica Mais Vale Prevenir na Rádio Copa da Beira, aqui a falar de uma modalidade que ouviu a sua importância há 8 dias, se nos acompanha. Vamos continuar a falar, comigo está Praxis Velasquez da Beira Serra, técnica da Beira Serra, Associação de Desenvolvimento, e há 8 dias ficámos a saber mais sobre esgrima. Não é?
5: Exatamente, ficamos a saber muito sobre a esgrima e achamos que era importante também ouvir jovens atletas que praticam a esgrima. E por isso temos connosco hoje o Martim Dias e o Santiago Santos, é isso?
4: Maravilha! Viva!
6: Viva!
4: Olá! Porquê é que escolheram a esgrima? Não escolheram o futebol, o basquetebol, o voleibol? Porquê a esgrima?
6: É procurar algo diferente do que estamos habituados. Não é um desporto que encontramos em muito lado, que não estamos muito
4: habituados,
6: muito habituados a ver. Por isso, para ficar a fazer esgrima e não futebol ou basquetebol, é dar-se muito ao amor que temos ao desporto e ao empenho que temos para melhorar e para conseguir coisas maiores.
4: Mas Martim, como é que foi esse contacto com a esgrima?
6: Foi através de amigos, a levar em mão um treino.
5: Uhum. Já praticavam, então é isso. E há muito tempo que começaste?
6: Há cerca de 3, 4 anos.
5: 3, 4 anos. E tens quantos treinos por semana, mais ou menos?
6: Tínhamos 2 treinos por semana, mas claro que também podemos trabalhar em casa para continuarmos a melhorar.
5: Ok. Uhum. Estás em que ano, Martins?
6: Estou no 10º, vou agora para o 11º.
5: E consegues conciliar as coisas?
6: Apesar de já estar no secundário, sim, consigo. Mas é... é isso que mostra, é mesmo querer fazer o desporto e ter essa paixão.
5: Claro, claro.
4: Há 8 dias ouvimos aqui a presidente da secção, responsável da secção de esgrima, sublinhar que a modalidade é completa, ou seja, para além da questão física, da agilidade, não é? Também a mente tem que trabalhar, porque há uma estratégia que obviamente tem que acontecer. Isto faz-te crescer mais ou não?
6: Faz ganhar muita maturidade emocional. Temos de saber conciliar as nossas emoções e é um desporto muito rápido. Temos de saber pensar e agir rapidamente.
5: Então, enquanto tu dizes a colegas tuas que dizem, que te dizem, de certeza que são, isto é muito violento. O que é que tu dizes?
6: Apesar de aparentar, não é, porque fora do que as pessoas veem, por dentro temos muitas proteções que nos protegem e temos muitos treinos.
5: Okay.
6: Ou seja... claro que em todos os esportes acontecem lesões, mas por mais que mostre, não é. Poderia até dizer que é mais seguro que outros esportes.
4: Uhum. Eu não devido disso. Disso eu não devido. Até mais, digamos, menos violento que, por exemplo, o futebol, muitas vezes. Bom, mas isso fica para os técnicos. Santiago, olá.
7: Olá.
4: Olá. Como é que foi o teu percurso?
7: Eu entrei para a esgrima, tal como o Martim, por via de amigos que me disseram para ir lá a um treino experimentar. E mesmo não...
4: E tu não pensaste, estes malucos agora a convidarem para a esgrima, vejam lá o que me querem fazer.
7: Mesmo não tendo antes feito uma inscrição, fui muito bem, acolheram-me bem no primeiro treino.
4: Isso foi fundamental, não é?
7: Sim, mesmo tendo lá chegado sem consultar

0: como um treinador ou alguém que me fizesse uma inscrição para aquele treino. É claro que eu depois entrei para o clube, gostei desse primeiro treino que fiz e já cá estou há 4 anos também.
1: Há 4 anos.
2: E o que é que pensaste quando te convidaram para o Esgrima?
0: Quando me convidaram, eu pensei que ia ser uma oportunidade interessante, porque é um desporto que não se vê. Aliás, quando me convidaram, foi a primeira vez que eu ouvi a falarem
2: Foi a
0: sobre
2: primeira vez que tiveste contacto com o
0: esse
2: esgrima.
0: contacto
1: E
0: com o
1: diz-me uma
0: desporto.
1: coisa, e os teus pais, o que é que acharam?
0: Eles também acharam uma oportunidade interessante. Aliás,
1: Ok.
0: eles contribuíram muito para a motivação e como o ponto em que chegámos hoje em dia. Portanto, tudo faz parte, cada ponto faz parte, cada ponto muda o percurso de cada um.
1: Santiago, tu tens que idade?
0: Eu tenho 15 anos.
1: 15 anos? Estás em que ano?
0: Eu vou entrar no décimo.
1: Ok. E como o Martins, consegues conciliar os treinos, a escola?
0: Sim.
1: Sim. E porquê que para ti é muito importante?
0: É importante porque o desporto devia fazer parte do dia a dia de toda a gente. É uma forma de tivemos um dia mau, vamos ali para aliviar a cabeça, para pensar noutras coisas. E cada treino, nós podemos precisar de vários treinos para aperfeiçoar um ponto pequenino que pode fazer toda a diferença no resultado do próximo torneio, por exemplo. Há várias coisas pequeninas que mudam a nossa performance nos próximos torneios, nos próximos treinos e como é a nossa descrição como atleta.
2: Ou seja, em vez de ser pormenores, são pormaiores, não é? Passam a
0: Sim.
2: ser pormaiores, não é?
0: Cada
2: Não é?
0: coisinha pequenina muda.
1: Mas isso também nos indica uma coisa, é que de facto a esgrima é uma coisa muito técnica, não é?
0: Sim.
1: Com muita técnica e que exige trabalho e treino, penso eu, não é?
0: Sim.
1: É isso?
0: Cada milímetro que nós mudamos a posição da nossa arma
1: Milímetro.
0: pode mudar para o ponto entrar ou não entrar. Pode mudar para se fazemos uma parada ou se o adversário nos mete o ponto, por exemplo.
1: Ok.
2: Qualquer dia vamos tentar fazer esgrima.
1: Vamos.
2: Martim, concordas com aquilo que o Santiago estava a dizer?
3: Sim, concordo absolutamente. É preciso muito treino, muita técnica, porque mesmo o menor pormenor pode fazer diferença.
2: E como é que se vai ao pormenor da coisa?
3: Muita técnica, muito treino, muito empenho. Às vezes até é sorte, mas se tivermos mais técnica, conseguimos executar mais vezes e mais bem.
2: E deixa-me perguntar-te, e já dou a palavra à Praxis, que era o Martim, que era o Santiago, no vosso grupo de amigos, há muita gente certamente a praticar esgrima, digo eu, não é? Isto fortalece-vos ou não?
3: Sim, claro,
2: Ou seja,
3: mas
2: este espírito de união, de estarem todos unidos em prol de algo que tu precisas ou que outro jovem precisa, isso é importante ou não?
3: sim.
1: Eu por acaso queria-vos fazer uma pergunta um bocadinho nesse sentido. Já percebemos que em termos físicos é muito importante, e em termos psicológicos, o que é que vocês se sentem diferentes antes de praticar o esgrima e agora? Sentem que são mais fortes, que têm mais defesas? Sentem alguma diferença?
3: É muito bom porque ajuda-nos a saber gerir as nossas emoções.
1: Ok.
3: Em momentos piores, quando estamos mais estressados, conseguimos gerir e manter a calma, que é muito importante durante as competições.
2: E isso transportas para o teu dia a dia, para a tua vida, não é?
3: Claro,
2: Não é?
3: mesmo sem pensarmos, aplicamos no nosso dia a dia.
2: Santiago, é assim ou não?
0: Sim, a determinação que nós colocamos no desporto, nós conseguimos passar para todas as fases que temos no dia a dia, tal como, por exemplo, um teste mais difícil, um dia que correu pior, a mesma determinação que conseguimos aplicar na esgrima, conseguimos aplicar no dia a dia.
2: E achas que há jovens a quererem ir para a esgrima ou não? Ou há muito desconhecimento ainda da modalidade?
0: Sim, mais isso. Há pouca gente que conhece e acho que é preciso incentivar as pessoas a praticarem porque pode mudar bastante a forma como as pessoas gerem o seu dia a dia também.
2: Então é preciso
0: A
2: divulgar, não é? É preciso
0: determinação.
2: passar a mensagem, não é? Não é?
0: Exato.
2: E para o vosso futuro, o que é que querem fazer da esgrima?
3: Eu pessoalmente pretendo continuar a fazer o desporto e pretendo levar para o resto da minha vida.
2: Mas na vertente profissional mesmo ou não?
3: Pode ser que consiga profissionalmente. Não é o meu principal objetivo,
2: certo.
3: Mas é um que gostaria muito.
2: Uhum. Santiago.
0: Tal como o Martim, mesmo que não consigamos levar a esgrima até a um ponto em que praticamos aquilo todos os dias ou que se integra na nossa vida mais tarde,
2: uhum.
0: aprendemos muita coisa que nos vai ajudar no futuro.
2: O desafio que vos faço é muito menor do que vocês praticarem esgrima, mas faço. O que é para ti esgrima, numa palavra?
0: É uma boa pergunta.
2: Claro que o Martim já está em vantagem, que já está a pensar.
0: Está a pensar.
2: Está a pensar. Mas o que é que podemos dizer, Martim?
3: É uma pergunta mesmo muito difícil.
2: Uhum. Mas então pode ser duas ou três palavras.
3: Duas ou três palavras.
2: Para não ter problemas. Né? O que é para ti a esgrima?
3: É muita paixão.
2: Uhum.
0: A qualidade.
2: A qualidade. Uhum. Portanto, Praxis, já percebemos que esta é uma modalidade para todos, não é? E há 8 dias ouvíamos aqui a Isabel Campos dizer que há até alguma flexibilidade para quem não tem meios financeiros para poder ir para esta modalidade. Portanto, é uma questão de experimentar.
1: Não? Completamente. Mas eu queria dizer, antes de acabar, que são meninos fantásticos e que vocês conseguem contrariar essa ideia que os jovens hoje em dia não gostam de nada, que não são resilientes. Portanto, e é isso que nós queremos valorizar e muito. E obrigada por terem vindo.
2: Martim e Santiago, deram-nos uma lição. Muito obrigado. Um abraço e continuação de uma boa esgrima para todos. Muito obrigado. Nós voltamos na próxima semana.
1: Exatamente.
2: Até lá.
1: Até lá.
2: Muito obrigado.
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6: Há 40 anos, estamos a 20 minutos e meio das 11. Bom dia, Cova da Beira.

Grande tema este do projeto Diva. Ela chama-se Natália Casanova, canta muito bem, grande voz. Diva com Amor Errante, do trabalho Ecos do Outono. O outono está a chegar, ainda temos alguns dias pela frente de verão, ainda bem, porque até o final do verão, meus amigos, temos muita iniciativa, muita festa marcada por aí, é verdade. Olha, eu recordo aqui, para além da fiada de hoje, temos também outras iniciativas que vou falar aqui hoje, também para hoje, mas temos dia 19 de setembro, sábado, Ana Bacalhau, no Teatro Municipal da Covilhã. Nesse fim de semana, 17 a 20, temos o Festival da Chorovia, na Covilhã. 18 a 20, os Chocalhos, em Alpedrinha, no Fundão. Depois, dias 14, 15 e 16, Festa no Castelejo. Dia 15 é feriado municipal no Fundão de Santa Luzia. Temos no Castelejo, é isso mesmo, Santa Casa, Santa Luzia e Santa Eufémia, dia 16. Pronto, na última semana de verão, vai ser uma loucura total. É isso mesmo. Mas para hoje, olha, temos o último dia do cinema ao ar livre no Concelho de Penamacor. Exatamente. É uma iniciativa da equipa do CLDS 5G, Penamacor mais inclusivo, cinema ao ar livre, hoje em Val do Senhor da Pova. Hoje, Val do Senhor da Pova, às 9 da noite, é isso mesmo, vai ser num restaurante a Pova. Pronto, fica esta nota também. É o cinema O Leão da Estrela. Hoje, Val da Pova, no restaurante, a partir das 9 da noite. Já aqui falei na fiada, hoje com destaque para o concerto da Noura, às 10 da noite, no Jardim das Artes. Festival Sabores de Perdição 2026, Castelo Branco, muito bem. É um festival, um propósito de valorizar a prata da casa, artistas locais e no concelho de Castelo Branco, muito bem. Então o cartaz conta com Cordinhas da Beira Baixa, Viola Beiroa, Jafre Pedro, Rodrigo Lourenço, James Band, Sinfonieta de Castelo Branco, Conservatório Regional de Castelo Branco e Escola Profissional do Conservatório de Castelo Branco. Tudo isto a partir de hoje e até domingo. Ah, pois é. Fiada na Covilhã e Sabores de Perdição em Castelo Branco, de hoje até domingo, dia 6. É verdade. Hoje temos as Cordinhas da Beira Baixa. Boa, boa. Temos também o Contradança 2026 na Guarda, Gouveia e Covilhã. A partir de hoje e até o dia 9 deste mês de setembro. O Contradança regressa com espaço de encontro, criação e descoberta, afirmando a dança contemporânea como uma linguagem artística capaz de nos desafiar, emocionar e aproximar. Nem mais, nem mais. Ora bem, hoje até dia 8 temos Entre o Corpo e Cimento na Guarda, ok? Temos também as iniciativas marcadas para o dia de hoje, dia 3, primeiro dia deste Contradança 2026. Depois temos também em Gouveia, de 24 a 26 de setembro, e na Covilhã, de 22 a 24 de outubro. Mas de 3 a 9 de setembro é na cidade mais alta, ok? Cidade da Guarda, Contradança. Temos também Senhora da Graça, dia dedicado às festas dedicadas a Nossa Senhora da Graça, a cartaz oficial, é verdade, até o dia 8 de setembro. Tudo começou no dia 27 de agosto em São Pedro de Manteigas. Portanto, temos também atividades marcadas para os próximos dias, até 8 deste

0: deste mês. Ontem e hoje temos por lá a festa e música a partir das 6:30, 7 da tarde e por aí fora. Portanto, até o dia 8 é a Senhora Nossa Senhora da Graça, na São Pedro de Manteigas. São sugestões fora de casa, à qual deixo aqui a última. Não é para hoje, mas é para amanhã. Avance já. Já tinha falado aqui nisto. Portanto, hoje vamos ter torneio... Hoje não, amanhã, perdão. Amanhã, dia 4, torneio multidesportos Sport Night Summer. Sabe onde? No Jardim do Lago e na Piscina Praia, na cidade da Covilhã, com 4 modalidades. Basquetebol, matraquilhos humanos, polo aquático e voleibol. Promove o município da Covilhã. Sport Night Summer, amanhã, dia 4. Tome nota na agenda, a partir das 6:30 da tarde e até à meia-noite. Vai ser bom? Vai. Muito bem. Sugestões para de casa.
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0: Já voltamos à música, para já fica a rubrica Memo Move. Pedro Ribeiro, bom dia.
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3: Olá, esta semana é dedicada ao tema alterações emocionais e sociais associadas ao envelhecimento. Com frequência, envelhecer pode modificar interesses, hábitos e formas de ocupar o tempo, e isso poderá tornar-se numa preocupação acrescida. Contudo, o risco não está em mudar de interesses, mas em deixar progressivamente de procurar coisas que despertem curiosidade, satisfação ou vontade de participar. Por isso, continuar interessado pelo que acontece à nossa volta favorece o bem-estar emocional e proporciona oportunidades de contacto com outras pessoas. Neste sentido, a estimulação cognitiva pode surgir naturalmente. Aprender, conversar, ler, conhecer lugares ou desenvolver uma nova atividade irá desafiar o cérebro e manterá a pessoa mais ativa e participativa. Aceita o nosso conselho? Uma vez por semana, faça algo diferente do habitual. Visite um lugar novo, experimente uma atividade diferente, aprenda uma tarefa ou converse sobre um assunto que desconhece. A curiosidade precisa de ser alimentada e mantém a pessoa mais desperta. Este é um conselho do Memo Move. Memo Move. Trabalhamos para a sua saúde. 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
0: E ainda bem, muito obrigado Pedro, obrigado equipa, bom trabalho. Memo Move, o projeto de bem-estar no Fundão. Rubrica diária de manhã, com reposição à tarde, nas matinais de rádio, entre as 15 e as 18. Os conselhos Memo Move ficam aqui. E você tem que escutar com atenção tudo aquilo que se diz aqui. Nem mais, nem mais.
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0: Bom dia, boa quinta-feira, semana estada, boa viagem, bom trabalho e boas férias.
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0: Se for o caso disso, obviamente, a 9 minutos e meia das 11, o Jaf Mega com o Luís Portugal cantam Nó Cego.
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0: 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Vamos lá, vamos lá.

0: Maravilhoso, este tema maravilhoso do Jafo Mega, Nó Cego, a voz foi do Luís Portugal. Estamos a 5 minutos e meio das 11, quase no final, não é? É verdade.
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0: Ora bem, vamos lá à curiosidade do dia. Fernando, a antena é tua.
2: Sabia que existe um recorde para a maior coleção de patos de borracha? A norte-americana Charlotte Lee acumulou milhares destes brinquedos, transformando aquilo que era um hobby comum numa marca mundial impressionante.
0: Muito bem, há coleções para tudo, não é? Patos de borracha, rei, quá, quá, quá, quá. Obrigado, Fernando Teixeira. Fica bem, bom resto de semana, bom trabalho e até amanhã. As coisas do dia com o Fernando Teixeira, de manhã, também com reposição à tarde, nas matinés da rádio. Bom dia, Cova da Beira.
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0: Ora bem, estamos no final, não é? Chegámos assim ao fim de mais uma edição, a quarta e a penúltima da semana do Bom Dia Cova da Beira, quinta-feira, 3 de setembro de 2026. Você já sabe, para mim, o teu ser é isso mesmo. Um gosto, um prazer, um privilégio ter estado ao seu lado. Beijinhos e abraços, beijão por terem vindo. Espero que tenham gostado, pá. Continuação de uma fantástica quinta-feira que vos desejo, ouvir a RCB. Já se é a hora certa, há notícias para ouvir. Diâmetro local regional. E depois fica na antena o aperitivo, onde você hoje vai voltar a jogar connosco para o Euromilhões para amanhã. Certo? Jogue connosco, 11h30, meio-dia. Eu volto ao meio-dia para jogar o desporto e depois à continuação de uma programação espetacular, complementar a toda a informação de âmbito regional que está sempre aqui em destaque. Jornal da Rádio às 11, depois às 15 e às 18. Fique bem, fique com o RCB. Beijinhos e abraços, boa quinta-feira, bom trabalho, boas férias, boa viagem. Tudo bom para si, é o que eu continuo a desejar. Amanhã, voltamos, às 8 da manhã. Espero por todos, ok?
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0: Musicalmente, terminamos com João Paulo Rodrigues, o tema Castelo de Cartas. Acho que fechamos bem. Até amanhã, fiquem bem.

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0: Muito bom dia, o último sinal eram 11 horas.
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Muito bom dia, esta é a edição da manhã do Jornal da Rádio Cova da Beira. As notícias em destaque. O governo português assume compromisso com a Extremadura relativamente ao IC31, dizendo que é uma prioridade estratégica.

0: nacional deste troço. Sabores de Perdição, a partir de hoje até o dia 6, em Castelo Branco, a partir de hoje também e até o dia 9, Contradança na Aguarda, Associação de Teatro e Outras Artes, sediada na Covilhã, começa o Contradança na Guarda, um festival que vai passar por Gouveia e também pela Covilhã. A Estrela Geoparque vai promover uma caminhada interpretada em Sobral, de São Miguel, e as escolas do Distrito de Castelo Branco já podem inscrever-se no programa Heróis da Fruta. Em Penamacorso, o torneio de futsal Vila Madeiro vai acontecer no próximo dia 19 de setembro. Também lhe vamos dar conta da aprovação por parte da Câmara do Fundão de um protocolo para o Centro de Apoio à Vida em Alpedrinha. Fique para ouvir estas e outras notícias.
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0: Mais uma vez, muito bom dia. O governo português diz que o IC31 é uma prioridade estratégica nacional. A declaração feita pelo secretário de Estado das Infraestruturas do governo, Hugo Espírito Santo, numa reunião ontem que decorreu em Lisboa com o secretário regional de Extremadura, a propósito de vários temas. Um encontro onde, de acordo com o responsável espanhol, o governo português mostrou também a disponibilidade de avançar com um acordo para a construção da ponte internacional sobre o rio Erges. Em relação ao IC31, é uma prioridade estratégica nacional. Garantias deixadas ao Conselheiro de Infraestruturas, Transportes e Habitação do Governo da Extremadura, que se deslocou a Lisboa para um encontro com o Secretário de Estado das Infraestruturas do Governo português, Francisco José Ramírez, na página oficial da Junta da Extremadura, fez o balanço da reunião.
6: Trabajo muy importante con el gobierno de Portugal para avanzar en una infraestructura que consideramos estratégica para Extremadura, como es la conexión de la autovía entre Madrid y Lisboa a través del norte de nuestra región. Portugal nos ha confirmado que el IC31 conectará Castelo Branco con la frontera extremeña y con nuestra EJA 1 y es una prioridad estratégica nacional para ellos. 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Estamos hablando de abrir una nueva puerta de entrada a Extremadura o de mejorar nuestras comunicaciones, de generar oportunidades y acabar con un aislamiento viario que durante años ha sufrido el norte de nuestra región. 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Ahora, evidentemente, necesitamos que el Gobierno de España se implique. Este corredor es una oportunidad para Extremadura, pero también lo es para España y para Portugal, y tenemos que aprovecharla.
0: Francisco José Ramírez, o secretário da Junta da Extremadura, secretário das Infraestruturas, Transportes e Habitação, neste registro, precisamente de balanço da reunião com o secretário de Estado das Infraestruturas do Governo Português, uma reunião que aconteceu ontem em Lisboa. Recordo que o último encontro entre os governos dos dois países ocorreu em março deste ano, na cidade espanhola de Huelva. A reunião em Lisboa de ontem serviu ainda para falar sobre ligações ao longo da zona de fronteira com a Extremadura, com uma linha ferroviária de alta velocidade entre Lisboa e Caia, que deverá ter seguimento até Madrid. Sobre o IC31, a Junta da Extremadura considera que será uma

nova porta de entrada para a Extremadura. A Câmara do Fundão aprovou por unanimidade a celebração de um protocolo de apoio financeiro com a Santa Casa da Misericórdia de Alpedrinha, o Centro Assistencial e Formativo do Fundão.

0: Obra Burnout, PRR também, portanto tinha esta deadline agora do 31 de agosto e fui surpreendido porque estavam a pedir o pagamento à Câmara que fizesse a comparticipação e eu a desconhecia e esse protocolo nunca tinha vindo à Câmara, é um protocolo que foi celebrado em 2022, portanto não fazia parte das nossas contas e aquilo que nós estamos aqui a regularizar é um protocolo de 2022 e fi-lo com a pressa de garantir que ele poderia vir à sessão de Câmara antes do final do PRR.
1: Rui Pelejão, líder da bancada do Partido Socialista, considera este caso como um exemplo flagrante de uma comparticipação assumida pelo município para a realização de uma obra, mas sem garantias quanto à sua execução.
2: É inacreditável que só passados estes anos todos é que venha este documento para a aprovação de última hora. Isto traduz um desleixo, um facilitismo e, sobretudo, uma prática que é atira-se com o protocolo para criar a ilusão da resolução de um problema e criar uma expectativa. E, na verdade, depois os atos jurídicos não correspondem. Este caso é exemplar. Estamos a falar de um projeto PRR que é financiado. O custo do projeto são 485 mil euros. Estamos a responder a um compromisso que fizemos há 4 anos, mas, na verdade, estes 30 e tal mil euros que vamos comparticipar são uma comparticipação, no fundo, sem garantias que este equipamento vá ser viabilizado.
1: Uma situação que não se coloca, afirma o presidente da Câmara do Fundão, uma vez que a componente financeira só vai ser disponibilizada mediante a apresentação de faturas. No entanto, Miguel Gavinhos reforçou a sua estranheza pelo facto de nunca o protocolo ter sido presente ao Executivo.
0: O promotor e quem celebrou este protocolo era a presidente do CACF, mas na altura era vereadora também da Câmara. Portanto, se haveria algum perigo de estarem comprometidas essas verbas, essa questão não foi colocada em cima da mesa. E se calhar, quiçá, por que razão, deixa a pergunta no ar, por que razão é que o protocolo não foi trazido à sessão de Câmara? Nós damos o apoio em contrafatura de apresentação dos autos de obra. Portanto, nós não vamos atirar dinheiro para o ar. Não existe esse perigo de nós não estarmos a investir ou estarmos a transferir dinheiro para uma instituição que depois não vai fazer a obra. Agora, se ela vai estar 100% concluída, se calhar vamos ter que depois todos nos sentar para sabermos como é que vamos encontrar esse financiamento, se ele não vier diretamente à Administração Central.
1: Para além do voto favorável, o vereador da Comunidade com Força sublinha a importância de o município se manter como investidor social para que o projeto possa chegar ao fim. Pedro Neto quis ainda saber se existe disponibilidade para reforçar o investimento face aos aumentos que têm vindo a ser sentidos ao nível da execução de obras.
3: Mesmo havendo vontade das próprias entidades investir fora PRR, ficaram sem esse investimento e sem essa valência. Portanto, aqui obviamente teria que haver esse compromisso da parte do município do Fundão. Mas há aqui uma questão que nenhum de vocês focou e essa questão prende-se com. Este foi um protocolo que foi celebrado há algum tempo atrás, estamos a falar em 2022. Esta obra, possivelmente, e com o arrastar do tempo e com toda a consequência decorrente daquilo que tem sido a economia, esta obra vai ter aqui custos acrescidos. O município está a ponderar, com a assinatura deste protocolo, poder alargar ainda mais o âmbito do seu apoio relativamente a estas associações. É que eu acredito que estas associações possam eventualmente sentir que o preço de construção aumentou consideravelmente e vão necessitar até se calhar de ter um apoio mais reforçado. E agora não haja dúvidas, isto é de facto uma valência importantíssima para a freguesia de Alpedrim.
1: Miguel Gavinhos refere que este é um projeto com riscos muito reduzidos para a entidade promotora, sobretudo quando estavam garantidos 400 mil euros para a sua execução por parte do PRR.
0: Se a obra tivesse sido realizada a horas, a tempo e horas, e o promotor é claro neste protocolo quem é, que é o CACF. O CACF tinha risco zero, ou seja, era uma obra financiada pelo PRR Burnout. É assim que está, foi assim que foi feita a candidatura. E a parte do autofinanciamento da candidatura era dividida em partes iguais pela rede de hotéis Otis e do município do Fundão. No final, a oferta estava criada e tinha tido zero de encargo para o CACF. No caso em particular, é necessário fazer a valorização que os investidores sociais vão fazer, que é relevante para conseguir garantir que a obra consegue chegar ao fim.
1: O projeto resulta de uma parceria entre a Santa Casa da Misericórdia de Alpedrinha, que cedeu os edifícios, e o Centro Assistencial Cultural e Formativo do Fundão, que gera a estrutura. O município do Fundão e a OTI Hotéis assumem-se como

0: investidores sociais nesta iniciativa, que pretende prestar apoio a grávidas e jovens mães com uma capacidade para 15 pessoas.
1: E o protocolo que foi aprovado na reunião da Câmara Municipal do Fundão. E está afiada a Feira Internacional de Artesanato, Design e Artes, organizada pela Câmara da Covilhã, regressa ao Jardim das Artes. A partir de hoje até dia 6, durante 3 dias pelo certame, passam exposições, oficinas, animação e também concertos. É a 5ª edição, o destaque também para uma residência que, de resto, está a acontecer pelo 3º ano que antecede o certame e cujos resultados vão ser apreciados, vão poder ser apreciados na exposição Fio do Barro durante este certame da Fiada.
2: Só este projeto é para nós um desafio muito interessante no âmbito da Fiada, porque reunimos artesãos covilhanenses na residência, são inspirados, orientados pela artesã, ou artesão, neste caso a artesã residente, e podem cruzar o seu saber fazer, as suas linhas, os seus estilos com aquilo que a própria convidada traz para a residência.
1: Regina Gouveia, vereadora com o Plur da Cultura na Câmara Municipal da Covilhã, para além desta exposição designada O Fio do Barro 26, durante a Fiada podem ainda ser apreciadas exposições, Rede de Cidades Criativas da Unesco, a Teaches do Modatex, Tapeçaria Comunitária e também instalações artísticas do programa da Fiada. Fazem ainda parte as oficinas criativas destinadas às crianças. Quanto à animação da feira, está a cargo do Inatel, parceiro da Câmara da Covilhã neste projeto. Já o prémio para a melhor peça de artesanato e inovação pelo design vai contar com a colaboração e apoio da Associação Empresarial dos Conselhos de Covilhã, Belmonte e Penamacor. O prémio Melhor Peça de Artesanato e Identidade contará com o apoio da empresa municipal e Covi. De acordo com a autarca da Covilhã, Fiada tem sido cada vez mais procurada. Este ano foram 191 artesãos interessados que um júri selecionou para ocuparem os 40 lugares existentes.
2: Este júri procura selecionar os artesãos que estão presentes em cada edição, procurando também garantir uma diversidade ao nível do artesanato que seja relevante, interessante, e por isso temos desde a cerâmica, o ferro, a madeira, os tecidos, o fio, obviamente, que para nós é sempre uma âncora muito importante, mas procuramos selecionar também por grupos, por áreas do artesanato.
1: Regina Gouveia, quanto a concertos, Noura vai estar precisamente hoje na abertura do certame, 6 de setembro, espetáculo entre Fado, Beira e Alentejo. Amanhã, um abraço a Portugal pela Orquestra Típica Albicastrense no dia 8 e o concerto Torres Farra no encerramento completam a feira, que terá ainda na Biblioteca Municipal um programa paralelo com exposições, oficinas e um seminário sobre Estatuto do Artesão, Carta de Artesão e Carta de Unidade Produtiva Artesanal. Também hoje em Castelo Branco começa o Festival Sabores de Perdição. Decorre de hoje até o dia 6 no Centro Cívico de Castelo Branco, que se transforma novamente no palco da celebração dos sabores, dos saberes e das gentes desta região. O evento conta com algumas novidades este ano em relação às edições anteriores. Além dos habituais expositores de produtos regionais e de artesanato, haverá também uma área dedicada à promoção das freguesias do concelho, um espaço de conhecimento e um palco secundário para a atuação dos grupos locais. A inauguração tem lugar hoje às 6 da tarde e durante 4 dias o evento pretende proporcionar a todos os visitantes uma experiência única onde a gastronomia, a cultura, o artesanato, o conhecimento e o convívio se unem para mostrar o melhor que o território tem para oferecer. Este ano, em paralelo com o Festival Sabores de Perdição, Castelo Branco acolhe mais um evento de grande relevância para a afirmação da sua identidade, a Bienal Internacional de Artes e Ofícios, que se realiza amanhã e depois no

0: Centro de Cultura Contemporânea de Castelo Branco, uma iniciativa que reforça assim o compromisso do município com a valorização do património dos sabores tradicionais e das indústrias criativas. Hoje, a inauguração dos Sabores de Perdição 2026. Também na Guarda. Hoje começa o Contradança com a IASTA, a Associação de Teatro e Outras Artes, um festival que há de passar por Gouveia e terminar em outubro na cidade da Covilhã. No âmbito deste festival, a Guarda recebe, a partir de hoje até 9 de setembro, o workshop de dança contemporânea Entre Corpo e Cimento, uma formação gratuita orientada pelo coreógrafo espanhol Borja Bordonabe, da Companhia Node. A iniciativa integra o Festival Contra Dança, organizado pela IASTA, e convida a comunidade artística local a experimentar novas formas de relação entre o corpo e o espaço. Durante 5 dias, entre o dia de hoje e precisamente dia 8, às 5 tardes, escolas, professores e bailarinos da região são desafiados a entrar num processo criativo internacional no Teatro Municipal da Guarda. O movimento, a força física, a técnica de chão e a relação do corpo com a arquitetura e o espaço urbano são alguns dos elementos explorados nesta formação, que pretende transformar o palco num verdadeiro laboratório de criação. E o trabalho não fica fechado nas salas de ensaio. No dia 9 de setembro, às 21h15, o público pode assistir gratuitamente ao resultado desta experiência num espetáculo que será apresentado no foyer do Teatro Municipal da Guarda. O workshop faz parte da programação do Contradança, o festival que a Associação de Teatro e Outras Artes promove na Guarda, com passagem também por Gouveia e Covilhã. O arranque é hoje, em outubro, será o fecho deste evento na cidade de Covilhã. É uma oportunidade para experimentar e descobrir o que acontece precisamente quando o corpo encontra o cimento. É esta iniciativa do workshop de dança contemporânea na Guarda. Depois há vários espetáculos que no âmbito do Contradança vão decorrer, quer na cidade da Guarda, quer também em Gouveia e na Covilhã. Ficam-se os destaques do diretor do festival.
1: Na Guarda, destacaria logo no dia 3 o espetáculo Guerra. É um espetáculo do País Basco e vai ser no local emblemático da cidade da Guarda, porque vai ser realizado na Torre dos Ferreiros. É um espetáculo que é uma estreia nacional, nunca esteve em Portugal, e penso que será também uma forma da população da Guarda e de quem nos visitar olhe de uma forma diferente para a Torre. Depois, em Gouveia, destacaria um espetáculo que se chama O Capote, que tem a particularidade de juntar formas animadas com humanos, ou seja, marionetas e humanos. É uma junção também bastante interessante. Na Covilhã, eu destacava um espetáculo que nos diz muito, é o espetáculo Souvenir, que é um espetáculo que trata da ida dos portugueses a Salto para a França. É um espetáculo também bastante interessante, construído a partir de fatos reais.
0: Aí estão-se destaques para este Contra a Dança, quer na Guarda, quer em Gouveia, quer também na Covilhã, 17ª edição deste evento. Dar-lhe também nota de que as escolas do Distrito de Castelo Branco já se podem inscrever nos Heróis da Fruta, esse programa de iniciativa da Associação Portuguesa contra a Obesidade Infantil, que pretende promover hábitos de alimentação saudável entre crianças do pré-escolar e do primeiro ciclo. Estão assim abertas as inscrições para a edição 2026-2027 dos Heróis da Fruta, um programa de educação alimentar que desde 2011 já chegou a mais de 1 milhão de alunos em Portugal. No último ano letivo participaram mais de 45 mil crianças distribuídas por mais de 2 mil turmas e 1.170 escolas. Segundo um estudo independente publicado numa revista científica, o programa contribuiu para aumentar em 44,6% o número de crianças que passaram a cumprir as doses diárias recomendadas de fruta e vegetais. O Estrelas Geoparque Mundial vai promover no próximo dia 13 de setembro mais uma edição da caminhada interpretada Conhecer a Estrela. Desta vez, no Conselho da Covilhã, a iniciativa pretende dar a conhecer a história, o património, as comunidades e as paisagens da Montanha de Portugal. A caminhada realiza-se no domingo, 13 de setembro, com início marcado para as 9:30, junto à Igreja Matriz de Sobral de São Miguel. O percurso

0: tem caráter circular, cerca de 8 km, um desnível positivo de 843 metros e um grau de dificuldade considerado moderado. Entre os pontos de interesse estão a Igreja Matriz de Sobral de São Miguel, a Zona Balnear, a arquitetura tradicional em xisto e a cascata do Vale Fluvial das Vacas. A participação é gratuita, inclui seguro, sendo necessário a inscrição prévia à atividade, requer um mínimo de 10 participantes. Todas as informações e inscrições junto, precisamente, do Estrela Geoparque Mundial da Unesco, no site geoparquestrela.pt/atividades. A fechar, dou-lhe nota de que a quarta edição do torneio de futsal Vila Madeiro, em Penamacor, já tem data marcada, 19 de setembro. É uma iniciativa promovida pela ADEP, a Associação Desportiva Penamacorense, e reúne 4 equipas numa tarde que é dedicada à competição e ao convívio desportivo. Dia 19 de setembro, esta é a quarta edição. A competição decorre entre as 2h30 e as 7h30 da tarde. Conta com a participação da equipa anfitriã, a ADEP, do Grupo Desportivo do Salmeiro, da União Desportiva Cariense e do Núcleo de Juventude de Proença Nova. Para colocar, então, na sua agenda, a 19 de setembro, este torneio de futsal Vila Madeiro, em Penamacor. É assim que terminamos a edição da manhã do Jornal da Rádio Cova da Beira. Há notícias de desporto para escutar ao meio-dia. Até lá, tem para ouvir na RCP. Aperitivo. Bom dia.
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11 horas com 34 minutos, primeira parte do aperitivo na antena da Rádio Cova da Beira, o programa que está diariamente na sua companhia de segunda à sexta-feira, sempre depois do jornal das 11 da manhã e até bem perto das 13 horas. São vários os motivos para poder ficar na nossa companhia, temos sugestões para fora de casa, conhecemos os factos que fazem a história, há clássicos da música para ouvir e também nesta primeira parte vamos poder jogar consigo o palpite da sorte. Tudo isto sem esquecer ao meio-dia a edição do Jornal de Desporto desta quinta-feira na antena da Rádio Cova da Beira. Aperitivo na RCB, dia 3 de setembro de 2026, quinta-feira. Deixem-se ficar. Bom dia.

0: Conhecemos agora os principais factos que fazem a história, são as efemérides do dia 3 de setembro.
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1: 3 de setembro de 2026, neste mesmo dia, mas em 1898, nasceu Aves dos Reis, um dos maiores burlões da história portuguesa. Em 1992 foi criada a EPAB, a Escola Profissional de Artes da Beira Interior, na Covilhã. No ano 2000, o município de Belmontes minou-se com São Vicente, no estado de São Paulo, no Brasil, na zona onde em 1500 aportou a armada comandada por Pedro Álvares Cabral. Em 2005 foram inauguradas as novas instalações da Extensão de Saúde São Miguel de Acha, investimento na ordem dos 100 mil euros por parte da Câmara Municipal de Idanha Nova. Em 2006, o Teatro das Beiras estreou mais uma peça com a presença de Ernesto Melicastro. No mesmo ano foi apresentado o novo parque do Fundão, o Padre Jorge Colasso, natural do Distrito da Guarda, veio substituir o Padre Barreiros, que esteve 27 anos à frente da paróquia e faleceu a 22 de agosto desse ano. Em 2008, o triatleta fundanense Bruno Paes foi homenageado pela Câmara Municipal do Fundão com a atribuição da bandeira do município. Em 2009, abriu na Covilhã, no edifício do Mercado Popular, o Espaço das Idades, uma iniciativa da Junta de Freguesia de Santa Maria como forma de combater a solidão na terceira idade. Em 2009, mais de 2 meses após a sua morte, foi finalmente enterrado o cantor Michael Jackson. Em 2014, foi fundada a Associação de Matraquilhos e Futebol de Mesa com sede na Covilhã. Em 2025, a quebra ou desprendimento do cabo de tração que ligava as duas cabines do elevador da Glória em Lisboa fez com que a cabine que estava a sair do cimo da calçada da Glória perdesse o controlo, descesse em queda livre e descarrilasse violentamente, colidindo contra um edifício, provocando a morte a 16 pessoas e deixando 22 feridos. São factos que fazem história neste dia 3 de setembro.
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0: 27575380 é o número que pode marcar a partir deste momento para jogar connosco o Palpite da Sorte.
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0: Ora, começo por lhe recordar que no sorteio da passada terça-feira não houve qualquer apostador totalista, pelo que o valor do jackpot sobe dos 78 milhões para os 89 milhões de euros no sorteio de amanhã. Hoje esperamos pelo seu palpite para procurar preencher na totalidade a primeira coluna do boletim com os primeiros 5 números e 2 estrelas para esse prémio de 89 milhões de euros. Temos já um primeiro ouvinte em linha. Olá, viva, bom dia.
2: Bom dia, é para mim?
0: Bom dia, é para si, sim, senhor. Bom dia, estou a falar com...
2: Bom dia. É que às vezes não ouço bem, por causa dos tratamentos do câncer, e assim fico meia surda.
0: Sim, senhor, muito bem. Maria Dinis de Alcaria.
2: Ah, já me conheceu.
0: Ora,
2: poxa.
0: Então diga-me lá.
2: Olha...
0: Diga.
2: O Tino Mundial diz e torna a dizer: vocês são os melhores do mundo.
0: Muito obrigado, muito
2: eu
0: obrigado.
2: Estou com cancro, infelizmente. Anteontem estive aqui em Coimbra, amanhã tenho que ir outra vez. Mas um dia de cada vez, com paz e esperança e com rato, cova da beira.
0: E agora o número:
2: 23.
0: 23.
2: Que é a idade da minha neta.
0: Sim, senhor. Muito bem, Maria, muito obrigado pela participação. Mas, e até uma próxima.
2: Tino, obrigado. Até
0: adeus,
2: próxima.
0: Bom tchau, dia, tchau, obrigado. 275-753-800, já temos assim a chave aberta. Esperamos ainda por mais 4 números e 2 estrelas. Olá, viva, bom dia.
3: Olá, bom dia.
0: Bom dia, estou a falar com...
3: A Leonor Serra, da Aldeia do Bicho.
0: A Leonor Serra, como é que está, Leonor? Tudo bem consigo?
3: Vamos indo, com muito calor, com muito calor.
0: Pois, agora voltaram a disparar as temperaturas.
3: É verdade.
0: Ora, então diga-me lá, Leonor.
3: Pois estava.
0: Mas olha, vamos lá falar de coisas sérias, ou mais sérias ainda. O segundo número.
3: Sim, sim. É, o número?
0: Sim.
3: É o 25.
0: 25. Sim, senhor. Leonor, muito obrigado pela participação e até uma próxima.
3: Obrigada.
0: Adeus,
3: bom
0: dia. Obrigado, bom dia. Bom fim de semana, obrigado. 275-753-800 é o número que pode marcar para jogar connosco o Palpite da Sorte na edição desta quinta-feira e todos em conjunto nos habilitarmos a esse prémio do sorteio de amanhã que tem um valor acumulado de 89 milhões de euros. Olá, viva, bom dia.
4: Ora, bom dia.
0: Bom dia, estou a falar com...
4: Abílio Fernandes.
0: O Abílio Fernandes, onde é que nos ouve, Abílio?
4: De Dornelas.
0: De Dornelas, sim senhor, muito bem.
4: Sim, sim.
0: Então diga-me lá, Abílio, queria por favor o seu palpite para o terceiro número.
4: O 7.
0: O 7, sim senhor,
4: sim.
0: Muito bem. Abílio, muito obrigado pela participação e até uma próxima. Adeus, bom dia, obrigado, até uma próxima. 275-753-800, estamos a jogar o Palpite da Sorte na edição do aperitivo desta quinta-feira. Olá, viva, bom dia.
5: Bom dia, Nuno, bom dia, ouvintes da RCB. Botas cá e deixas que alguém as há de guardar. Vamos embora.
0: Muito bem, sim, senhor. Gil Cruz, como é que está o meu amigo? Anda bem disposto?
5: Está tudo bem.
0: Está tudo bem, pronto.
5: Não vale então a pena lamúrias, que não nos resolve nada.
0: Pronto, não vale a pena lamúrias, nem vale a pena perguntar. O número já sabemos, é o 44.
5: Ora, é esse mesmo.
0: Ora, muito bem. Meu amigo Gil, foi um gosto em ouvi-lo. Até uma próxima.
5: Fiquem por cá e ouçam a nossa rádio. Um abraço.
0: Um grande abraço. Gostem de ouvir.
5: Um abraço,
0: adeus. Bom dia.
5: Dia.
0: Obrigado. 275-753-800. Já temos 4 números. Procuramos ainda por mais um número e 2 estrelas. E o quinto número já chegou. Olá, viva. Bom dia.
6: Olá, muito bom dia.
0: Bom dia. Estou a falar com...
6: O Rui Mendes, na Quilhar.
0: O Rui Mendes. Sim, senhor. Está tudo bem consigo, Rui?
6: Sim, está tudo bem.
0: Ora, ainda bem. Isso é que interessa. Então diga-me lá o seu palpite para o quinto número.
6: Pode ser o 17.
0: O 17. Sim, senhor. Rui, muito obrigado pela participação.
6: Okay.
0: Até uma próxima.
6: Muito obrigado, meu. Um abraço.
0: Adeus, bom dia. Obrigado. 275-753-800. Já temos ainda os 5 números. Procuramos ainda o seu palpite pelas 2 estrelas.
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0: Daqui a pouco vou dar-lhe a chave completa e ordenada. Agora jogamos a primeira estrela. Olá, viva, bom dia.
7: Bom dia.
0: Bom dia, estou a falar com?
7: Amélia Francisco.
0: A Amélia Francisco do Fundão. Correto. Sim, e afirmativo. Ora, muito bem. Está tudo bem consigo, Amélia?
7: Está tudo, obrigada.
0: Ora, ainda bem, isso é que interessa. Então diga-me lá, por favor, o seu palpite para a primeira estrela.
7: A primeira estrela, então, o 8.
0: O 8, sim, senhor. Muito bem. Amélia, muito obrigado pela participação. Até uma próxima.
7: Obrigada.
0: Adeus, bom dia. Obrigado. 275-753-800 tem ainda mais alguns instantes para ligar e dar-nos o palpite para a segunda estrela. Caso contrário, ela vai ser preenchida pela equipa da RCB, mas tal não vai ser preciso. A segunda estrela já chegou. Olá, viva, bom dia.
8: Bom dia.
0: Bom dia. Estou a falar com?
8: Maria de Jesus.
0: A Maria de Jesus. Onde é que nos ouve, Maria de Jesus?
8: Malhada Velha.
0: Na Malhada Velha, sim senhor, muito bem. Então Maria de Jesus, queria por favor o seu palpite para a segunda estrela.
8: O 2.
0: O 2, sim senhor. Maria de Jesus, foi um gosto, até uma próxima e um bom fim de semana.
8: Obrigada.
0: Adeus, bom dia, obrigado. Está assim encerrada a edição desta quinta-feira do Palpite da Sorte na antena da Rádio Cova da Beira. A chave completa é composta pelos números 7, 17, 23... 25 e 44, as estrelas são o 2 e o 8. O Palpite da Sorte está de regresso amanhã na primeira parte do aperitivo. O valor do jackpot para o sorteio de amanhã.

0: tem um valor acumulado de 89 milhões de euros. Muito boa sorte para todos.
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Ao meio-dia, a não perder a edição do Jornal de Desporto desta quinta-feira, nós regressamos logo após para a segunda parte do aperitivo. Até já!

0: Boa tarde, é meio-dia, já a seguir o Jornal de Desporto na antena da Rádio Cova da Beira, numa edição de Miguel Malaca.
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6: Olá, viva, muito boa tarde, sejam bem-vindos. Passam 3 minutos do meio.

Dia, edição do Jornal do Esporto na RCB, quinta-feira, 3 de setembro de 2026. A Desportiva Fundão já conhece os horários e os dias oficiais para as três primeiras jornadas da Liga Placar. O campeonato arranca no fim de semana de 11, 12 e 13 de setembro. Este sábado temos a Supertaça Masculina e Feminina no Pavilhão Municipal de Vila do Conde para abrir oficialmente a época 2027 no futsal e depois o campeonato arranca no dia 11, logo o Fundão Sporting Braga, às 19h30. Iremos também deixar aqui os treinadores dos escalões de formação em termos de futsal da Desportiva do Fundão. Iremos ainda abordar o torneio da Boa Esperança, mais um de pré-época, marcado para este sábado em Castelo Branco, no dia 5 de setembro. Também, obviamente, iremos abordar o futebol digital. A Atalaia do Campo já trabalha com 16 jogadores, para já, 8 dos quais são reforços. Hoje é dia de sorteio do Campeonato Nacional da segunda divisão de iniciados, primeira fase, hoje o sorteio às 3 da tarde, onde vai participar na Série B o Clube Desportivo de Alcaíns. Fica a conhecer quem são os adversários da equipa alcaínense neste campeonato de futebol de formação. Iremos também falar de basquetebol, já começaram os treinos, quer no Clube Basquetebol Fundão, quer no Unidos do Tortuzendo. Vamos falar sobre estes dois clubes e os escalões para a época 26-27, naturalmente que também noutras edições de Esporte iremos ainda falar de outros clubes que praticam a modalidade e têm em vista a próxima temporada. Em termos de automobilismo, vamos ter o Rally Cross em Castelo Branco, para a escuderia, no próximo sábado, dia 5, e Pedro Silva, o embaixador da Beira Baixa também em termos automobilísticos, vai participar no Rally Séries Univar e Alain, este fim de semana em Castanheira de Pera. Falar também de ténis e ainda falar de matraquilhos, porque as duas associações, que têm sede ambas na Covilhã, vão realizar competições durante este mês de setembro. Estes são os temas em destaque novamente. Fico para ouvir. Este é o sumário, claro. Mais uma vez, muito boa tarde a todos. Passam 5 minutos e meio do meio-dia. A Desportiva do Fundão já conhece as datas e os dias oficiais das primeiras 3 jornadas da Liga Placar 26-27. Trata-se da 20ª temporada consecutiva que a Desportiva do Fundão vai participar no Campeonato Nacional da Primeira Divisão em termos de futsal. A competição arranca oficialmente este sábado, dia 5, em Vila do Conde, Pavilhão Municipal, com a realização dos jogos das supertaças masculina e feminina. Depois, o campeonato arranca no dia 11, com a Desportiva Fundão a receber o Sporting Braga de João Rocha, a sexta-feira de amanhã, uma semana, 19h30, Pavilhão Municipal do Fundão, e já com relato aqui na RCB Rádio Cova da Barra. Bom, para além desse jogo, há também mais 2 jogos na sexta-feira. O Torriense Neto Pão de Sor às 20h30 e o Sporting Portimonense às 21h15. Os outros jogos da primeira jornada, no dia 12, Leões por Salvo Ferreira do César às 17, Benfica União Progresso Venda Nova às 19 e dia 13, que é domingo, Rio Ave, Famalicão, às 3 da tarde. No que diz respeito à desportiva, portanto, dia 11, Fundão Braga, 19h30. Depois da segunda jornada, às 19h, uma segunda-feira, dia 21 de setembro. Segunda-feira, vamos ter o Ferreira do Zeza, Desportiva do Fundão, 19h. E a terceira jornada, também outra segunda-feira, dia 28 de setembro, às 21h, aqui no Fundão, a Desportiva recebe a União Progresso Venda Nova. Dos 3 primeiros jogos da Liga Placar 26-27, os horários e dias oficiais da Desportiva do Fundão. Tudo começa dia 11. Quanto à pré-época da Desportiva, ela, a taça finaliza em termos do troféu, a taça da União de Freguesias do Grande Fundão. É isso mesmo. A pré-época finaliza este sábado com o jogo Desportivo Fundão, Quinta dos Lombos. Sábado, às 5 da tarde, no Pavilhão Municipal do Fundão, é o troféu, a taça União de Freguesias Fundão, de Donas Valverde, Aldeia Nova do Cabo e Aldeia de Joanos. Este sábado, às 5 da tarde, para o Municipal Fundão, o Fundão recebe a Quinta dos Lombos da Segunda Divisão Nacional para final da pré-época 26-27. Agora vou falar-vos de futsal de formação e na Desportiva Fundão em particular. O coordenador-geral vai continuar a ser Nuno Couto, o treinador principal da equipa sénior. O coordenador adjunto Miguel Pereira, em termos do futsal de formação da Desportiva. Bom, os treinos já arrancaram, outros estão quase a arrancar,
nomeadamente os júniores femininos, mas em termos de treinadores, vamos então aqui avançar também os nomes. Nos Fraldinhas, que é uma nova secção, uma nova categoria, um novo escalão do futsal de formação da Desportiva do Fundão, Fraldinhas com Ana Alcobia e Inês Marques. Petis e Traquinas, Micaela Peluzzi, Renata Amâncio, Simão Batista. Nos Benjamins, o José Pena e a Tânia Marques. Infantis, Afonso Canavilhas, Miguel Dias. Iniciados, Ricardo Ferreira, Nuno Encarnação. Juvenis, Eduardo

0: são as equipas técnicas dos diferentes escalões de formação de futsal da Desportiva do Fundão. Portanto, ontem começaram os treinos específicos de treino de guarda-redes e capacidade física e motoras, tudo aconteceu no pavilhão da Desportiva Fundão no dia de ontem e vai ser sempre às quartas-feiras. Dizer-vos que também vai começar na próxima semana, vão começar os treinos da equipa de júniores femininos, até porque esta equipa vai participar no Campeonato Nacional de Sub-19 da Federação Portuguesa de Futebol. Falamos assim de futsal e da Desportiva em particular, agora vamos falar-vos da Boa Esperança, continua também a preparar a presença no Campeonato Nacional da 2ª Divisão, a partir do dia 19, a partir do dia 19 de outubro, e temos então a Boa Esperança a realizar mais um torneio no seu pavilhão. Pavilhão Municipal de Boa Esperança, no próximo sábado, dia 5 de setembro. Temos então os jogos da 2ª Divisão para Boa Esperança e ainda Lodoeiro, Casa Figueirense Nova. Estes jogos vão arrancar no dia 19 deste mês de setembro. Depois, em outubro, será a Seleção Nacional com o Retacho. Torneio então, torneio de verão da Boa Esperança. Boa Esperança, Lodoeiro, Casa Figueirense Nova. É o primeiro jogo, às 4h30 da tarde. Segundo jogo, Lodoeiro, Casa Figueirense Nova com Domingão, às 5h30. E o último jogo, 6h30 da tarde, sábado, Boa Esperança, Domingão. É o troféu de verão, é o torneio triangular da equipa da Boa Esperança, que se prepara então para mais um Campeonato Nacional da 2ª Divisão. Temos também hoje dia de sorteio, em termos de futebol de formação, é o dia do sorteio do Campeonato Nacional da 2ª Divisão de Iniciados, a Sub-15, este ano com a participação do Clube Desportivo de Alcaíns. O sorteio é hoje às 3 da tarde, o campeonato vai arrancar dia 27 deste mês de setembro. E o Alcaíns vai ficar na Série B, juntamente com o Porto Sade B, com o Salgueiros, Lusitana Dolorosa, São Joanense, Académico Viseu, Baramar, Ranhados, Seloricense, Académica de Coimbra, Montemorense e Viarense. São os adversários do Alcaíns, primeira fase, Campeonato Nacional de Sub-15, iniciados 2ª Divisão, que começa então dia 27 de setembro. Alcaíns ficou na Série B. Sorteio hoje às 3 da tarde. Agora falávamos de futebol sénior, futebol ocidental. A Atalaia do Campo, clube do Conselho do Fundão, começou a época com 16 jogadores no passado dia 1 deste mês. O clube do Conselho do Fundão deu início então na última terça-feira aos trabalhos para a nova temporada. O primeiro treino realizou-se no campo de jogos 23 de maio, sob a orientação da dupla técnica Filipe Moro e André Meira. Contando com a colaboração do fisioterapeuta Guilherme Santos, o plantel tem para já 8 reforços: João Veiga, Gonçalo Faustino, Painço, Afonso Geraldes, Marcelino, Gil, Amílcar e Amessa. Renovaram com o clube Caio, Veríssimo, Mou, Vladimir, Brito, Tomás, Geraldes e Domilde. Quanto aos jogos da pré-época, este sábado dia 5, há encontro com os veteranos do clube. Dias 12 e 13 de setembro, a Atalaia do Campo vai participar no torneio do Capsudo, isto no dia 12, e de fronte no dia 13, em casa, o Ginásio Figueirense. No que diz respeito à formação, o clube liderado por Bruno Correia terá 4 escalões este ano. Os treinadores são os seguintes: Eduardo Brito nos Petites Traquinas, Tomás Nunes, Benjamins e Rafael Mesquita nos Infantis. Recorde-se que a ação contra-recreativa da Atalaia do Campo vai festejar 53 anos no próximo dia 20 deste mês de setembro. Passam 12 minutos e meio do meio-dia. É o Jornal de Desporto na RCB. Estou para ouvir. Falar de outras modalidades, agora falar de ciclismo. Como sabem, realizou-se na passada semana na nossa região a 20ª edição da Volta à Portugal em Bicicleta, categoria Júniores, sub-19, onde participou também um ciclista da nossa região, tem apenas 17 anos, que é o Kiko, conhecido assim nas lides velocipédicas a nível nacional, e que participou nessa competição. E até lá, a época estava a correr bem, ele disse à RCB.
1: Tem estado, consegui agora um bom resultado nos campeonatos nacionais, boas sensações. Mas tem sido acima de tudo uma época de aprendizagem. Escalão Júnior, as distâncias são maiores e pronto.
2: E a época acaba lá para o final de setembro, princípio de outubro, não é? O que é que ainda vais participar ali nesta prova?
1: Vou participar nas taças de Portugal de ciclocross, fazer algumas provas internacionais de ciclocross, que vai ser agora meio de outubro para até final de janeiro, e de resto depois é uma pausa de um mês.
0: O Kiko, ele falou à RCB, natural do Paúl, Conselho da Covilhã. Ele participou na última edição da Volta à Portugal em Bicicleta Júnior, sub-19. Ele tem 17 anos, a época está a correr bem e há algumas provas onde ele vai participar. Falar em ciclismo. Como

0: Sabem, já há 2 anos esta parte, que a volta à Portugal em Bicicleta Sénior não passa pelo Fundão, ou pelo menos pela Avenida Liberdade, que é o centro da cidade do Fundão. E, aproveitando a presença de Carlinho Barbosa, Presidente da Federação Portuguesa de Ciclismo, e também de Miguel Ravinhos, Presidente da Câmara Municipal do Fundão, nessa volta à Portugal em Bicicleta Júnior realizada na passada semana, questionámos os dois se para o ano, se em 2027, a volta à Portugal em Bicicleta Sénior irá passar ou não pela cidade do Fundão. Miguel Gavinhos, Presidente da Câmara Municipal do Fundão, mas também Presidente da Associação de Municípios da Cova da Beira, a aposta forte é no Grande Prémio das Beiras e Serra da Estrela, mas...
1: Nós temos tido, o que tem acontecido é que o desenho da prova para fazer a etapa da subida à torre, ela às vezes não permite fazer a passagem dentro da cidade do Fundão. Nós consideramos que isso é relevante, e até pela aposta, a parceria que temos feito com a Federação, que esse momento aconteça no meio, no coração da cidade do Fundão, independentemente da sua proveniência, sim, de onde vem do resto do concelho, mas é importante, porque é aí que muitas vezes se concentra o público e onde está o espetáculo, bem, e onde está também a tradição da volta a Portugal, é a passagem na Avenida da Liberdade. Por isso nós vamos lutar para que isso aconteça. Aqui também há sempre desafios comerciais que estão relacionados com o princípio e o fim da etapa. Nós tentaremos fazer valer também os nossos argumentos, mas acho que é relevante, sobretudo por aquilo que nós temos feito, a aposta que temos feito no ciclismo nos últimos anos, que faz sentido que a prova atravesse o coração da cidade do Fundão.
0: Portanto, a haver volta à Prova de Bicicleta em 2027 no Fundão, terá que passar o pelotão pela Avenida Liberdade nesta cidade. Miguel Gavinhos, Presidente da Câmara Municipal do Fundão. Carlos Barbosa, espera uma resposta do Presidente da Câmara do Fundão, relativamente à volta à Prova de Bicicleta no próximo ano e a passagem por aqui.
2: E daqui até ao final de outubro irem saber.
3: Vai ter uma resposta, não é?
2: Exatamente.
3: E quanto àquela situação que aconteceu, Cádiz, aquela morte daquele ciclista na volta a Portugal, já há mais pormenores, não há?
2: Não, infelizmente está em investigação. Começa-se a perceber que há aqui mais de uma causa que deram origem àquilo. É uma tragédia que ninguém estava a contar e que ninguém controla.
3: Impensável.
2: Impensável, exatamente.
0: E foi mesmo uma tragédia que aconteceu na volta a Portugal deste ano. Portanto, Carlos Barbosa espera até ao mês de outubro uma resposta da Câmara Municipal do Fundão, se há também verbas disponíveis, obviamente, para que a volta à Portugal de Bicicleta 2027 passe pela cidade do Fundão e, em particular, pelo centro da cidade, pela Avenida da Liberdade. Miguel Gavinhos, como dissemos, também é o Presidente da Associação de Municípios da Cova da Beira, e a aposta forte vira-se para o Grande Prémio de Ciclismo Internacional das Beiras e Serra da Estrela, que todos os anos se realiza na nossa região no mês de maio. Aposta forte para o ano, até em termos de subida de categoria da UCI.
1: Enquanto Associação de Municípios da Cova da Beira, aqui eu também nesta dupla qualidade, nós tivemos uma prova que foi organizada, o Grande Prémio Beiras e Serra da Estrela, foi organizado em termos de nível de organização da UCI, já ao nível da Volta a Portugal este ano, e nós temos essa aspiração, essa ambição, que a região possa já no próximo ano ter um nível de organização da ProCil, que em Portugal só existe uma prova que esteja a esse nível, que é a Volta a Portugal, a Volta ao Algarve em bicicleta. E isso significa ficar no radar das maiores equipas do mundo que se preparam para as grandes provas de ciclismo mundiais, nomeadamente o Tour de França, o Giro e a Volta à Espanha em bicicleta. A Vuelta. Não, é isso que nós estamos a posicionar. Claro que isto atira para um nível de organização em termos orçamentais, que este ano já foi muito elevado, mas com esta parceria que tem sido estabelecida entre os municípios, nós também estamos a procurar que haja investimento do Turismo de Portugal, que perceba e compreenda a relevância que têm estas provas também em região como a nossa, eu digo na região centro, Turismo do Centro, Turismo de Portugal, para que ela possa ser também um catalisador da economia. E nós estamos satisfeitos com aquilo que tem acontecido, por isso temos a expectativa de poder já no próximo ano atingir esse patamar.
0: Vamos aguardar por maio de 2027. Miguel Gavinhos, Presidente da Câmara Municipal do Fundão e da Associação de Municípios da Cova da Beira. Falámos de ciclismo. Agora, no basquetebol, pois bem, já estão a treinar alguns escalões do Clube Basquetebol do Fundão para a época 26-27. Os escalões para este ano, do clube liderado por Carlos Cardoso, Baby Basket, Minis 8 e Mini 10, treinos de segundas, quartas e sextas-feiras, das 18 às 19 horas, no pavilhão do grupamento de escola Serra da Gardonha. minis 12 masculinos, segundas, quartas e quintas, das 19 às 20, minis 12 femininos, terças, quartas e sextas-feiras, 19-20, também no pavilhão do Abamento de Escola Serra da Gardonha. Sub-14 masculinos, terças e quintas-feiras, 19 às 20, no mesmo pavilhão, e sextas-feiras, das 18h30 às 20, no pavilhão municipal do Fundão. Minis 14 femininos, terças, quartas e sextas-feiras, 19-20, no pavilhão do Abamento de Escola Serra da Gardonha. Sub-16 e sub-18 masculinos. Os treinos já se iniciaram no início deste mês de setembro, mas naturalmente ainda há mais treinos definidos para segundas, quartas-feiras, 18h30 até às 21h30 no pavilhão municipal, porque o Clube Basquetebol do Fundão precisa também do pavilhão municipal para treinar com outros, para treinos de outros escalões. Treinadores para este ano: Maria João, Gonçalo Dias, Andréia Costa, João Pedro, Cândido Nunes e Gonçalo Maximino. Treinadores dos diferentes escalões de basquetebol do Clube Basquetebol Fundão, época 26-27. Carlos Cardoso é o presidente do clube. Ainda no basquetebol, agora do Conselho Vizinho, do Conselho do Covilhã, Vila do Tortosendo, falo-vos do Unisfo Clube do Tortosendo, basquetebol 26-27. Para a nova época, já estão a ser dados a conhecer os treinadores. Para já, no escalão de séniores, femininos e masculinos. No feminino, Pedro Farinha, Elda Veríssimo. No masculino, João Paulo Repolho e João Vieira. Mantém-se os treinadores para a nova temporada em termos de séniores, femininos e masculinos, 26-27 no basquetebol. Unidos, para além dos séniores, vai também ter os escalões de mini basquetebol, inclui os babies, sub-14, sub-16, sub-18, masculinos e femininos, para além dos séniores. Portanto, tudo isto faz parte do basquetebol 26-27 do Unidos Tortosendo. Para já, duas equipas técnicas foram conhecidas a nível do escalão de séniores femininos e masculinos: Pedro Farinha, Elda Veríssimo, João Paulo Repolho, João Vieira, respectivamente. Agora, no automobilismo, aí está o 59º Rally Cross Castelo Branco, este fim de semana, 5 e 6 de setembro, no Parque de Esportes Motorizados de Castelo Branco. Organiza a Escuderia Castelo Branco. Conta com o Campeonato de Portugal Rally Cross, Campeonato de Portugal de Kart Cross, Campeonato de Portugal Iniciados de Rally Cross e Troféu Júnior de Kart Cross. Tudo isto vai acontecer este fim de semana com o apoio da Federação Portuguesa de Automobilismo e Karting e do município de Castelo Branco. Horários para os treinos e corridas este fim de semana: no sábado, treinos livres às 11h30 da manhã, primeira e segunda corrida às 15h30 e 17h30. No domingo, às 19h15, terceira corrida de qualificação, 11 da manhã, quarta corrida de qualificação, meias finais e final e finais às 14h15 e 30. 59º Rally Cross Castelo Branco, este fim de semana, na capital do distrito. E por falar em automobilismo e na escuderia, Idanha Nova vai receber pela primeira vez um rally organizado pela escuderia Castelo Branco. É o Rally Terras de Idanha, no fim de semana de 19 e 20 deste mês de setembro. Ainda nos automóveis, o embaixador da Beira Baixa e das Terras do Douro, o Pedro Silva, vai estar ao volante do Lancia Y Rally 4HF, e que quer vencer e manter a liderança no Rally de Castanheira de Pera, que está marcado também para este fim de semana, dias 5 e 6 de setembro. É o Rally Sirius, o Nevoeiro e a Lã, com mais de 40 km de classificativas cronometradas em asfalto. A Praia das Rocas será o centro nevrálgico desta competição. Pedro Silva dá-me cá a presença nesta quarta ronda do Castrol Portugal Rally Series este fim de semana em Castanheira de Pera. E agora no ténis, depois do mês de agosto, depois das férias, regressa a modalidade ao nosso distrito, sob a égide da Associação de Ténis de Castelo Branco. Mês de setembro, tudo vai começar no fim de semana de 19 e 20 para o sub-14, sub-18, masculinos e femininos, no campo de ténis Alcaténis Sport Club. É o 6º torneio Alcaténis em portanto, em Alcaíns, dias 19 e 20 de setembro. Há mais atividade depois, até ao final deste mês. Em termos de Matraquilhos, futebol de mesa, as duas associações que têm sede, ambas na Covilhã, vão realizar competições. Assim, a Associação de Matraquilhos de Futebol de Mesa de Castelo Branco realiza a Liga Distrital 25-26, eliminatórias finais, 19 de setembro, na sede da Casa do Benfica, na Covilhã. com apoio naturalmente de Portugal Table Soccer Federation. Tem a ver com a Associação de Matraquilhos de Futebol de Mesa de Castelo Branco. Casa Fica da Covilhã, dia 19 de setembro, esta Liga Distrital. Temos também a primeira jornada do Campeonato Regional da Beira Interior, dias 26 e 27 de setembro, para as várias categorias masculinos e femininos. Temos esta organização a cargo da Associação de Matraquilhos de Futebol de Mesa da Beira Interior, também do Vale da Estrela, onde vai realizar esta competição da Federação Portuguesa de Matraquilhos e Futebol de Mesa do

0: município da Covilhã. Portanto, a primeira jornada deste Campeonato Regional Bem Interior de Matraquilhos, 26 e 27 de setembro, na sede da Ação Desportiva e Cultural do Vale de Estrela. Passam 24 minutos do meio-dia. Fecho falando do Sport Night Summer 2026, que o município da Covilhã vai organizar já no dia de amanhã. Trata-se da terceira edição, é um evento desportivo, vai contar com 4 modalidades: basquetebol, matraquilhos, humanos, polo aquático e voleibol. Iniciativa então marcada para amanhã, das 18h30 à meia-noite, no Jardim do Lago e também na Piscina Praia. É tudo. Boa tarde, bom desporto. Até amanhã, ao meio-dia.
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3: A Amapola é uma canção escrita em 1920 pelo clarinetista, maestro e compositor espanhol José María Lacalle, que nasceu em Cádiz em agosto de 1860. Ainda muito jovem, emigrou para os Estados Unidos e veio a falecer em Brooklyn, Nova York, no dia 11 de junho de 1937. Originalmente, a letra de Amapola era em espanhol. Em 1937, depois da morte de Lacalle, uma letra em inglês foi escrita por Albert Camus, o escritor que também fez a letra do hino presidencial dos Estados Unidos, Hail to the Chief. Nos anos 30 do século XX, a canção tornou-se um padrão de repertório de rumba e, mais tarde, entrou nas tabelas da música pop. Amapola foi gravada inicialmente numa versão instrumental por uma orquestra cubana em fevereiro de 1923. A primeira gravação vocal foi feita pelo tenor espanhol Miguel Fleta em 1925. Em 1935, os Lecuona Cuban Boys lançaram um single com uma versão rumba da canção. A cantora japonesa Noriko Awaia lançou a sua versão em 1937. Mais tarde, foi feita uma gravação de Amapola pela orquestra de Jimmy Dorsey, que se tornou muito popular. Esta versão, cantada por Alan O'Connell e Bob Everly, chegou às tabelas da revista Billboard no dia 14 de março de 1941, onde se manteve durante 14 semanas, chegando a número 1. Esta versão foi lembrada pelos soldados americanos na Segunda Guerra Mundial e cantada com ironia quando combateram na França e viram as papoulas dos campos da Flandres. Outra versão em língua inglesa, para o mercado americano, foi gravada por Spike Jonze e os City Slickers, no estilo cómico característico da banda. Em 1990, a canção foi interpretada durante o primeiro concerto dos três tenores em Roma. Amapola tem sido gravada por tenores como Tito Skipa, Jan Peace, Luigi Alva e Alfredo Kraus. É a gravação de Alfredo Kraus que vamos ouvir, acompanhado pela Orquestra de Câmara de Madrid, sob a direção do maestro José Luís Lloret.

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A partir de amanhã e até ao próximo domingo, vai decorrer na cidade do Fundão o 6º Festival Internacional de Guitarra. Os espetáculos vão decorrer no Auditório da Moagem. A iniciativa é organizada pela Câmara Municipal e pela Associação Concordis. Tem também o apoio da Academia de Música e Dança do Fundão. Para amanhã está prevista a realização de 2 espetáculos a partir das 9:30 da noite, dos Santos Pons, de Espanha, com violino e guitarra, e depois também a apresentação do Quinteto Furioso, um quinteto português, com guitarra, violino, contrabaixo, piano e acordeão. O bilhete geral para esta edição, a 6ª do Festival Internacional de Guitarra do Fundão, tem um custo de 9 euros. O bilhete diário representa 4 euros por dia para assistir aos espetáculos que vão decorrer no edifício da Moagem até ao próximo domingo.

Na cidade da Covilhã, abre portas esta quinta-feira a edição de 2026 da FIADA, a Feira Internacional de Artesanato, Design e Artes. A abertura desta edição do certame decorre a partir das 4 da tarde, com a inauguração da exposição Crochê Comum pela artista têxtil Rita Teles Garcia, ainda da exposição Moda Circular e Regenerativa com Tintoraria Natural pela designer Raquel Amaral e também com a instalação artística Memórias Tecidas, Ofícios do Futuro, por alunos da turma 7º CT do Agrupamento de Escolas Frei Heitor Pinto, exposições que vão estar patentes ao público no edifício da Biblioteca Municipal. A abertura oficial da feira decorre a partir das 5 da tarde no Jardim das Artes, com um momento musical por formação artística da EPABI, a Escola Profissional de Artes da Covilhã. O dia termina às 22 horas com um concerto de Noura. A edição de 2026 da Feira Internacional de Artesanato, Design e Artes, afiada na Covilhã, decorre no Jardim das Artes até ao próximo domingo.

Na cidade de Castelo Branco, o município dinamiza a partir de hoje e até ao próximo domingo a edição de 2026 do Festival Sabores de Perdição. A iniciativa decorre no centro cívico daquela cidade e pretende voltar a transformar Castelo Branco no palco de uma grande celebração dos sabores, saberes e das gentes da Beira Baixa. Há a exposição de produtos regionais e artesanato, uma área dedicada à promoção das freguesias do concelho, um espaço conhecimento e também dois palcos com a atuação de vários grupos representativos da música da região. É um festival que decorre até ao próximo domingo no Centro Cívico de Castelo Branco.

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1: À hora certa, não perder os Inesquecíveis, o programa que está na sua companhia na antena da RCB, de segunda à sexta-feira, entre as 13 e as 14 horas. O aperitivo fica por aqui, nós prometemos regressar amanhã, depois do Jornal das 11 da manhã. Da minha parte, resta-me desejar-lhe a continuação de uma excelente quinta-feira.

0: Boa tarde, são 13 horas.
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1: A todos, votos de muito boa tarde, boa quinta-feira, mais uma edição do programa Inesquecíveis no FM Estéreo da Rádio Cova da Beira, 3 de setembro de 2026. Ainda bem que pode estar na nossa sintonia. Para nós, obviamente, é um gosto, um prazer a contar com a sua presença desse lado, porque a sua presença é fundamental para nós. De resto, o auditório, como sempre dizemos, e de forma sincera, o auditório e os seus ouvintes são o maior património que a Rádio Cova da Beira pode ter. Por isso, muito obrigado pela presença e por nos acompanhar também aqui no programa Inesquecíveis da Rádio Cova da Beira, com fados e fadistas. Vamos começar então, musicalmente, hoje, com a voz de Fábia Rebordão, que vem aqui cantar a Oitava Cor. É assim é que hoje começamos o nosso programa com essa indicação do António Gouveia, que está no Sabugal, na sintonia da Rádio Cova da Beira, a Teresa Matos, na cidade da Covilhã, o Manuel Ramos, aqui na cidade do Fundão, também no Fundão, o Eduardo Fonseca, o José Pais e Ana Pais, no bairro de Santo António, na Covilhã, e a Teresa Correia, em Cantargal, Covilhã, o Paulo Ferreira, em Castelo Novo, no Conselho do Fundão, o Miguel Trindade, também no Fundão, e o Manuel Gama, em Castelo Branco. A Fernanda Lourenço está em Cantargal, Covilhã, a Maria de Jesus, no Fundão, e a Irene Paiva está connosco também no Fundão. O António Castro, em Castelo Branco, e Angélica Mendes, em Tinalhas, no Conselho de Castelo Branco. O José António, no Alcaide, Conselho do Fundão. Também no Fundão, a Isabel Salvado e o Rui Oliveira e Patrocínio estão no Ganhoso, connosco, a acompanhar-nos nesta emissão. Também no Conselho de Belmonte, a Maria Marques, a Rosa Correia, no Conselho do Fundão, e Alexandre Souza, também aqui no Fundão, está a ouvir a Rádio Cova da Beira. O João Marçal em Oledo, no Conselho de Idanha Nova, a Maria Dulce Lídia, António Manuel e a Maria de Lourdes, na cidade da Covilhã. Vamos então ouvir aqui, vamos começar por ouvir a Fábia Rebordão com a Oitava Cor. Boa audição, muito boa tarde.

Para si, que só agora pode estar connosco, então votos de uma excelente tarde, boa quinta-feira, um abraço para todos, onde e com quem quer que estejam. Se está a almoçar ou se vai almoçar, um bom apetite. Se já almoçou, uma boa digestão. Tudo a correr bem para si são os nossos mais sinceros votos. Agora vamos recordar aqui uma voz do fado, que já não está entre nós, que vem cantar Quando a Mália Acontece. É assim que se chama este fado que Carlos Zell aqui nos vai cantar. Vamos recordar, homenagear Carlos Zell com essa indicação do Luís Manuel Serra, que está no Fundão connosco, Ana Geraldes, em Donas, Conselho do Fundão, José Lopes, em P, na Macor, Cecília Malheira, em Oledo, no Conselho de Idanha Nova, Nazaré Pires, José da Silva Afonso, o Miguel Ramos em Chamos, no Conselho do Fundão, a Idalina Almeida está em Unhais da Serra Covilhã e também na Covilhã o Carlos Cabral e a Irene Cabral. O Luís Pereira em Castelo Novo Fundão, o Francisco Pereira também no Fundão e ainda o Carlos Sousa e a Zezinha Sousa no Tortuzendo, a Odete Nascimento e o Isidro Gigante no Canhoso, a Covilhã, e a Marirane Gaspar, também em Cantargal, Covilhã. A Teresa Ascensão no Fundão, o Gil e o Sérgio Cruz estão connosco no Fundão, a Luísa Santos em Castelo Branco e a Cláudia Monteiro no Conselho da Covilhã. Também connosco o António Pereira, na cidade da Covilhã, o Eduardo Carvalho no Fundão, a Maria Pereira está connosco no Fundão, a Luísa Santos em Castelo Branco e o António Gonçalves e a Carmita Casteleiro também na cidade da Covilhã. Vamos então ouvir agora, neste nosso momento, Carlos Zell, com esse fado que se chama Quando a Mália Acontece.

está prontinha para cantar para todos nós, a Teresinha Landeiro. Vem cantar hoje O Tempo e é uma indicação que o Fernando Caixinha, na freguesia de Donas, Conselho Fundão, nos deixa. O José Mendes, em Alpedrinha, no Conselho

Fundão, Francisco Cardoso está na cidade de Covilhã, em Castelo Branco, a Filomena Trindade, o Manuel Afonso em Enxamos, no Conselho do Fundão, o Rui Pereira também no Fundão, a Maria do Rosário em Trigais, Herada, Conselho da Covilhã, e também a Maria do Carmo, Luís de Carvalho e a Maria Amélia estão no Teixoso, Covilhã. O João Ferreira em Atalaia do Campo, Conselho do Fundão, a Carla Santos Alexandre também está connosco no Fundão. Na Covilhã, Serra da Estrela, está a Timari de Serra e o Filipe Cardoso está em França via internet connosco. A Cláudia Gonçalves no Conselho do Fundão, em Alcaria, Conselho do Fundão, a Filomena Matos, o Mérico Bento em Dornelas do Zezer, no Conselho de Pampilhosa da Serra, e o José Duarte Pereira, na cidade da Covilhã. O Adelino Pires Salvado em Castelo Novo, Conselho do Fundão, e o Francisco José Cruz, também no Conselho do Fundão. O Paulo Gamar e família estão em Cabanas de Palmela, através da internet, o Joaquim Santos, na cidade da Covilhã. Canta agora Teresinha Landeiro.

E na nossa edição de hoje, quinta-feira, 3 de setembro de 2026, vamos recordar Vasco Rafael a cantar O Fado é Fixe. É o tema que se segue aqui na Rádio Cova da Beira, neste nosso programa, fruto da indicação da Maria dos Anjos em Soto da Casa, no Conselho Fundão. A Helena Esteves também no Fundão. A Maria Alexandra está connosco na cidade da Covilhã, Maria Alexandra Rafael. O António Ribeiro em Idanha, a Nova. O Eduardo Silva Fernandes no Fundão. O Manuel Esteves também aqui na cidade do Fundão. A Maria Beatriz do Carmo na cidade da Covilhã. E connosco está também a Hilda Ribeiro em São Domingos, Covilhã. O Artur Carvalho e a Susana Carvalho estão aqui no Fundão, também no Fundão. A Judite Boavida, o José Augusto está no Teixoso, a Covilhã, e no Conselho de Castelo Branco, a Maria Ferreira dos Santos, o casal Maricoto, aqui no Fundão. E também no Fundão, António Fernandes, a Maria do Carmo no Teixoso, Covilhã, e o António Carvalho Rodrigues também está connosco na cidade da Covilhã. Canta Vasco Rafael.

Uma voz feminina, a que vamos ouvir já a seguir, a de Valéria Carvalho. Hoje vem cantar O Verde Limão. É uma indicação que o Carlos Gomes, no Conselho do Fundão, nos dá. Também o Saraiva Novo e Encarnação Saraiva, no Fundão. A Maria Rosa Varandas, na cidade da Covilhã. O Pedro Saraiva está no Paúl, Conselho da Covilhã. Ana Conceição, no Fundão. A Francisca Perpétua está também aqui no Fundão, connosco. A Rosa Cristina está na cidade da Covilhã. A Maria Costa está no Teixoso, no Conselho da Covilhã. O Jorge Bento em Enchamos, no Conselho do Fundão, e Delfina Pereira, também no Fundão. A Natália Gomes está na cidade da Covilhã. A Rosa Carvalho Silva, também na Covilhã. A Florinda Matos, no Fundão. E no Conselho do Fundão, em Silvar, está a Lucinda Edmond. A Estrela Vidal, em Santo António de Zarés, no Alentejo. E o João Silva, na cidade da Covilhã. A Célia Santos, no Conselho do Fundão. A Teresa Maria, também no Fundão. A Angélica Mendes, em Castelo Branco. E connosco está na Covilhã o Rui Alexandre. É tempo de ouvirmos Valéria Carvalho.

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14: Já cá estamos de novo consigo para, até às 14 horas, a desfrutarmos deste espaço na programação da RCB com fados e fadistas. Muito obrigado pela sua partilha neste nosso programa aqui inesquecíveis. Zana Luz vem cantar Quatro Paredes. É o tema que abre esta segunda parte da edição de hoje do programa Inesquecíveis na Rádio Cova da Beira. Indicação da Maria Rosa Fernandes, que está aqui no Fundão, também em Enxames, Conselho do Fundão, a família Zacarias. O Camilo Santos, no Conselho de Castelo Branco, o João Gerinhas, em Oledo, no Conselho de Idanha Nova, o João Silva, no Fundão, e também o Fernando Duarte, no Fundão. Em Castelo Branco, o Alberto Pires, e connosco, na Covilhã, a Velma Maria Linda, no Sineiro. Lourdes Serrão em Donas, Conselho do Fundão. A Amélia Santos também, no Conselho do Fundão. O José Prata está na cidade da Covilhã. O Rui Duarte, no Conselho de Castelo Branco. A Maria Georgina Salvado, em Chamos, Conselho do Fundão. O Gino Serra Cruz, em Aldeia de Joanes, Conselho do Fundão. A Irene e a Paula Mota, na Covilhã. E a Rosa Viegas, em Cortes de Baixo, na freguesia de Cortes do Meio, no Conselho da Covilhã. Vamos então ouvir Quatro Paredes.

Agora é uma voz da região que nos vai acompanhar nos próximos momentos musicais. Falo de Hélder Machado, que vem cantar e interpretar há muito. É a indicação que a Lourdes, a Serra em Aldeia de Joanes, no Conselho do Fundão, nos deixa. O António Carvalho e a Maria de Fátima, também no Fundão. Helena Gomes na Covilhã e também naquela cidade. A Cláudia Ramos, Fátima Abreu e o marido estão no Fundão. O Pedro Gil em Janeiro de Cima, no Conselho do Fundão, a Júlio Podão e o João Soriano na cidade da Covilhã, e no Dominguizo, Conselho da Covilhã, a Amélia e o José Silva, que estão também na nossa sintonia, a Angelina Paulo Maurício e o José Moreira no Conselho do Fundão, o Rui Monteiro está também no Fundão, o José Vaz no Tortuzento, Covilhã, e também está connosco o Tomás Barros Varela na Covilhã, o José Guiar aqui no Fundão, o João Manuel em Alpedrinha, Conselho do Fundão, a Maria Teresa Feliciano no Tortuzendo e no Teixoso está a Mónica Costa. É agora tempo de ouvirmos Hélder Machado.

recordamos, homenageamos Celeste Rodrigues com Mariquinhas. É o tema que já a seguir vai passar aqui na Rádio Cova da Beira, neste nosso programa fruto da sugestão que a Rosa Antunes, em Valverde, Conselho Fundão, nos deixa, a Maria Fernanda Figueiredo, também no Fundão, o Fernando Leitão e a Leonor Serra, em Aldeia do Bispo, no Conselho do Fundão, o Francisco e a Fernanda Matos, no Tortuzento Covilhã. Rafael Costa está no Fundão, também nesta cidade, a Fernanda Correia, Hugo Martins e Maria José estão no Sabugal, na nossa sintonia, e o Joaquim Bartolomeu, em Dornelas do Zêzere, no Conselho de Pampilhosa da Serra. O Pedro e a Manuela Santos, no Conselho do Fundão. A Maria Matos está também connosco aqui no Fundão. O Sérgio Ferreira, em Castelo Branco. E em Almada, através da internet, está na nossa sintonia a Ana Neto. O António Adolfo, em Castelo Novo, Conselho do Fundão. E a Maria Ribeiro está também aqui no Fundão, na sintonia da RCB. Vamos então ouvir recordar Celeste Rodrigues.

Agora, no palco dos Fados e Fadistas da Rádio Cova da Beira, já está Duarte. Vem cantar e interpretar o tema Sestilhas num Dia Sozinho. Vamos ouvir aqui este espaço musical no nosso programa Inesquecíveis, com essa indicação, a que a Maria Ascensão Vaz e o Rui Vaz no Tortosento nos deixam, a Adélia Santos na Covilhã, a família Frade na Freguesia de Fatela, no Concelho do Fundão, a Celeste Rocha está em França, via internet connosco, a Olga Pereira em Alcães, a Elisa Lourenço está em Enchemos, no Concelho do Fundão, a Isabel Lindeza também no Fundão, a Salete Saraiva e o Francisco Moraes na cidade da Covilhã, e a Maria Gameiro está em Castelo Branco. A Conceição está aqui na cidade do Fundão, connosco, o Artur Ramos em Chamos, a Manuela Moreira e o Hermínio Canhoto em Aldeia de São Francisco de Assis, no Conselho da Covilhã, o Eusébio Fernandes também na Covilhã, o João Moreira em Valverde, Conselho do Fundão, a Maria da Anunciação em Enxabarda, Casteleiros, Conselho do Fundão, a Maria de Lourdes Olivença, Castelo de Vide, está também connosco, e ainda na Covilhã, Domingos Frade e Maria do Carmo Frade. Fernanda Cabás, João Mendes no Fundão e a Nazaré Gonçalves está em Alcaria, no Concelho do Fundão. Vai agora cantar Duarte.

É uma voz feminina a que vamos ouvir já a seguir o nosso programa. É de Célia Leiria. Vem cantar o tema O Jogo. É uma indicação que a Dina Francis, a partir da Venezuela, nos deixou. A Maria Jesus, mais perto, aqui em Penamacor. Ana Santos, no Fundão. O José Torrado Lobato está em Idanha Nova, na nossa sintonia. Também o José da Silva Martins, em Aldeia de Joanes, no Conselho do Fundão. E, no Fundão, o Armando Antunes, a Lívia Lopes, está na cidade da Covilhã. O Edgar Henriques, em Castelo Branco, o Leonel Rodrigues no Fundão e também o Tília Barata e o António Ribeiro. A Luzia da Conceição no Tortuzento, a Covilhã, o Fernando Dias no Conselho da Covilhã, o José Manuel na Malhada Velha, Fundão e também a Judite Esteves está no Fundão. A Laura Silva na Covilhã e a Maria de Fátima Aurélio na Covilhã. Canta Célia Leiria.

Eduardo Falcão é a próxima voz aqui no nosso programa para cantar a Mariquinhas Vai à Fonte. É a indicação a que a Maria Amélia no Fundão nos deixa, também a Carolina Machado em Souto da Casa, Conselho de Fundão, a Maria Ferreira na Covilhã, o Floriano Branco Pereira em Sobral de São Miguel, no Conselho da Covilhã, a Família Salvada em Chamos, Conselho de Fundão, o Carlos Ribeiro também no Fundão, Ana Maria Matos no Tortuzendo, a Patrocínio Louro em Castelo Branco, o Mário Santos no Fundão, o Norberto Franco também no Fundão, o Nelson Araújo em Lisboa, via internet, a Libéria Prata e o José Duarte no Canhoso estão connosco, a Fernanda Salganeta lá do Campo, Fundão, e a família Correia Francisco Ilu no Fundão.

Estamos a despedir-nos desta edição de hoje, de quinta-feira, 3 de setembro de 2026. Vamos fechar musicalmente com o tema Confesso, numa interpretação de Liliana Martins. É a indicação a que Alexandra Cruz e Silva na Covilhã nos deixa, também nos Penedos Altos, bairro dos Penedos Altos na Covilhã, a Lucinda Peixinho, Isaura Moreira em Donas, no Conselho do Fundão, Gabriel dos Santos em Adelaide do Campo, Conselho do Fundão, a Teresa Canela na Covilhã, também naquela cidade, a Sofia Fernandes, Helena Castro no Fundão, o Luís Ferreira também no Fundão, a Beatriz e o João Fonseca na Vila do Tortuzendo, a Piedade Ferreira em Cortes do Meio, a Covilhã, a família Alves Verca está em Chamos, no Conselho de Fundão, e a Rosa Helena Silveira, no Tortuzão de Covilhã. Foi um prazer, obviamente, mais uma vez, sempre renovado, estar na sua companhia. Espero que esteja a passar uma excelente quinta-feira. Tudo de bom, muita saúde. Nós voltaremos, se Deus quiser, amanhã, a partir das 13, para mais uma edição deste nosso programa. Até lá, boa tarde, tudo bom.

0: São 2 horas. Boa tarde.
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Trago-lhe música agora para ouvirmos nesta emissão.

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0: 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Diga que ouviu aqui na sua rádio. Combinado. Voltamos-nos a encontrar numa próxima oportunidade, aqui na sua rádio. Até lá, deixo-lhe votos de um grande abraço também e de muita felicidade, porque, aliás, e em fim de contas, andamos todos nesta vida para sermos felizes. Fique bem.

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0: Muito boa tarde, ao último sinal eram 15 horas.
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1: Muito boa tarde. A Universidade da Beira Interior tem disponíveis 478 vagas na segunda fase do Concurso Nacional de Acesso ao Ensino Superior. A informação é avançada em comunicado pela UBI, que dá nota de que as candidaturas vão estar a decorrer até ao próximo dia 20 de setembro. O conjunto de vagas que sobraram da primeira fase abrange licenciaturas e mestrados integrados em áreas de forte empregabilidade e inovação tecnológica, com especial destaque para os cursos de engenharia, mas também para os restantes, em que a UBI, diz a instituição, já tem créditos firmados: artes e letras, ciências, ciências da saúde e ainda ciências sociais e humanas. Ao escolherem a Universidade da Beira Interior e a cidade da Covilhã, os estudantes encontram uma experiência académica de excelência, conjugada com qualidade de vida, refere a UBI. A Universidade da Beira Interior, que tem assim 438 vagas disponíveis na segunda fase do Concurso Nacional de Acesso ao Ensino Superior. A segunda fase de candidaturas está a decorrer até ao dia 20 de setembro. A Federação Distrital de Castelo Branco da Juventude Socialista, bem como a JS de Castelo Branco, vão promover no próximo dia 12 de setembro o Fórum O Futuro do Interior. A iniciativa pretende colocar a juventude, a atração de talento, os serviços públicos e a coesão territorial no centro do debate político. O encontro conta com a presença de Marta Temigo, Diogo Leão, Leopoldo Rodrigues e representantes do meio académico, entre outros convidados. Paulo Pinheiro.
2: A Biblioteca Municipal António Salvado, em Castelo Branco, será no próximo dia 12 de setembro palco do Fórum O Futuro do Interior, promovido pela Juventude Socialista Conselheira de Castelo Branco e pela Federação de Castelo Branco da JDS. A iniciativa pretende discutir os principais desafios e oportunidades que se colocam ao território do interior, procurando ultrapassar os diagnósticos habituais e colocar em cima da mesa propostas concretas para o futuro, diz a organização, sob o mote: e se o futuro do interior deixasse de ser uma promessa e passasse a ser o centro da decisão? O fórum vai reunir vozes da política, da academia, do poder local, numa manhã organizada em dois painéis temáticos. O primeiro, com início marcado para as 10 da manhã, dedicado ao tema Fixar o Futuro, Juventude, Atração e Talento do Território. A discussão deverá sentar-se em questões como o inverno demográfico, a criação do emprego qualificado, a emancipação dos jovens, o acesso à habitação e as políticas de atração e fixação de talento no interior. Entre os participantes estará Marta Temido, deputada no Parlamento Europeu, ex-ministra da Saúde e deputada à Assembleia da República. Participam igualmente Diogo Leão, deputada à Assembleia da República e membro da mesa da Comissão Nacional do PS, a reitora da UBI, Ana Paula Duarte, e também a professora catedrática da Faculdade de Ciências da Saúde daquela instituição, e conta também com João Vasco Matos Neves, vice-reitor da Universidade Politécnica de Castelo Branco, professor e coordenador e investigador, que irão acrescentar ao debate a perspectiva académica e científica sobre o desenvolvimento e valorização do território. O segundo momento do fórum, subordinado ao tema Defender o Interior, a resiliência dos serviços públicos e do Estado Social, terá a discussão a importância dos serviços públicos de proximidade, a coesão territorial, a capacidade de resposta do Estado Social, nomeadamente nas áreas da saúde e das políticas de desenvolvimento regional. Além de Marta Temido e Diogo Leão, o debate conta também com Leopoldo Rodrigues, o presidente da Câmara Municipal de Castelo Branco, permitindo cruzar a dimensão nacional e política com a experiência concreta do poder local. A iniciativa prevê ainda um momento de coffee break, espaço para debate e intervenções dos participantes e do público. A moderação vai estar a cargo de Isabela Costa, deputada à Assembleia da República, secretária nacional da Juventude Socialista, no encontro em que a organização pretende ser aberto à participação e às ideias das novas gerações. Com este fórum, a JS Castelo Branco e a Federação Distrital da Juventude Socialista pretendem, dizem, afirmar o interior como uma prioridade da agenda política, colocando no centro do debate temas como a demografia, a habitação, o emprego, a qualificação, os serviços públicos e a capacidade de decisão sobre os territórios de baixa densidade.
1: O Fórum O Futuro do Interior, que vai decorrer na cidade de Castelo Branco no próximo dia 12 de setembro. A ponte que dá acesso ao recinto das piscinas das Penhas da Saúde foi o local escolhido pela Associação Penhasol para organizar a 4ª edição do Concerto de Montanha. Este ano a entidade convidada foi a Vox Lusitana Associação Cultural, um espetáculo que superou as expectativas da organização.

0: Em declarações à Rádio Cova da Beira, o presidente da Associação de Moradores das Espanhas da Saúde considera que esta é uma aposta ganha e que de ano para ano tem vindo a despertar uma maior atenção por parte do público. José Ramalho refere que as expectativas foram superadas e sublinha que é a intenção da Penhasol dar continuidade à iniciativa.
1: Eu penso que foram amplamente superadas as expectativas, não é? Ainda bem que a gente apostou, este ano também tivemos as benesses do tempo, que foi uma semana quase para esquecer, mas tivemos hoje um dia espetacular, muito bom. A moldura alemã foi ótima, superou amplamente. A qualidade da Vox Lusitânia também esteve amplamente superada. Portanto, acho que este evento é um evento que a gente apostou e tem pernas para andar e para continuar por muitos e muitos anos.
0: Bruno Martins, maestro da Vox Lusitana, refere que o local escolhido foi também um desafio para a Associação Cultural e mostra muito satisfeito com o resultado final.
2: Foi um grande desafio, foi. Vim cá várias vezes, não só para ver em termos acústicos, mas também para ver a questão do sol, para ver como é que funcionava também com a água, também a questão do público, onde é que o público iria poder ficar. E ainda hoje nós estávamos a experimentar, ainda estivemos a experimentar, porque é um sítio muito irregular, portanto não é um sítio que seja muito plano para fazer, e para estarmos a cantar também é necessário estarmos com uma boa base, não é? E em termos acústicos, ali debaixo da ponte era de facto o melhor. Lá conseguimos encontrar, andei ali também a fazer uns açudes pequeninos para não termos ali muita água, o mínimo de água a correr. E pronto, acho que conseguimos encontrar a melhor solução para este desafio e acho que acabou por correr bastante bem.
0: Um concerto a que também assistiu a vereadora com o Pelouro da Cultura na Câmara Municipal da Covilhã, Regina Gouveia, considera que este espetáculo é a prova de que é possível aproximar os cidadãos da cultura em espaços improváveis para a realização de atividades deste tipo.
3: E fê-lo num lugar onde a arte dialogou tão bem com a natureza, a água, a vegetação, a terra e as pessoas. E fê-lo num lugar algo inusitado, se é que podemos achar que na natureza há algum lugar que não

possa combinar tão bem com a arte, com a cultura. Que trouxe um concerto com um conceito muito interessante, ancorado ao próprio lugar e muito coerente, um

0: Convidada a Associação Cultural Vox Lusitana. Ainda na Covilhã, o Conselho Municipal de Cultura deu parecer favorável por unanimidade à proposta da autarquia para avançar com a candidatura da Covilhã à Capital Portuguesa da Cultura em 2028. Mais um passo de extrema relevância no processo, afirma a autarquia em comunicado. Nesta reunião do Conselho foram empossados os elementos que vão fazer parte do órgão e também emitido parecer positivo ao Programa de Desenvolvimento Cultural 2026-2030, um documento orientador da Estratégia Cultural até 2030 e um dos pilares fundamentais da candidatura, afirma a Câmara da Covilhã em nota de imprensa. O programa está assente em recomendações fundamentadas por um trabalho de auscultação e recolha de dados, sendo que o diagnóstico reconhece um ecossistema da cultural da Covilhã dinâmico, plural e diverso, identificando como prioridades de atuação o apoio à criação artística, a qualificação de espaços, a educação artística, a descentralização da programação e ainda a oferta cultural. A comunicação integrada das iniciativas e o envolvimento e participação continuada dos cidadãos nas dinâmicas de produção e fruição cultural e artística são outros dos aspectos referenciados. No que concerne à candidatura à Capital Portuguesa da Cultura 2028, nesta reunião foram apresentados e aprovados os 5 eixos estratégicos que sustentam o projeto: criação, conhecimento, território, comunidades e futuro. A estrutura posiciona a cultura como um vetor coletivo para a criação, o conhecimento, a ligação e a transformação social. Além disso, pretende consolidar a cooperação na Covilhã e na região da Beira Interior, assegurando a continuidade de rede, competências, infraestruturas, públicos e compromissos para além de 2028. Com o objetivo de criar um museu vivo no Cimo de Vila e ligar os jovens do Conselho de Penamacor às suas raízes através da música, a Câmara Municipal de Penamacor aprovou um apoio de 20 mil euros à Associação A Música Portuguesa a Gostar Dela Própria para continuar a desenvolver o projeto Uma Cura na Raia. Na última reunião pública do Executivo, o Presidente da Autarquia Penamacorense, José Miguel Oliveira, explicou os objetivos deste museu, que vai nascer em breve na zona histórica de Penamacor.
1: Já na Casa do Castelo, temporariamente, e depois iremos tentar encontrar outros espaços no Cimo de Vila para onde possa depois migrar. A ideia é que as pessoas que visitem o nosso Cimo de Vila, para além de contemplarem a belíssima paisagem, de terem acesso àquilo que são o nosso passado e os monumentos históricos e o nosso património arquitetónico, possam também sentir a nossa cultura, sentir estas tradições, sentir o nosso saber fazer através dos artesãos do território.
0: Do protocolo a estabelecer entre o município de Penamacor e a associação que está a desenvolver o projeto fazem parte outros compromissos, o Presidente da Câmara Municipal deixa alguns exemplos.
1: Que é realizar o levantamento e o registro audiovisual do património sonoro identificado no Conselho de Penamacor, garantir a qualidade técnica e documental de todas as gravações realizadas, ou seja, nós vamos ficar com um espólio riquíssimo, produzir conteúdos audiovisuais e documentais que integrem o arquivo da associação, identificar e acreditar devidamente os participantes e portadores das tradições registadas, divulgar os registros produzidos em plataformas e iniciativas culturais, disponibilizar ao município cópias dos registros produzidos para fins culturais, desenvolvimento das oficinas da DUF a realizar nestes espaços.
0: O autarca salienta ainda o mérito que este projeto tem de ligar as crianças e os jovens do Conselho de Penamacor às suas raízes através da música e dos instrumentos musicais. Foi também o município de Penamacor que aprovou o regulamento do Banco Social. O documento pretende trazer mais transparência e melhorar a acessibilidade aos apoios sociais e vai ser submetido à aprovação da Assembleia Municipal no encontro do órgão que está agendado para este mês de setembro.
1: Este regulamento pretende, acima de tudo, trazer transparência ao Banco Social, permitir maior apoio a pessoas que estão em uma situação de vulnerabilidade económica e que necessitam dos apoios que o Banco Social pode promover. A ideia é que haja uma intervenção mais próxima, estruturada e eficaz junto dessas mesmas famílias. Portanto, entendemos que é um regulamento que veio melhorar, ao fim e ao cabo, o acesso aos apoios que o município já

0: dá nestas áreas.
1: José Miguel Oliveira, presidente da Câmara Municipal de Penamacor, sobre os objetivos deste documento, o regulamento do Banco Social que foi aprovado na última reunião pública do Executivo e que agora vai ser submetido à aprovação da Assembleia Municipal para posterior publicação em Diário da República. A marcar a jornada informativa desta quinta-feira, destaque para a abertura da edição de 2026 da FIADA, a Feira Internacional de Artesanato de Design e Outras Artes, que vai decorrer no Jardim das Artes da Covilhã até ao próximo domingo. O evento conta com 40 expositores selecionados entre 191 candidaturas. É também hoje que abre portas no Centro Cívico de Castelo Branco o Festival Sabores de Perdição 2026. A iniciativa decorre até ao próximo domingo, dia 6 de setembro, e pretende, de acordo com a autarquia albicastrense, voltar a transformar-se no palco de uma grande celebração dos sabores, saberes e também das gentes da Beira Baixa. 15 horas com 16 minutos, colocamos assim um ponto final nas notícias na antena da Rádio Cova da Beira. A informação vai estar de regresso logo após o sinal horário das 18 na edição do Jornal da Tarde desta quinta-feira. Boa tarde.
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Barco Negro, aqui a versão de Adelaide Ferreiros na abertura das matinés da RCB desta quinta-feira, dia de começar a preparar o fim de semana que se avizinha e o que há por aí para visitar. Já vamos falar sobre o assunto. Para já vem o Rodrigo Serrão com Dança Palaciana.

Vamos então espreitar aqui pela nossa janela real e virtual como está o tempo esta quinta-feira. Aqui na cidade do Fundão, pela minha janela real, vejo o céu nublado e confirma-se, está nublado, mas está muito calor. Amanhã, por algum motivo, o céu vai ficar nublado, as temperaturas vão descer, mas depois, no fim de semana, voltam a subir acima dos 30 graus, portanto nada que preocupe os planos que tem para o fim de semana e os que pode arranjar depois da nossa tarde. A esta hora vamos começar pelo local mais fresquinho, claro, lá em cima, na Torre, na Serra da Estrela, estão a esta hora 28 graus, 34 nas cidades de Covilhã e Guarda, 36 no Fundão e em Belmonte, 37 em Penamacor, 38 em Castelo Branco. Provavelmente o nome Castelo Branco terá origem num castro luso-romano na colina da Cardosa, chamado Castro Leuca, que o tempo e a evolução fonética transformaram em Castelo Branco. Esta cidade templária, capital de distrito, quando o país tinha essa organização administrativa, tem um dos mais bonitos jardins do país. Monumento Nacional, o Jardim do Paço Episcopal, destaca-se pelo tamanho, estatuária, lagos, buchos, painéis de azulejo e uma monumental escadaria, a dos reis, onde se encontram as estátuas dos reis de Portugal e a dos apóstolos. A estatuária em pedra é um dos seus principais elementos, nela estão representados, entre outros, as quatro estações, os continentes conhecidos na altura, as virtudes, enfim, toda uma simbologia que vale a pena descobrir e aproveitar neste jardim do Paço Episcopal em Castelo Branco, Monumento Nacional. E já que está por ali, depois pode visitar logo ao lado o Museu Francisco Tavares Proença Júnior, que tem um núcleo de arqueologia, uma biblioteca, uma galeria dedicada a exposições temporárias, núcleos de arte sacra, entre outros. Já no Centro Histórico, o Museu Cargaleiro, dedicado à obra do mestre, pintor e ceramista. E já que está no Centro Histórico, deve ainda visitar o Centro de Interpretação do Bordado de Castelo Branco, com as suas cores vivas, motivos naturais, simbólicos e até orientais. E, claro, conhecer o castelo ou o que resta dele. Intervencionado recentemente, proporciona uma das melhores vistas sobre a cidade de Castelo Branco.

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2: Olá, Sr. Doutor.
3: Olá, bom dia.
2: Senhor Doutor, ler muito reduz a probabilidade de sofrermos de demência?
3: É verdade, é.
2: Mas, sério?
3: Olha, para já, segundo estudos referem, que deve combater a hipertensão, a obesidade, evitar o tabaco, tratar a depressão, se tiver maior atividade física, conviver e também controlar a diabetes. Ler muito é importante porque estimula o cérebro quanto à memória e ao discernimento. Atenção que a dieta mediterrânea é muito importante. Já agora o Dia Mundial do Livro comemora-se, sabe quando? A 23 de Abril. Sabe porquê, Paulinha? Porque é que é o dia 23? Eu vou-lhes dizer. Foi escolhido esse dia pela Organização das Nações Unidas para a Educação, Ciência e Cultura, ou seja, a Unesco, porque se comemora o nascimento em 1564 e a morte em 1616, do William Shakespeare, grande escritor
2: e dramaturgo inglês,
3: mas
2: O autor dessa grande obra, Romeo e Juliet.
3: A morte em 1600, e depois coincidiu, a morte em 1616 de Miguel de Cervantes, também que escreveu o Dom Quixote, e o nascimento de Vladimir Nabokov, em 1889, que são os três dos maiores escritores de todos os tempos. Ora, assim, de todos os tempos, escolheram estes três, há mais, não é? Mas foi assim, conclui-se que a leitura promove a saúde mental, reduz o stress, melhora o conhecimento geral, aumenta o vocabulário, melhora a escrita, aumenta o conhecimento de pessoas e mudam-nos as ideias e até as perspectivas, melhora a concentração, melhora o sono, além da referida melhoria da memória. Portanto, ler faz bem.
2: Meu querido,
3: até
2: voltamos
3: amanhã.
2: Amanhã, se Deus quiser.
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Eugénia Lima, que toca o acordeão como ninguém, ela fazia cantar o acordeão. Estamos a ouvi-la tocar e a ouvir ao mesmo tempo a letra de Olhos Castanhos. Antes estivemos com o Rui Bandeira, Coração de Gelo, e agora vamos mergulhar na FIADA, a Feira Internacional do Artesanato, que abre hoje no Jardim das Artes, na cidade da Covilhã. É a nossa primeira sugestão para o fim de semana. Começa já hoje e até domingo há um conjunto de iniciativas de que pode tirar partido. Mas durante estes 4 dias, o que é que pode acontecer? Pode visitar a exposição de artesanato, que leva à Covilhã uma seleção de artesanato e design que vai do ferro à cerâmica, passando pela madeira, tecidos, fios, entre outros. São 40 os expositores selecionados que asseguram uma diversidade nesta feira do artesanato. A FIADA tem espetáculos todos os dias, exposições, oficinas, um espaço infantil, animação a cargo dos grupos locais e pelo palco da FIADA vão passar vários espetáculos. A começar já hoje, Noura, às 22, amanhã, sexta-feira, à mesma hora, entre Fado, Beira e Alentejo, com Margarida Geraldes e Sofia Pires. Depois, no sábado à noite, o espetáculo chama-se Um Abraço a Portugal, pela Orquestra Típica Albicastrense. E no domingo, o encerramento estará a cargo de um concerto com os Torres Farra. Toda a entrada é livre, como a música que aí vem, de Nana Muscuri.

Ariana Grande, My Hair. E agora estava-me a lembrar que no outro dia descobri num filme que as extensões que as mulheres usam para ter o cabelo mais comprido do dia para a noite podem ser do seu próprio cabelo, podem ser artificiais e podem ser de cabelos de outros, o que é assim um bocadinho assustador pensar que o nosso cabelo pode andar por aí na cabeça de outra pessoa. Um desafio também para a ciência forense. Bom, vamos à próxima sugestão. É ainda na Covilhã, na Galeria António Lopes. É já amanhã que é inaugurada uma nova exposição que pode visitar até 27 de setembro. Trata-se de um conjunto de 30 colagens. É uma abordagem da artista plástica Débora Pax, que desenvolve o seu trabalho na área da pintura, do desenho, da colagem, da arte digital e da tapeçaria. A Covilhã traz um conjunto de colagens que designa de Pax.05 Into the True Blue Glue. A Galeria António Lopes situa-se nas Portas do Sol, na zona histórica da cidade da Covilhã, e é lá que a partir de amanhã e até final do mês pode visitar esta nova exposição de colagens, da terça a domingo, entre as 10 e as 18.

Uma recordação de Duran Duran, Boys Keep Swimming, e agora encerramos esta primeira hora com Arcade Fire, Ready to Start, para começar já daqui a pouco, a seguir ao sinal horário.

0: Boa tarde, são 16 horas.
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É eterna esta música de Paulo de Carvalho e depois do adeus. Depois do adeus, o recomeço foi o que aconteceu a Portugal nessa noite em que esta canção despertou a revolução. Bom, e o que é que vai acontecer por cá, no Fundão? Para já, a partir de amanhã e até domingo, o 6º Festival Internacional de Guitarra. É um festival organizado pelo município do Fundão e pela Associação Concordis e vai trazer vários espetáculos à moagem durante o fim de semana. A começar já amanhã, às 21h30, podemos chamar-lhe até um concerto ibérico. De Espanha vêm os Dos Santos Pons e de Portugal, El Quinteto Furioso. Já no sábado, 5 de setembro, dois concertos, um às 16, o do Peterson e Svit, vêm da Dinamarca, e o quarteto Mefitis, que vem de Itália. E às 18, o quarteto Maurizio Mastrini, também de Itália, no sábado. Já no domingo, também dois concertos, um às 16h30, o do Luchino Falloni e o do Origine, um da Itália, o primeiro da Itália e o segundo da Suíça, e às 18 horas, para encerrar este Festival Internacional de Guitarra, o trio Robin Olin, que vem dos Países Baixos. O bilhete geral vai ter um custo de 9 euros, por 9 euros pode assistir a todos os espetáculos, ou então, se tem interesse em um ou outro em particular, o bilhete individual custa 4 euros. É um bom programa para o seu fim de semana, já a partir de amanhã e até domingo, na cidade do Fundão, o 6º Festival Internacional de Guitarra.

Sabia que existe um recorde para a maior coleção de patos de borracha? A norte-americana Charlotte Lee acumulou milhares destes brinquedos, transformando aquilo que era um hobby comum numa marca mundial impressionante.

Doce, Café com Sal, se esta música ainda dizem que os opostos se atraem. Mas pronto, o melhor é ouvirmos o conselho dos humanos. Muda de vida.

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As vozes de Carlos Paião e Dina neste bonito tema, Quando as Nuvens Chorarem. E agora vamos a mais uma sugestão para preparar o seu fim de semana. Em Penamacores, a aldeia de João Pires está em festa a partir de amanhã e nos próximos dias para comemorar o centenário da reconstrução da sua igreja paroquial. Assim, amanhã, sexta-feira, há um arraial popular. No domingo é um momento solene com uma missa presidida pelo Bispo da Diocese da Guarda, seguida de um almoço de confraternização. Às 16, há um momento cultural. É a apresentação de um CD de músicas religiosas cantadas na paróquia de Santa Maria Madalena, designado A Fé de um Povo Cantada. Do programa faz ainda parte, na segunda-feira, à noite, uma procissão de velas em honra de Nossa Senhora da Graça.

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1: Mais uma rubrica que acontece na Rádio Cova de Barro, os conselhos da Farmácia Vitória. 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Hoje vai ouvir falar da diabetes mellitus, doença cuja incidência tem vindo a crescer, estimando-se que afete cerca de 13% da população portuguesa. No mundo, os números também não param de aumentar, estando já a cerca de 400 milhões de pessoas. Ora, connosco, para falar deste importante tema, está a doutora Jéssica Ricardo, farmacêutica na Farmácia Vitória, aqui na cidade do Fundão, a quem saúde e, obviamente, a pergunta impõe-se: o que é a diabetes mellitus?
2: Olá, bom dia. A diabetes mellitus é uma doença crónica que leva à elevação dos níveis de açúcar no sangue e que, na ausência de tratamento, provoca dano em vários órgãos do corpo. Resulta essencialmente de defeitos da ação e/ou produção de insulina e a maioria dos casos é classificada como tipo 2, afetando principalmente pessoas adultas ou idosas, com excesso de peso ou obesidade, privação de sono, fumadoras, sedentárias ou com estilos de vida pouco saudável, e ainda que tenham outras doenças como hipertensão arterial. Ou seja, está fortemente relacionada com hábitos adquiridos na civilização moderna, tornando-se uma epidemia. Ter um familiar direto com a doença também contribui para o aumento do risco, e esta doença é responsável por várias complicações que diminuem a qualidade de vida, podendo provocar a morte precoce. Não tem cura, mas é possível ser controlada quando detectada atempadamente e instituída a medicação adequada. Em alguns casos, o cuidado com a alimentação, a prática regular de exercício físico e a redução do stress são suficientes para evitar a doença ou, pelo menos, mantê-la controlada.
1: E, doutora, quais são os sintomas desta doença?
2: A diabetes mellitus tipo 2 pode começar por ser uma doença silenciosa, sem sintomas. Quando estes surgem, são indicativos de descompensação e podem ser sensação de sede exagerada, um aumento de apetite, uma vontade frequente em urinar, boca seca, cansaço fácil e ainda perturbações da visão. Em caso de suspeição da doença, deverá procurar o médico, pois através de uma análise ao sangue será possível chegar rapidamente ao diagnóstico.
1: E em termos de tratamento?
2: O tratamento poderá incluir a necessidade de tomar medicação quando as mudanças de estilo de vida não se revelarem suficientes. Os antidiabéticos orais revelam-se a primeira linha de tratamento e ajudam a manter os níveis de açúcar no sangue controlados através de vários mecanismos que incluem a estimulação da produção de insulina ou a eliminação do açúcar pela urina e a restrição da produção de açúcar pelo fígado. As novas medicações injetáveis têm revolucionado o tratamento desta epidemia ao ajudarem não só a controlar a glicémia, mas também a promover a perda de peso. A injeção de insulina diretamente no corpo fica reservada para os casos mais graves, em que a administração da medicação oral não se tenha revelado suficiente.
1: E quais são as consequências de um tratamento ineficaz, doutora?
2: Quando não é devidamente tratada, a diabetes mellitus pode levar a complicações graves, como o agravamento de doenças cardiovasculares, a neuropatia, alterando a sensibilidade e a mobilidade, a retinopatia, podendo causar cegueira, a surdez e o aumento do risco de infecção. Por favorecer o desenvolvimento de vários micro-organismos e dificultar a circulação sanguínea, dificulta também ainda mais a cicatrização de feridas. A dieta alimentar é a principal chave na prevenção e no controle da diabetes mellitus tipo 2 e pressupõe a redução do consumo de açúcar e de alimentos ricos em hidratos de carbono. No entanto, importa relembrar que o açúcar não se esconde apenas nos doces e nas sobremesas, mas também em bebidas açucaradas, bebidas alcoólicas e alimentos como frutas, se consumidas em excesso, arroz, massa e batata. A forma como lida com a doença é o principal fator de sucesso no controle desta epidemia.
1: Doutora Jéssica Ricardo, muito obrigado. Na rubrica Os Conselhos da Farmácia Vitória, hoje falámos de diabetes mellitus. Até para a semana. Muito obrigado.
2: Obrigada.
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Recordação dos Santa Maria, o álbum de 2012, chama-se Let's Dance, o tema Sou a Tua Estrela. E agora vamos deixar-lhe aqui mais uma sugestão para o fim de semana. Esta pode planear um dia inteiro. É em Castelo Branco que vai decorrer o Festival Sabores de Perdição. Começa já hoje no Centro Cívico da cidade e decorre até domingo. É uma organização do município de Castelo Branco que celebra durante 4 dias os sabores e os saberes da Beira. E o que é que ali pode encontrar? Expositores com produtos regionais. Então vamos só aguçar o apetite. Mel, frutos, compota, azeites, vinhos, queijos enchidos, ervas aromáticas, doçaria, pão, bolos e cereais. Entre outros, mas além destes produtos regionais e também das tasquinhas, este ano há uma novidade. É um espaço que é dedicado às freguesias do concelho de Castelo Branco, que vão à cidade mostrar o que têm de melhor. Haverá 2 palcos, um dedicado à música e aos grupos locais e tradicionais e um palco principal, por onde vão passar hoje, às 22 horas, Cordinhas da Beira. Amanhã, sexta-feira, um concerto de viola beiroa, seguido dos Já Fui Pedro. No sábado, destaque para o concerto de Rodrigo Lourenço, às 22h. E no domingo, a Sinfoneta de Castelo Branco, Conservatório Regional de Castelo Branco e Escola Profissional do Conservatório de Castelo Branco encerram este festival que transforma o Centro Cívico de Castelo Branco a partir de hoje até domingo numa celebração de sabores e de saberes da Beira. Pode conciliar uma ida a Castelo Branco a este festival e aproveitar para visitar os monumentos de que lhe falámos no início deste programa, o Jardim do Paço, o Museu ao Lado e também, porque não, o Museu Cargaleiro. Há um espaço no Museu Cargaleiro que é dedicado aos pratos que se chamam ratinhos. E que tem uma história por detrás, que eram antigamente as pessoas da Beira iam trabalhar para o Alentejo, para a Ceifa, sobretudo no Alentejo, e esses pratos de barro eram os pratos que levavam onde comiam e que depois traziam. Chamavam-lhe os ratinhos e há lá vários com muitos motivos pintados. É um museu que vale bem a pena visitar.

Rubim, o tema no Riozinho. Antes estivemos com o Rio Grande, o Caçador da Adiça, e vamos terminar com o Rodrigo Lourenço, aqui com Celina Piedade, e o tema Senhora do Almortão, ele que vai estar no sábado à noite em Castelo Branco, no Centro Cívico, para um concerto no âmbito do Festival Sabores de Perdição. Até já.

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2: 3 de setembro de 2026, neste mesmo dia, mas em 1898, nasceu Aves dos Reis, um dos maiores burlões da história portuguesa. Em 1992 foi criada a EPAB, a Escola Profissional de Artes da Beira Interior, na Covilhã. No ano 2000, o município de Belmonte minou-se com São Vicente, no estado de São Paulo, no Brasil, na zona onde em 1500 aportou a armada comandada por Pedro Álvares Cabral. Em 2005 foram inauguradas as novas instalações da Extensão de Saúde São Miguel Baixo, em investimento na ordem dos 100 mil euros por parte da Câmara Municipal de Idanha Nova. Em 2006, o Teatro das Beiras estreou mais uma peça com a presença de Ernesto Meli Castro. No mesmo ano foi apresentado o novo parque do Fundão, o Padre Jorge Colasso, natural do Distrito da Guarda, veio substituir o Padre Barreiros, que esteve 27 anos à frente da paróquia e faleceu a 22 de agosto desse ano. Em 2008, o triatleta fundanense Bruno Paes foi homenageado pela Câmara Municipal do Fundão com a atribuição da bandeira do município. Em 2009, abriu na Covilhã, no edifício do Mercado Popular, o Espaço das Idades, uma iniciativa da Junta de Freguesia de Santa Maria como forma de combater a solidão na terceira idade. Em 2009, mais de 2 meses após a sua morte, foi finalmente enterrado o cantor Michael Jackson. Em 2014, foi fundada a Associação de Matraquilhos e Futebol de Mesa com sede na Covilhã. Em 2025, a quebra ou desprendimento do cabo de tração que ligava as duas cabines do elevador da Glória em Lisboa fez com que a cabine que estava a sair do cimo da calçada da Glória

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0: Carolina Deslandes e Rui Veloso, avião de papel. Quem é que ainda sabe fazer um avião de papel? E um barco em papel? E uma flor em papel? E aquele jogo que ponhamos nos dedos, que agora não me lembro do nome, e depois pintávamos com cores e por detrás, enfim, estava um prémio virtual ou então uma tarefa para irmos fazer. Tudo com papel, o que nos divertíamos é quando não tínhamos telemóveis e outras coisas. E por falar nisso, é um dos temas que vai ser abordado nas entrevistas para ouvir no próximo sábado, no flagrante direto da RCB. Vamos falar do arranque do novo ano letivo no Conselho do Fundão. Vamos ter os três diretores quer do Agrupamento de Escolas Gardunhis Xisto, quer do Agrupamento de Escolas do Fundão, quer também da Escola Profissional do Fundão. Tudo o que importa saber na abertura do ano letivo, quando é que vão começar as aulas, quando é que haverá horários, as novidades deste ano letivo. Há muitas nas escolas do Conselho do Fundão. É este sábado no programa Flagrante Direto da RCB, entre as 11 e as 13, o novo ano letivo no Conselho do Fundão.
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0: Que voz, Ana Carolina, aqui ao vivo com esta força estranha. Agora vamos ouvir um conselho que nos vai dando força não só para o corpo, mas também para a mente. É a rubrica Memo Move.
1: 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Olá, esta semana é dedicada ao tema alterações emocionais e sociais associadas ao envelhecimento. Com frequência, envelhecer pode modificar interesses, hábitos e formas de ocupar o tempo, e isso poderá tornar-se numa preocupação acrescida. Contudo, o risco não está em mudar de interesses, mas em deixar progressivamente de procurar coisas que despertem curiosidade, satisfação ou vontade de participar. Por isso, continuar interessado pelo que acontece à nossa volta favorece o bem-estar emocional e proporciona oportunidades de contacto com outras pessoas. Neste sentido, a estimulação cognitiva pode surgir naturalmente. Aprender, conversar, ler, conhecer lugares ou desenvolver uma nova atividade irá desafiar o cérebro e manterá a pessoa mais ativa e participativa. Aceita o nosso conselho? Uma vez por semana, faça algo diferente do habitual. Visite um lugar novo, experimente uma atividade diferente, aprenda uma tarefa ou converse sobre um assunto que desconhece. A curiosidade precisa de ser alimentada e mantém a pessoa mais desperta. Este é um conselho do Memo Move. 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

Radiohead, Morning Bells. E agora vêm as Four No Blondes, as quatro raparigas que decidiram chamar assim a sua banda, porque nenhuma delas era loira. Four No Blondes. Esta chama-se Spaceman e é retirada do álbum Bigger, Better, Faster and More.

E chegamos ao fim das matinés da RCB desta quinta-feira. Amanhã, céu, está previsto céu nublado. É assim um céu nublado no meio de uma semana cheia de sol e cheia de calor, pelo menos aqui na região. Também uma descida das temperaturas, mas depois a boa notícia é que no fim de semana volta o sol e também o tempo quente e acima dos 30 graus. Faça sol ou faça chuva, as matinés da RCB estão de regresso amanhã, depois do jornal das 15. Até às 18 horas, altura em que vamos ter notícias para ouvir de âmbito local e regional, vamos ficar com Art Garfunkel e o tema The Sound of Silence.

0: Boa tarde, são 18 horas.
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0: Muito boa tarde, esta é a edição do Jornal da Rádio Cova da Barra, as notícias da região nesta quinta-feira, para ouvir em desenvolvimento já a seguir, no dia em que abrem dois, acertamos, uma Covilhã, a Fiada, é esta hora que precisamente está a acontecer a inauguração, o mesmo acontece em Castelo Branco, com essa feira que o município albicastrense está a realizar. Daqui a pouco damos-lhe conta da posição do Presidente da Câmara do Fundão, que diz que só depois de ter assinado o contrato de financiamento com o Instituto de Habitação e Reabilitação Urbana é que vai proceder à adjudicação da empreitada da construção de 90 focos de habitação a custos controlados. Neste jornal, também essa decisão da Câmara do Fundão de este ano não avançar com o Sangria Agosto, uma iniciativa de dinamização do Centro Histórico da cidade, que reunia parcerias entre a Câmara Municipal, a Associação Comercial e Industrial do Conselho Fundão e a União de Freguesias do Fundão, Valverdonas, a Aldeia de Joanes e a Aldeia Nova do Cabo. O Presidente da Direção da Associação Comercial diz que se está perante um novo modelo de animação da cidade, compreendendo a decisão da Câmara. Vamos ouvir essas declarações do Presidente da Direção da Associação Comercial Industrial do Conselho Fundão. Um outro certame, a Feira Terras do Lince, crescer, melhorar e inovar, é o que pretende o Presidente da Câmara Municipal relativamente a este evento. Um outro evento também, a Feira Medieval, vai ter continuidade, é a garantia do Presidente da Câmara Municipal de Belmonte. São apenas alguns dos temas que vai escutar já a seguir em desenvolvimento na edição da tarde do Jornal da Rádio Cova da Barra.
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1: Mais uma vez, muito boa tarde. É a posição assumida pelo Presidente da Câmara do Fundão que garante que só depois de ter assinado o contrato de financiamento com o IRU, o Instituto de Habitação e Reabilitação Urbana, é que o município procede à adjudicação da empreitada de construção de 90 focos de habitação a custos controlados. A afirmação foi feita por Miguel Gavinhos na última reunião pública do Executivo, como ouviu o jornalista RCB, Nuno Miguel.
2: O autarca recorda que inicialmente esta empreitada fazia parte da candidatura apresentada pelo município ao PRR, mas devido à impossibilidade de cumprir os prazos acabou por ser retirada. Miguel Gavinho já abordou o assunto com o presidente do IRU e existem compromissos assumidos quanto ao financiamento, mas até que o contrato esteja assinado, a obra não é adjudicada.
3: Foi-me comunicado pelo presidente do IRU que não haveria financiamento ao abrigo do PRR. Estava a ser encontrado um novo mecanismo de financiamento que seria suportado, uma parte contraído por um empréstimo ao BEI e a outra parte seria diretamente o Orçamento de Estado. Portanto, nós temos esse projeto em carteira, lançámos o procedimento concursal, nós estamos em condições de adjudicar, estamos a falar de um projeto de 16 milhões e meio de euros para construir esses 90 focos. Portanto, eu tenho da palavra do presidente do IRU que nós vamos ter esse financiamento para a construção a custos controlados para arrendamento acessível. Não temos nenhum contrato, portanto, enquanto eu não tiver um contrato de financiamento, não vou fazer a adjudicação final.
2: Questionado pela bancada do Partido Socialista sobre a execução dos projetos habitacionais que faziam parte da candidatura ao PRR, Miguel Gavinhos admite que algumas obras incluídas no programa Primeiro Direito e na Bolsa Nacional de Alojamento Urgente e Temporário foram mesmo interrompidas por não existirem garantias de cumprimento dos prazos.
3: E assim fiz em obras do Primeiro Direito, que não seria possível estarem construídas ainda dentro deste programa do PRR, não o fiz em obras que eram burnout. Havia obras que já estavam a decorrer, como não foi encontrado nenhum modelo para lá do PRR na resposta ao financiamento da burnout, eu também parei essas obras. Se tiver que fazer a devolução, eu estarei a falar, sobretudo, nas verbas que recebemos por antecipação e daquele valor que, entretanto, foi pago aos empreiteiros, sem contabilizar, naturalmente, aquilo que vai ser, digamos que, a reabilitação daqueles edifícios, porque nós tínhamos contratos com os empreiteiros e algumas dessas obras chegaram a avançar.
2: Em relação aos edifícios burnout que estão concluídos, nomeadamente na rua José da Cunha Taborda, o presidente da Câmara do Fundão refere que o município já foi contactado pela Segurança Social no sentido de ser estabelecida uma parceria com uma IPSS do concelho que assumisse a gestão dos imóveis, mas nenhuma se mostrou interessada.
3: Elas, apesar de terem sido adquiridas pelo município com dinheiro PRR através do IRU, nós não temos jurisdição sobre elas, nomeadamente essas do antigo grêmio na rua Zé da Cunha Taborda. Aquilo que nós apresentámos à Segurança Social é que nos interpelou, não sei, pelo menos uma dezena de vezes relativamente à necessidade de indicarmos uma IPSS que fizesse a gestão dessa oferta burnout, porque o valor que foi apresentado, mesmo às IPSS para a gestão dessas casas, é um valor que não é atrativo e, portanto, as IPSS têm dito que não têm interesse em fazer essa gestão e manutenção.
2: Em face desta situação, a autarquia fundanense apresentou uma proposta alternativa que está agora a ser analisada por parte da Segurança Social e também da AIMA.
3: Nós fizemos uma contraproposta que foi o alargamento da casa F3, que é o centro de acolhimento de migrantes, que pudesse ter resposta, sobretudo na última fase, que é o processo de integração na comunidade fundanense, que tem a ver com a autonomia, e isso até nos retirava algumas obras que nós temos que realizar para garantir esse processo de final de autonomia dentro do edifício do seminário. Nós utilizarmos estas habitações, e aí ficavam sob a alçada e jurisdição da Câmara no âmbito do acolhimento de migrantes, foi uma proposta interessante. Nós já falámos com a AIMA, com a Segurança Social. Não temos uma resposta definitiva.
2: Miguel Gavinhos considera que a aposta do fundão deveria ter sido mais orientada para a construção de habitação a custos controlados para arrendamento acessível e dessa forma responder a uma das maiores necessidades do concelho, em detrimento do caminho que foi trilhado ao nível da PNAUT, a Bolsa Nacional de Alojamento Urgente e Temporário.
1: Se Miguel Gavinhos tivesse na cadeira da presidência nos mandatos anteriores, o caminho neste projeto seria outro. Foi precisamente a revelação feita pelo atual presidente da Câmara, que garante que só depois de ter assinado o contrato de financiamento com o Iru é que vai proceder à adjudicação da empreitada de construção de 90 focos de habitação a custos controlados. Município do Fundão, como se sabe, este ano decidiu não realizar, sangria a gosto, uma parceria entre a Câmara do Fundão, a Associação Comercial e Industrial do Conselho de Fundão e a União de Freguesias do Fundão de Valverde Donas, a Aldeia de Joanes e a Aldeia Nova do Cabo, a que dinamizava o centro histórico da cidade. A autarquia optou por reestruturar a programação de verão e, embora o formato habitual do festival de rua, o município preparou uma alternativa em termos de atividades de animação, com um modelo diferente do até aqui, com concertos, precisamente no mês de agosto. Ora, em declarações à Rádio Cova da Beira, no programa RCB Flagrante Direto, o presidente da direção da Associação Comercial e Industrial do Conselho do Fundão diz que as reações

0: a criar especulação sobre isso. Mas volto-lhe a dizer, nós enquanto fomos chamados, ou de certa forma enquanto o evento se realizou, nós cá estivemos e fizemos o nosso melhor.
1: Jorge Gaspar não sabe o que vai ser o futuro deste evento, Sangris Agosto, mas a Associação Comercial continuará a ser parceira da autarquia.
0: Ou estará fora este ano e poderá vir a criar-se uma nova dinâmica noutros anos, de outra forma, com outra designação, mas aí eu não posso... Porque eu continuo a dizer, o papel da ACIF será sempre o foco na parte dos nossos empresários, com o foco sempre numa boa gestão financeira.
1: Certo.
0: E nós, enquanto Associação Comercial e Industrial, há determinados eventos e determinadas questões que não nos podemos colocar à frente delas, nem tomar partido delas, sem as devidas parcerias.
1: O presidente da direção da Associação Comercial e Industrial do Conselho do Fundão diz que, pelas decisões já tomadas pelo atual executivo, há uma mudança, há um novo olhar para os eventos na cidade.
0: Há uma mudança, há um novo executivo, acho que é natural haver uma reestruturação, não só deste evento, mas calhar até de outras questões, de outros eventos, de outra natureza, mas aí, como eu costumo dizer, eu falo da minha casa, não falo da casa dos outros, por isso é desta casa que tenho que falar. A ACIF estará sempre aqui para fazer parcerias com a Câmara, com a Junta e com entidades públicas ou privadas, e cá estaremos para aquilo que nos for possível financeiramente e dentro dos recursos humanos que nós também temos, porque também não são muitos recursos.
1: O presidente da direção da Associação Comercial Industrial do Conselho do Fundão diz que é natural, com o novo executivo, haver mudanças também ao nível dos eventos. A Associação Comercial Industrial do Conselho do Fundão é que pretende até final do ano inaugurar-se no Salão Nobre do edifício, do seu edifício, uma galeria com os ex-presidentes da direção. Uma homenagem a todos aqueles que deram-se de si à Associação Comercial Industrial do Fundão.
0: Vamos também inaugurar o nosso Salão Nobre, onde vamos criar um espólio da Associação Comercial e onde vamos homenagear com uma fotografia e com o respectivo nome, descrição, todos os ex-presidentes que já passaram ali por aquela casa. E nós neste momento já estamos a colocar no Salão Nobre do edifício essas mesmas imagens, e já estamos a reunir também todos os elementos que nós conseguimos até ao momento ter alusivos à Associação Comercial.
1: A homenagem que a atual direção da Associação Comercial e Industrial do Conselho de Fundão irá fazer a todos os presidentes da direção que passaram precisamente pelo cargo na Associação Comercial e Industrial do Conselho do Fundão. São 18 horas 15 minutos em maio. Em Penamacores, a remodelação do Jardim da República e a concessão da cafetaria e restaurante do Antigo Quartel poderão condicionar a organização do espaço na próxima feira Terras do Lince, disse José Miguel Oliveira na primeira reunião pública do Executivo após a realização do certame. O presidente da Câmara Municipal falou da necessidade de rever os espaços da feira, que este ano deixou a expositores de fora.
2: Tivemos um critério, e o critério foi dar benefício, em primeiro lugar, a todos os expositores e a todas as pessoas do Conselho, e essas nenhuma ficou de fora, mas a verdade é que limitou muito a questão do espaço. Portanto, vamos ter que olhar para a feira. A verdade é que, por exemplo, a questão que nós falámos no período antes da ordem do dia, do espaço do quartel e do espaço da cafetaria, vai ter que mexer um pouco com a organização, porque se passarmos a ter, como eu espero que venhamos a ter, esses espaços a funcionar no próximo ano, aquela zona do quartel vai ter que ser repensada. Há também uma intervenção que queremos realizar no jardim público. Portanto, há aqui um conjunto de situações que poderão também condicionar de forma física a feira.
1: Segundo o autarca, ainda este mês de setembro irá realizar-se uma reunião para analisar o evento.
2: Já no início de setembro vamos reunir todos, vamos olhar para o evento. Temos o feedback que foi recolhido durante o evento de todas as pessoas, de todos os expositores e de muitas pessoas que nos visitaram. E esse feedback também vai ser muito importante para

0: podermos tomar decisões quanto ao evento, mas o caminho é crescer. O caminho é tentarmos ser cada vez melhor de ano após ano, tentarmos inovar um bocadinho ano após ano, no sentido de fazer da Feira Terras do Lince aquilo que é um cartaz da região e até mesmo em termos nacionais.
1: A Feira Terras do Lince em Penamacorça vai ter continuidade, crescer, melhorar, inovar. É o caminho que o Executivo pretende encontrar para este certame. Um outro que também vai ter continuidade é a Feira Medieval. O Presidente da Câmara de Belmonte fez uma avaliação positiva, muito positiva, da edição deste ano, apesar da contenção a nível financeiro. António Beites considera que o certame cumpriu os objetivos de divulgação da história e do património do concelho. Uma aposta a que o município vai dar continuidade, Nuno Miguel.
2: Na última reunião pública do Executivo, o Presidente da Câmara de Belmonte sublinhou o envolvimento de toda a autarquia na realização da Feira Medieval e, apesar das dificuldades sentidas do ponto de vista orçamental, o balanço de António Beites é muito positivo.
3: Como tínhamos dito, com o orçamento muito contido e o balanço globalmente amplamente positivo, ou seja, com muita gente, com muitos visitantes e, naturalmente, quando é assim também, os próprios comerciantes ficam satisfeitos, foi o que aconteceu e, da minha parte, naturalmente, tenho que estar satisfeito com a forma como o evento decorreu. Naturalmente, quando é assim, também tenho que deixar aqui os agradecimentos a todos os que colaboraram, todos os que participaram, inclusive a todos os funcionários da autarquia, porque foram eles que este ano praticamente montaram a feira toda e desmontaram, e naturalmente com essa condição e tendo corrido tudo bem, tenho que expressar aqui também os meus agradecimentos.
2: António Beites sublinha ainda que a feira deste ano teve menos tempo de preparação devido à realização de eleições autárquicas em 2025. No entanto, sublinha que a intenção do Executivo continuar a fazer crescer um evento que se tem continuado a afirmar não só ao nível do concelho, mas até no panorama nacional.
3: Obviamente, dizer que quando as coisas correm bem são para continuar, naturalmente, iremos com outra antecedência e com outras condições, naturalmente, começar a programar a feira do próximo ano, que naturalmente, como todos percebemos, dignificou o património e a história da Vila de Belmonte e do concelho, por que não dizê-lo? E quando é assim, os eventos devem naturalmente ter reforço de apostas, é isso naturalmente que irá acontecer este ano, por todos os motivos que sabem. O orçamento era bastante contido, mas não foi por isso que não fizemos um grande evento na Vila de Belmonte e no concelho, que dignificou claramente, como eu já frisei, a história e a cultura.
2: Feito o balanço da edição de 2026, a autarquia vai agora começar a preparar a de 2027, prometendo o regresso da Feira Medieval a Belmonte em agosto do próximo ano.
1: Em Belmonte está garantida a continuidade da Feira Medieval. A Universidade da Beira Interior é a única entidade portuguesa envolvida no projeto europeu Suporte Y, que arrancou esta semana e vai, durante 5 anos, desenvolver ações para promover a saúde mental dos jovens entre os 12 e os 25 anos, revela a instituição. Promover a saúde mental dos jovens em contextos de educação, formação e trabalho é o principal objetivo deste projeto europeu, que teve início no passado dia 1. A iniciativa é financiada pelo programa Horizon Europe, com 4,4 milhões de euros, reúne 12 parceiros de 8 países europeus e conta com a Universidade da Beira Interior como única participante portuguesa. A UBI indica que vai contribuir para a criação, implementação e avaliação de novas intervenções de promoção da saúde mental, combinando ferramentas digitais com ações presenciais. O projeto pretende reforçar a literacia em saúde mental, a inclusão social e a resiliência dos jovens, com particular atenção a grupos mais vulneráveis, entre os quais raparigas marginalizadas, jovens com deficiência e jovens provenientes de contextos socioeconómicos desfavorecidos. Em Portugal, a Universidade irá envolver escolas, centros de formação, universidades e entidades empregadoras na construção e teste das ferramentas desenvolvidas pelo projeto. A equipa da UBI é multidisciplinar, integra investigadores do NES e da UBI Medical, sendo coordenada por João Leitão e Dina Pereira. A participação portuguesa pretende contribuir não só para a produção do conhecimento científico, mas também para a definição de recomendações e orientações de políticas públicas na área da saúde mental dos jovens. É um projeto em que a Universidade da Beira Interior é a única entidade portuguesa presente. Deixo-lhe a informação de que, no fundão, o quartel dos Bombeiros Voluntários vai na próxima segunda-feira, dia 7, acolher mais uma recolha de sangue. É organizada pelo Núcleo de Dadores de Sangue dos Bombeiros Voluntários do Fundão. Conta com o apoio da Federação Portuguesa de Dadores Benévolos de Sangue do município do Fundão e do Instituto Português do Sangue e Transplantação. Vai realizar-se no quartel entre as 9 e as 13 horas. A Associação dos Bombeiros e todos os colaboradores da iniciativa apelam à participação da população nas doações. Também aqui no Fundão, amanhã, o trânsito na Rua da Quintã vai estar cortado, nomeadamente entre as 13 e as 17h30. Amanhã, sexta-feira, 4 de setembro, devido a trabalhos de betonagem, vão ser efetuados no âmbito das empreitadas dos edifícios habitacionais. O município do Fundão está a informar que é necessário, então, cortar esse trânsito na Rua da Quintã entre as 13 e as 17h30 de amanhã. O município também pede a melhor compreensão dos automobilistas e moradores pelo incómodo que a situação possa provocar, solicitando a colaboração de todos no cumprimento da sinalização de caráter provisório a que ali é colocado. Recordo-lhe que esta hora está precisamente a decorrer a abertura da FIADA, começou, estava marcada para as 17 horas, a Feira Internacional de Artesanato, Design e Arte, que regressa à Covilhã até ao próximo dia 6, tendo como tónica principal a diversidade. O processo de escolha garante um colorido especial ao evento e permite apresentar diferentes ofícios e áreas de intervenção, contando com expositores que trabalham a cerâmica, o ferro, a madeira, o fio, entre outros. Mantendo como palco principal o Jardim das Artes, a FIADA vai ter também ações na Biblioteca Municipal, que acolhe exposições e ações de capacitação. Também outro certame abre portas a esta hora. Falo-lhe dos Sabores de Perdição, o festival em Castelo Branco, a partir de hoje até ao próximo dia 6, que transforma o palco numa grande celebração de sabores, mas também de saberes das gentes da Beira Baixa. Este ano, uma das novidades, além dos habituais expositores de produtos regionais e de artesanato, haverá uma área dedicada à promoção das freguesias do concelho, um espaço de conhecimento e um palco secundário para a atuação de grupos locais. A inauguração é a esta hora. O evento pretende proporcionar a todos os visitantes uma experiência única, onde a gastronomia, a cultura, o artesanato, o conhecimento e o convívio se unam para mostrar o melhor que o território tem. É o município de Castelo Branco que está a organizar este evento. Também no dia de hoje avança o Festival Contra Dança, é uma parceria da ASTA, Associação de Teatro e Outras Artes, com os municípios, nomeadamente da Guarda, de Gouveia e da Covilhã. De 3 a 9 vai ser precisamente na Guarda, mas depois passará ainda em setembro em Gouveia e terminará na cidade da Covilhã, com diferentes espetáculos que vão acontecer. Ora, também a Universidade da Beira Interior se associa a esta iniciativa e quer hoje, quer amanhã, a biblioteca está a sair para a rua, associando-se a este festival e a iniciativa Livros em Movimento, sob o mote Escolha um Livro e Leve, promove a partilha e reutilização de livros, está presente na Praça Luís de Camões, na cidade da Guarda. A ação regressa no dia 10 de setembro no Teatro Municipal da Guarda. Entre o dia 7 de setembro e 30 do mesmo mês, a Biblioteca Central da UBI recebe a exposição Mãe Rita Preta, doutora de Jurema Sagrada. A mostra reúne fotografia artística e documental e um vídeo sobre o processo criativo, homenageando a título póstumo Mãe Rita Preta de Oxalá, figura de referência da religião afro-brasileira, a primeira mulher preta de religião afro-brasileira a receber o título de doutora honoris causa pela Universidade Federal da Paraíba. Também lhe vamos dar conta da Biblioteca da Fábrica da Criatividade em Castelo Branco, que vai receber nos dias 14 e 15 de setembro a segunda sessão do módulo 5 do segundo programa de formação de capacitação da Rede Portuguesa de Arte Contemporânea, dedicada a questões fiscais e jurídicas no setor cultural. A formação, subordinada ao tema questões fiscais e jurídicas na cultura, pretende dotar os profissionais e entidades do setor cultural de conhecimentos essenciais para a gestão das suas atividades, com especial enfoque nas áreas jurídica e fiscal. Quase a fechar este Jornal da Tarde da RCP, dar-lhe conta de que, no futebol de formação, alguém conhece adversários no Nacional Sub-15, ficou definido esta tarde o calendário dos jogos do Campeonato Nacional de Sub-15 da 2ª Divisão, que vai envolver 50 clubes. Esta quinta-feira foi sorteada a primeira fase, que conta com a participação de 48 equipas divididas em 4 séries de 12 clubes. A Associação de Futebol de Castelo Branco é representada pelo Clube Desportivo de Alcães, que ficou na série B, juntamente com o Salgueiros, o Futebol Clube do Porto B, Académica de Coimbra, Beira-Mar, também o Futebol Clube Ranhados, Lusitânia de Lourosa e o Vieirense, São Joanense, Académico de Viseu, Montemorense e o Celuricense. Na primeira jornada marcada para 27 de setembro, a equipa alcanense recebe São Joanense e será anfitriã do Futebol Clube do Porto B na terceira ronda, no dia 11 de outubro. A primeira fase do Campeonato de Iniciados, 26-27, tem 11 jornadas, uma só volta, termina a 5 de dezembro. A equipa técnica do Alcães é constituída pelos treinadores Jorge Cruxinho, principal, Daniel Ramos e Rodrigo Barradas como adjuntos, António Nunes é o diretor. E o município do Fundão abriu inscrições para a nova época da Academia Municipal de Ténis. As aulas destinam-se aos escalões jovens e séniores, na qual a Academia Municipal de Ténis disponibiliza diferentes níveis de aprendizagem para quem deseja começar a jogar e ou quem procura continuar a aperfeiçoar a prática da modalidade. As aulas vão ter lugar nos campos de ténis do Parque Desportivo Municipal e no Pavilhão Multiusos do Fundão. Os horários serão adaptados à disponibilidade de cada atleta. As inscrições podem ser feitas nas piscinas municipais cobertas do Fundão de segunda a sexta-feira, entre as 9 e as 13 e das 14 às 17 horas. São os horários disponíveis para as inscrições na Academia Municipal do Fundão de Ténis. É com esta informação útil, desportiva, que terminamos esta edição da tarde do Jornal da Rádio Cova da Beira. Em nome de todos aqueles que o realizaram, produziram e levaram até si, desejar-lhe a continuação de uma ótima audição. Boa tarde.
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0: Boa tarde, são 19 horas.
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0: 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Boa noite. 8 horas.
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0: Olá, olá ouvintes RCB, amigos e amigas, caríssimos e caríssimas, muito boa noite a todos. Chegados a mais uma edição do Escolhas, este é o programa onde você pede e nós passamos o disco a seu gosto. Não é? O programa de discos pedidos na RCB, como sabem, estamos aqui 6 dias por semana, de segunda a sábado, neste horário, 20, 22 horas. O meu nome é José Miguel Moleca, sou outra vez o vosso anfitrião e espero ser uma boa companhia para todos. Beijinhos e abraços, bem-ajam por terem vindo e espero que estejam a passar uma bela quinta-feira com a RCB. Hoje é dia 3 de setembro de 2026. Dito isto, vamos começar. Estão prontos? Eu também estou, claro. Vem ali. Começamos assim. Viajamos até à cidade invicta, até ao Porto. Boa noite, Porto. Cumprimentos. Então, Maria José, está tudo bem com vocês? Aí em casa, beijinhos e abraços. Mais uma vez, muito obrigado por ter vindo. A Maria José, no Porto, quer dedicar à minha pessoa, bem-aja, a toda a equipa da RCB e a todos os ouvintes, com beijinhos e votos. Boa noite. Obrigado, igualmente, para todos vocês. Beijinhos e abraços e tudo bom, ok? O tema de Clemente, 4 semanas de amor. E que maravilha, pá. Deixem-se ficar.

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1: Programa de Estudos na Rádio Cova da Beira, até às 10 da noite, obviamente, e você sabe que, para além das edições, que você deve ouvir, também pode e deve participar. Há quatro formas de o poder fazer, diferentes e diárias, certo? Vou outra vez aqui recordar tudo, não é? Agora é assim, a Maria Diniz, do Porto, viemos até Alcaria. Olá, Alcaria, boa noite, Conselho do Fundão. A Maria Diniz dedica e ao marido, e o marido também se junta à esposa. Beijinhos e abraços para casa, saúde aos dois, cumprimentos a todos. Então, a Maria Diniz e o marido, em Alcaria, dedicam ao amigo Joaquim Gonçalves, de Lavacolhos, faz 62 anos. Epá, que maravilha, pá! Desejo-lhe um feliz aniversário, com muita saúde e muitos parabéns. Muito bem, sim senhor. Aproveitando aqui a boleia da Maria Diniz e do marido, eu quero dar beijinhos a elas, abraço a eles, dar os parabéns a todas as pessoas, sem exceção, que hoje completam mais um ano de vida. Parabéns, parabéns e parabéns a todos e a todas. O Joaquim faz 62 anos. Que bom, que bom. A Celeste Rocha, em França, dedica à equipa da RCB e ouvindo o programa também com votos. Boa noite Celeste, boa noite família, beijinhos e abraços. O tema que vamos ouvir é do Dino Meira. Vamos ouvir, escutar, o amor não é uma festa. É, também é, mas não é só festa. Pois, o amor tem outras coisas, obviamente.

Programa de Estudos na Rádio Cova da Beira. Olá, Pedrão, boa noite. Boa noite, família. O Pedro Miguel, em Jardim de Cima, dedica à Bruna Antunes, na Covilhã, à Sofia, ao Pedro no Fundão, com votos também de um feliz aniversário. Muitos parabéns, felicidades e votos de boa noite. É assim mesmo. Parabéns, uma vez, para quem faz anos hoje. O tema que vamos escutar é do Leonel Nunes, Toca o Badalo. Está na hora de dizer, pelo Badalo, que as pessoas fazem anos, não é?

Primeira hora dos Escolhas de quinta-feira, 3 de setembro. O Joaquim Bartolomeu, olá caríssimo, viva, boa noite, tudo bem consigo? Um grande abraço para si e saúde, saúde. Boa noite, Dornelas do César. O Joaquim Bartolomeu dedica a toda a equipa da RCB, ouvintes, e à sobrinha, a Unhais da Serra, para que todos passem uma agradável noite. Obrigado, igualmente para si e para vocês. Tudo bom. O tema que vamos ouvir, já vou dizer qual é que é. Para já fica também a dedicatória do Manuel Frade, que na Fatela, dedica à esposa, filha Genro, Maria Irene Gaspar, Márcia Costa, e a todos os amigos ouvintes da rádio, com votos de boa noite. Vítor Almeida Silva canta O Meu Menino é Douro. Ah, então não é? O Meu Menino é Douro. Que bom, que bom, que bom. Vamos lá ouvir. Espetáculo tema este.

O seu menino, a sua menina, a minha menina, são todos de ouro, pá. 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Grande tema este, né? Grande tema este. A Teresa Brito, olá, olá, caríssima, viva. Tudo bem consigo? Um grande beijinho, saúde. Teresa Brito, no Lar do Fundão, dica RCB e às amigas do lado, com votos de boa noite também. Obrigado igualmente para si. Tudo bom, ok, Teresa? Ainda, o João Campanha, dedica ao Centro Comunitário das Minas da Panasqueira e RCB também, com votos de boa noite. João Campanha, muito obrigado, um abraço, saúde. O tema é do Ruizinho de Penacova e da Lisboa. Boa viagem.

E antes das próximas dedicatórias, recordo que vocês, por exemplo, através da nossa página de internet da rádio, www.rcb-radiocovadabeira.pt, podem e devem fazer pedidos, certo? 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Faça isso, participem, bem-ajam. Para a região, tem duas frequências, 100.0 e 92.5. O Manuel Mateus do Carregal do Zezo dedica à família e aos amigos, ouvintes, equipa da RCB, a quem deseja uma boa noite. Obrigado, Manuel, obrigado, família, beijinhos e abraços. E o Manuel Gonçalves Barroqueiro e a Maria Alzira Gonçalves, também no Carregal do Zezo, dedicou aos filhos, netos, a todos os familiares e conterrâneos com votos de boa noite. Nel Monteiro canta Decisão de uma Criança.

ficam mais duas dedicatórias. O caso Vilela, por cá pelo fundão, dedica à sua irmã Maria Augusta Vilela, ao sobrinho Luís Guilherme. Eu quero, Luís, a todos com votos de boa noite. A Maria da Luz, senhor do Carmo, deixou-se convidante, dedica a todos os familiares, amigos, ouvintes, também com votos de boa noite. O tema é do Star Music, Manuel, guitarrista.

E vamos avançando na primeira parte dos Escolhas de hoje, quinta-feira, 3 de setembro. E antes das próximas duas dedicatórias, vou aqui recordar que também, através dos escolhas@rcb-radiocovadabeira.pt, também podem participar. escolhas@rcb-radiocovadabeira.pt. Bem-ajam. O António Fernandes, por cá pelo fundão, dedica às mulheres e aos filhos, à irmã Júlia Motaz, à Sônia Pardal, ao irmão Francisco José Hermes, a Pardal, a todos com votos de boa noite. O José Manuel Gonçalves, da Malhada Velha, dedica a todos os ouvintes e familiares também com votos de boa noite. O tema é de Max, Pomba Branca, Pomba Branca. Já perdi o teu voar. Vamos lá ver, vamos lá recordar.

Estamos a entrar na reta final da primeira parte dos Escolhas de Quinta-feira. O João Jarinhas em Oledo dedica a todo o pessoal da RCB, do Centro de Dia de Oledo, doutora Rita e família, a todos os amigos ouvintes, para que passem uma boa noite. O João, muito obrigado, um abraço para ti, fica bem, cumprimentos. E a Lucina Bichinho, no bairro dos Presidentes Altos da Covilhã, deseja ouvir o tema da diva Amália Rodrigues. Cheira bem, cheira Lisboa. Vamos cantar.

Fica no ouvido, não fica? Cheira bem, cheira a Lisboa, que maravilha. Olá, Maria Gameiro, tudo bem? Tudo bem? Boa noite, Castelo Branco. Todos, todos, para ela, para ela. Como vai você? É isso mesmo. Maria Gameiro, um grande beijinho para si, tudo bom, saúde e cumprimentos à família. Maria Gameiro em Castelo Branco, dica RCB e aos sorrisos nas donas, com votos boa noite e beijinhos para todos. Beijinhos também para si, tudo bom, tudo bom. O tema de João Ferreira Rosa, Fragata.

Fica mais uma dedicatória. Olá, casalinho. Boa noite, donas. Isaurinha. Permite-me cantar assim. Isaurinha. Boa noite, José Manuel. Boa noite, José Manuel. Muito bem. Para o casalinho, beijinhos e abraços. Saúde aos dois. Cumprimentos. Isauro e José Manuel nas donas. Dico a toda a equipa e ouvintes da RCB com votos boa noite. Obrigado igualmente para todos vocês. A Bruna canta Nunca é Tarde. Ah, pois não. Canta lá, menina. Canta lá.

Penúltimo pedido desta hora, que é feito pelo José Brito Marques no Fundão, que dedica ao Sérgio Miguel e à Patrícia, com votos. Boa noite. Zimbro, interpreta o tema, esse mesmo. É esse mesmo, é esse mesmo. É Pita ao Comboio.

E chegamos ao final da primeira hora dos Escolhas de Quinta-feira com a seguinte indicatória. Olá, patrocínio. Beijinhos para si. Cumprimentos à família. Outra vez todos. Como vai você? Patrocínio Loura em Castelo Branco. Dica a toda a equipa da RCB e aos sobrinhos, nas donas, com votos de boa noite e também aos amigos. E com beijinhos para todos e para todas. Beijinhos para si, patrocínio. Tudo bom. O tema é Aperta o Laço, meu amigo. Aperta o Laço. Vamos ouvir o grupo Amantes do Alentejo. Até já.

0: 21 horas.
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14: Olá, olá ouvintes da RCB, mais uma vez, muito boa noite a todos. Eis que chegámos para a segunda parte e última dos Escolhas de hoje, não é? É quinta-feira, 3 de setembro de 2026. O meu nome é José Miguel Moleca e o espero estar a ser uma boa companhia para todos. Estou a ser? Fico feliz, se assim for, fico feliz. Já sabe que o programa está aqui 6 dias por semana, não é? De segunda a sábado, neste horário, e onde você tem 4 formas diferentes e diárias para poder participar para com o programa. Meus caros amigos e minhas caras amigas, antes de prosseguirmos com o programa, e uma vez que, em termos desportivos, já foi conhecido o calendário de jogos, dos primeiros 3 jogos da Desportiva do Fundão, em termos de futsal, e vai coincidir com o programa Escolhas. E, portanto, tal como aconteceu em épocas anteriores, de vez em quando não há programa Escolhas, de vez em quando. Ou outra vez, há apenas uma hora. Né? Então vamos ter 2 formas diferentes de ver a coisa. É assim, de amanhã a uma semana, dia 11, não há programa escolhas. Não vai haver programa escolhas. E porquê? Porque o Júlio Fundão é às 7:30 da tarde. 7:30 da tarde e, portanto, vai ocupar praticamente todo o programa. São 2 horas de emissão desportiva. E, portanto, 9:30 não tem cabimento nenhum. Temos aqui o programa escolhas. Portanto, dia 11 não há escolhas. Fica desde já esta nota, esta informação. De amanhã uma semana não há escolhas por causa do relato de futsal Fundão Braga. É o início do campeonato da Liga Placar, certo? Depois, duas segundas-feiras seguintes, dias 21 e 28. No dia 21, o programa escolha só vai ter 1 hora. Dia 21, 1 hora. 9:10 da noite. Porque o Júlio Fundão é às 19 horas, exatamente, em Ferreira do Zeza. De 21, segunda-feira, o programa escolha só das 9 às 10 da noite. Depois, no dia 28, aí não há mesmo programa outra vez. Dia 28, outra segunda-feira, não há programa, porque o jogo Fundão com União Progresso, Venda Nova, é às 9 da noite. 9 da noite de segunda-feira, 28 de setembro. Se começa às 9 da noite, a edição de desporto começa um quarto de hora mais cedo e, portanto, não tem cabimento. Fazemos aqui 40 minutos de programa, ok? Portanto, o que quer dizer que, assim rapidinho, nos dias 11 e 28 de setembro não há escolhas. Não há programa de escolhas por causa do futsal. No dia 21, há uma hora de escolhas. Dia 21, das 9 às 10 da noite. Perceberam? Fui bem explícito? Pronto, ainda bem. Dito isto, abri e fecha parênteses, vamos começar a segunda hora. A Maria Rosa Varandas, boa noite, caríssima, boa noite, família, beijinhos e abraços, boa noite, Covilhã. A Maria Rosa Varandas dedica à RCB, à Ana Gil, à Tânia, ouvintes e filhos, para que todos passem uma boa noite, ou uma agradável noite. Obrigado, igualmente, para todos vocês. O António Gonçalves, na Covilhã, dedica à esposa Camita Castelo, à autora Rita no Fundão, a quem agradece a simpatia e deseja também uma boa noite. O tema é da Isabel de Oliveira, o Child de Minha Mãe. E deixem-se ficar.

Pedro Miguel Anjanete Cima dedica à Bruna Antunes na Covilhã, à Sofia e ao Pedro no Fundão, a todos com votos de um feliz aniversário, muitos parabéns, felicidades e votos também de boa noite. O tema é de Marco Paulo, Mais e Mais Amor. Vamos ouvir.

si nesta hora, ou nestas duas horas de emissão. 22 horas de segunda a sábado na RCB. O António Fernandes, por cá pelo fundão, dedica à ex-mulher e aos filhos, a irmã Júlia Montaz, à Sona Pardal, ao irmão Francisco José Ambrosa Pardal, a todos com votos de boa noite. A família Frade na Fatela dedica aos amigos ouvintes, a todos também com votos de boa noite. Carlos Guilherme e Dulce Pontes são dois a cantar, ok, António? Carlos Guilherme e Dulce Pontes vão cantar Quando o Coração Chora.

É bonito o tema, é assim, senhor. Quanto o coração chora de amor. E agora digo-vos que através do telefone, número de telefone 275-753-800, repito, 275-753-800, você liga para nós de segunda à sexta-feira, com exceção dos dias feriado, entre as 2 e as 3 da tarde. Uma hora para fazerem pedidos por telefone. 275-753-800, de segunda à sexta-feira, exceção dias feriado, 2 ou 3 da tarde. Participem, bem-ajam. O Manuel Mateus, do Carregal do Zense, dedico à família, aos amigos, ouvintes e equipa da RCB, a quem deseja uma boa noite. Manuel e família, muito obrigado, beijinhos e abraços. E a Maria da Anunciação da Chabarda, dedico à família, aos amigos, a todos também, com votos de boa noite. O tema da Teresa Tarouca, saudade, silêncio e sombra.

Vamos avançando no programa. Hoje, em princípio, não haverá a senhora Secas. Não há tempo. Ação Coelho. Olá, Ação. Viva. Boa noite. Boa noite, Lardosa. Boa noite, família. Cumprimentos a todos. Beijos e abraços. Ação Coelho, Lardosa. Dedico ao marido, Joaquim Alberto, pelas suas 63 primaveras. Com muito amor, carinho e beijinhos. E votos, boa noite. Assim é que é, Ação. Muito bem. Um abraço aí para o Joaquim. Está bem? Parabéns. Ainda a Maria Irene Gaspar, em Cantagal, Covilhã. Dedico a todos os amigos e amigas com votos, boa noite e de muita saúde. José Malhoa vai cantar para nós Uma Rosa e um Beijo.

Maria Amélia Navel dedica à irmã, ao cunhado, às sobrinhas, à RCB, à autora Rita no Fundão, ao Miguel Molac e à Tânia, com votos boa noite. Obrigado, Maria Amélia. Obrigado, família. Beijinhos, abraços, saúde. O António Ponciano em Silvares dedica às famílias Ponciano, Nunes, Torres, Fala de Endesa e RCB também, com votos boa noite. Obrigado, António. Obrigado, família. Fiquem bem com a RCB. Vítor Rodrigues canta Quero um Beijo Teu.

segunda e última hora do Escolhas de hoje. Recordo que também através dos Correios pode enviar por carta as suas dedicatórias e para a seguinte morada. RCB Rádio Cova da Beira, programa Escolhas, Casa Gascão, Avenida Doutor Alfredo Mengil, 6230-287 Fundão. Faça isso, participe. Bem, haja. O Martinho das Donas, dedico aos avós com beijinhos, saúde e votos de uma boa noite. Ouvir RCB, o tema de Elvis Santiago, O Teu Problema Sou Eu.

No Teixoso, a patrocínia dedica ao marido, filha, genro, neta, manda na vela toda a equipa da RCB com votos de boa noite. Obrigado, patrocínio, obrigado, família, beijinhos e abraços. E a Maria Rosa, em Corte de Baixo, dedica a RCB à Tima do Carmo Teixoso, também com votos de boa noite. Maria Rosa, bem-aja, beijinho de saúde. O tema da Bandalusa, sapato apertado.

Estamos a entrar na reta final das escolhas de hoje. A Lara, no Alcaide, dedica aos pais, irmão e avós, a todos com votos de boa noite. O João Pereira, em Alpedrinha, dedica a toda a família, amigos, equipa e ouvintes RCB, também com votos de boa noite. João Pereira, família, muito obrigado. Cumprimentos a todos. O tema é do Xavier. Estou viciado em ti.

O João Gerinhas em Oledo, dedica a todo o pessoal da RCB, do Centro de Dia de Oledo, doutora Rita e família, a todos os amigos ouvintes, para que passem uma boa noite. Obrigado, João, fica bem, cumprimentos. O tema que vamos escutar é do Kim Barreiros, o aeroporto do Mosquito. Vamos ouvir.

O caso Vilela, por cá pelo fundão, dedica à irmã Maria Augusta Vilela, ao sobrinho Luís Guilherme e ao cunhado Luís, a todos com votos de boa noite. E os filhos que nunca a esquecem, dedicam à Delfina Morgadinha Silvares, com muito carinho, muito amor, beijinhos, votos de boa noite, saúde, cumprimentos e um abraço ao meio de António. O tema é de Marco Paulo, Amor Eterno.

Chegámos ao penúltimo pedido da noite, que vai ter a seguinte dedicatória. A Maria do Carmo no Tachoso dedica a toda a equipa da RCB e à senhora Rosita em Cortes de Baixo, com votos boa noite. Do Carmo, bem-aja, beijinhos, cumprimentos, saúde a todos em casa e fiquem bem com a RCB. O tema é de Jorge Fernando, Bela Adormecida.

Ouvintes RCB, chegamos assim ao final daquela que foi a edição de quinta-feira, 3 de setembro de 2026, do Escolhas. O programa de você pede e nós passamos o disco a seu gosto. Continua a ter um bom serão de quinta-feira a ouvir-nos. Obrigado por terem vindo. Bem-ajam por serem ouvintes RCB todos os dias. E eu fui o vosso anfitrião. Espero que tenham gostado da minha presença aqui. O meu nome é José Miguel Malaca. Para mim foi outra vez um gosto, um prazer e um privilégio ter estado consigo. Amanhã eu volto às 8 da noite. Espero por todos, está bem? Está combinado, está combinado. E fechamos assim as portas. A Júlia Motaz, em Lausanne, na Suíça, dedicou a irmão António Fernandes, na residência sénior, príncipe da Banda Fundão, com carinho, saudades, beijinhos e votos de boa noite. A Ana Geraldes, nas Donas, dedicou a mim aos filhos com beijinhos e votos também de boa noite. O tema é de Rod Stewart, I Don't Want to Talk About It. E pronto, não há tempo para mais. Ficou, portanto, tudo dito por hoje. Aquele abraço sempre. Boa noite a todos e até amanhã.

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1: Olá pessoal, bem-vindos à Hora Sonora. O programa de hoje é apresentado pelo vosso excelentíssimo Gustavo Vilar e vai ser um programa com uma ideia bastante fácil de compreender. O programa de hoje tem um tema de músicas felizes. Acho que isso é bastante fácil de compreender, não vou estar aqui meia hora a explicar-vos o que é uma música feliz. Portanto, vamos passar já à música com What a Shiny Day, dos Cymbals.

É uma música tão energética e feliz. Essa foi a What a Shiny Day dos Cymbals. Agora a seguir vamos ter uma música que, tal como esta que já passou, também me faz pensar assim num dia de sol em que uma pessoa está ali a ouvir música a saltitar quase pela rua enquanto ouve a música, que é Mr. Blue Sky dos Electric Light Orchestra. Bora ouvir.

Essa foi a Mr. Blue Sky dos Electric Light Orchestra. Acho que só dava ingleses para fazerem esta canção, sinceramente. Porque pensem nisso, é uma canção tão épica e linda e ornamentada e magnífica. E é sobre um dia de sol, sobre um dia em que está sol e fizeram uma canção tão épica sobre isso. Realmente encaixa ser feita por ingleses, quer dizer, lá não devem ter assim tantos dias de sol, coitados. Bem, a seguir temos uma canção de um artista português, o Bruno Pernadas, com Team Vision. Bora ouvir.

Essa foi a Theme Vision do Bruno Pernadas. E eu entendo que talvez não seja o mesmo tipo de felicidade que as outras duas músicas que toquei até agora. É uma canção assim um pouco mais nostálgica, com os momentos assim, talvez um pouco mais estranhos. No entanto, os momentos estranhos fazem sentido. E eu percebi isso quando estava no outro dia a voltar a ver vídeos e fotos de infância que a minha namorada me estava a mostrar, da infância dela. E eu, ao ver aquilo, enquanto ouvia esta canção, simplesmente percebi a canção. Porque tem aquela parte nostálgica das memórias mais bonitas que associamos à nossa infância. No entanto, também tem outra parte que é assim um pouco quase como se uma criança estivesse ali a brincar com sons eletrónicos num teclado qualquer. E essa parte também encaixa noutro aspecto da infância, que é aqueles momentos meio what the fuck, que uma pessoa pensa numa brincadeira estúpida da infância e pensa o que é que eu estava a pensar naquele momento. E então esta canção para mim representa muito a infância, essa Team Vision do Bruno Pernadas. Bem, agora vamos passar à canção seguinte, que é You're My Best Friend, dos Queen. Tenho que confessar, esta canção foi a canção que eu ouvi a quando tive o meu primeiro crush. Eu tinha assim, tipo, sei lá, uns 13, 12 anos, algo assim. Eu lembro-me de ter assim a minha primeira experiência romântica, digamos, e estar assim a ouvir esta canção, quase a criar uma versão do amor na minha cabeça. Foi um momento que eu estava muito feliz naquele momento e acho que se vai compreender pela canção. Bem, bora ouvir You're My Best Friend, dos Queen.

Agora vamos ter Summer Soft do excelente Stevie Wonder. Esta canção é a minha canção favorita do Stevie Wonder e tem um refrão. Opa, tem de ouvir, é muito, muito energético, mas ao mesmo tempo muito, muito lindo. Essa vai ser a Summer Soft do Stevie Wonder.

Agora, como em qualquer programa meu, vamos ter uma banda japonesa. Este ponto já é clichê dos meus programas, mas essa é a canção Youth, dos Citro Ball, uma canção muito feliz também.

Essa foi a Youth dos Cytro Ball. Agora vamos ter uma canção bastante jovial, mas que não deixa de ser incrivelmente feliz, que é Hey, You're Just a Boyfriend dos Robo Shop Mania.

Essa foi a Hey, You're Just a Boyfriend, dos Robo Shop Mania. Agora voltamos aos anos 60 com Wouldn't It Be Nice, dos Beach Boys.

Agora vamos ouvir uma canção que sinto que esta canção não é assim tão difícil de encontrar em qualquer playlist que seja mais feliz. No entanto, quando eu penso naqueles momentos em que eu estava só feliz a ouvir música feliz, é esta canção que eu penso. É You Get What You Give, dos The New Radicals. Uma banda que são meio conhecidos por só terem. São daquelas bandas que só têm uma canção que toda a gente ouve. Os The New Radicals. Pronto, não é assim uma banda que seja muito falada, são mais conhecidos por esta canção. No entanto, eu compreendo porque esta canção é de outro nível. Bora ouvir You Get What You Give, dos The New Radicals.

Essa foi a You Get What You Give, dos New Radicals. Agora vamos ouvir algo mais eletrónico, mas que não deixa de ser incrivelmente bonito, Since I Left You, dos The Avalanches.

Essa foi a Since I Left You, dos The Avalanches. Agora vamos ter uma canção que, em letra, não é tão, pronto, feliz. É uma letra que fala mais sobre a poluição, mas que também dá esperança e que dá-nos força para lutar contra, pronto, os males da vida e os males da sociedade, que é Mercy, Mercy Me, do Marvin Gaye. Bora ouvir.

Essa foi a Mercy Mercy Me, do Marvin Gaye. Agora vamos para uma onda assim um pouco mais chill out com Miss Modular, do Stereolab. Vai ser a última canção, portanto aproveitem.

E pronto, essa foi a Miss Modular, do Stereolab. Bem, a playlist por hoje já acabou. Espero que tenhas feito um dia mais feliz. E se não fiz, pelo menos ouviram um monte de música boa. Então, pronto, é isso. Não se esqueçam, Hora Sonora passa todas as quintas às 10. Ouçam a próxima semana e adeus.

0: Boa noite, são 23 horas.
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Sons e Melodias está iniciado e em português, com os grandes Chutos e Pontapés, ouvimos o tema Para Sempre. Sejam bem-vindos àquela que é a primeira edição deste programa que o faz viajar sem sair do lugar onde é livre de ser e de sentir deste mês de setembro. É verdade, agosto já foi embora. Que tenha ficado e permanecido aquilo que é bom, que tínhamos sabido aproveitar as oportunidades e também aguardar apenas as boas memórias. O agosto também chegou para nos ensinar que no final o que conta são mesmo os momentos que vivemos com quem gostamos, o tempo que nós conseguimos acrescentar às nossas pessoas especiais e também àquelas que continuam por perto. Claro que os dias menos bons continuarão a existir, mas interessa as batalhas e os obstáculos superados. O caminho é para a frente, faz-se caminhando. Que seja sempre infinito aquilo que nos faz bem. Sons e Melodias na sua rádio, na Rádio Cova da Beira, nos 100.0, nos 92.5 e também através da emissão online www.rcb-radiocovadabeira.pt, da nossa beira interior para todo o mundo, qualquer cantinho do mundo, e estamos lá. Antes de apresentar as próximas duas músicas que são no registro português, tenho um beijinho especial para enviar. Um beijinho para a Dona Isabel, um beijinho para o Armando e também para o Sr. Alberto. Espero que tudo corra bem nesta viagem de regresso. E agora sim, Madre Deus, haja o que houver. Um tema retirado do álbum O Paraíso, para o ano de 1997, e mais pertinho de nós, Luís Antunes. Aqui sou eu. Sons e Melodias nesta noite. Faça-me companhia. Está feito o convite para viajar com Cristina Rodrigues.

Bublé, close your eyes. Esta voz é inconfundível. Para trás, Lee Michelle com Love is Alive. E se só agora chegou até nós, saiba que este é o programa Sons e Melodias na Rádio Cova da Beira, nas noites de quinta-feira até bem pertinho da meia-noite. E é um programa que conta com uma reposição. Acontece na madrugada de sexta para sábado, entre as 2 e as 3 da manhã. E neste programa é a música calma, é a música romântica, aquela que faz viajar, seja de olhos abertos ou fechados, sem sair do lugar. Estas são as músicas que deve ouvir. Porque sem música, acho que seria impossível viver. Próximo para subir a antena da Rádio Cova da Beira, My Immortal. Esta também é muito conhecida, pertence a Evanescence. Logo depois ouvirmos o nosso Darko em dueto com Yolanda, Crying Out. Ainda o grande Bryan Adams. Viajamos até o ano de 1983.

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chama-se Every Beat of My Heart. É um dos grandes nomes do rock e pop britânico, conhecido pela sua voz rouca e muito característica. Estou a falar de Rod Stewart. Sons e melodias nas noites de quinta-feira na sua rádio, a melhor rádio, Rádio Cova da Beira, nos 100.0, nos 92.5 e também através da emissão online. E viajar com sons e melodias é viajar com calma, com um sorriso no rosto, é insistir, é persistir, nunca, nunca desistir. Mais música a cargo de Susan Boyle ao tema Autumn Leaves e ainda Miss You Like Crazy. Vamos fechar os olhos e viajar até o ano de 1989 para ouvir a voz de Natalie Cole.

Little Shadow Bell, grande música nesta parte final de Sons e Melodias. Estamos pertinho da hora certa e isto significa que a edição de hoje, a primeira para este mês de setembro, está na reta final. Para trás, ouvimos também Imagine, de John Legend. Para nos levar até à hora certa, é mesmo My Lady, Moody Blues. Não me posso despedir sem agradecer a sua presença aí desse lado. Já sabe que é uma peça fundamental para este programa. E não esqueça, o agosto já vai, que este setembro venha mesmo com a renovação que todos aguardamos, que nos traga a serenidade que desejamos e, sobretudo, o amor para nos tranquilizar. Obrigada, agosto. Agora, o resto de setembro é que nos define. Não esqueça, ouça a música, porque a música faz parte da nossa caixinha de remédios. Corra atrás dos seus objetivos. Acredite, vai ser capaz. Boa noite, marcamos de novo encontro no próximo dia 10 de setembro, às 20h.

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